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3: Bora lá, né? Hora certa pra você. São 8h15 agora, o nosso Modão Chonado voltou.
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Deixa eu mandar um abraço para o João Paulo. Alô, João Paulo! Um abraço para você! Estamos aqui na colheita do sorgo, Chapadão do Céu, Goiás!

Teodoro Sampaio, antes de perder você, essa próxima música vai pro meu compadre gordo. Lá no Rota do Sol. Alô, meu compadre gordo! Um abraço pra você, caboclo bom!

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5: 8h31 agora. Seja bem-vindo ao nosso Modão Chonado.
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1: Vamos pro intervalo, eu volto já, não sai daí. Vixe, já é o nosso último intervalo, então vamos, né?

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1: 8h45, agora é hora de mais Modão Sonado.
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gostaria de tocar mais músicas por aqui, mas não dá mais tempo, minha gente. Não dá mais tempo. Vou encerrar com qual música? Deixa eu ver aqui. Com qual música eu vou encerrar? Ah, vou encerrar com essa daqui, que é lindona. É, não é romântica, mas ela tem uma vibe bem gostosa. Ela tem uma vibe de paz, tranquilidade. É tudo que a gente precisa pra essa hora da noite. Antes de dormir, escutar uma música assim gostosa, com essa mensagem linda. Vitor e Léo, Deus e Eu no Sertão. E nos encontraremos, se Deus quiser, amanhã, a partir das 5, aqui na Super 99. Logo após o nosso paradão, você já sabe, né? Tem a Voz do Brasil. Na sequência, música a noite inteira, às 5 da manhã, vem ela, Mônica, com o Café e Viola e também Bom Dia Sorriso. Chique demais, chique demais. Grande abraço da gordinha, fiquem todos com Deus. Bom sono, bons sonhos. Tô indo nessa, Victor e Léo, Deus e Eu no Sertão.

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1: Está no ar, a voz do Brasil. As notícias do governo federal que movimentaram o país no dia de hoje.
2: Olá, boa noite.
1: Boa noite para você que nos acompanha em todo o país.
2: Terça-feira, 11 de agosto de 2026.
1: Vamos aos destaques do dia.
2: Plano da Apex quer diversificar destino das exportações brasileiras.
1: Iniciativa busca apoiar empresas impactadas pelas tarifas impostas pelos Estados Unidos. Luana Karen.
3: Entre os mercados alternativos com parcerias na agência estão Canadá, México, Alemanha, Turquia, África do Sul, China e Índia.
2: IBGE revela que inflação em julho foi de 0,07%.
1: Índice foi menor que o registrado no mês anterior. Márcia Fernandes.
4: O setor de alimentação e bebidas teve queda de 0,67%. A redução veio por influência dos alimentos comprados para consumo em casa.
2: E vamos falar daquelas ligações que não queremos receber.
1: Brasil registra uma média de 305 mil ligações indesejadas por minuto.
2: Saiba como evitar na reportagem de Graziele Bezerra.
5: O Não Me Perturbe é um desses serviços criados para preservar o cidadão das ligações abusivas.
1: Hoje, na apresentação da Voz do Brasil, Luciana Vasconcelos e Luciano Seixas.
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1: A inflação do mês de julho teve um recuo de 0,07%, de acordo com o IPCA, Índice Nacional de Preços ao Consumidor Amplo.
2: O índice é usado para medir a inflação oficial no Brasil. O resultado de julho representa uma variação de 0,09 ponto percentual em relação ao registrado no mês anterior.
1: Os dados foram divulgados hoje pelo IBGE.
4: O resultado ficou abaixo da taxa de junho, com variação de 0,07% e 0,09 ponto percentual abaixo da taxa do mês anterior. Nos 12 meses encerrados em julho, o índice ficou em 4,44%, abaixo dos 4,64% registrados até junho. O maior impacto veio do grupo Habitação, puxado pela alta da energia elétrica. Já o setor de alimentação e bebidas teve queda de 0,67%. A redução veio por influência dos alimentos comprados para consumo em casa. Fernando Gonçalves, gerente do IPCA do IBGE, destacou os alimentos que impactaram no resultado da alimentação.
6: A alimentação no domicílio variou menos 1,14%, com influência das quedas do café moído, menos 2,45%, da cenoura, menos 14,41%, da batata inglesa, menos 19,59% e do tomate, com menos 29,09%, sendo o tomate o principal impacto negativo no resultado do mês, com menos 0,10 ponto percentual.
4: Já o Índice Nacional de Preços ao Consumidor, INPC, ficou em 0,01% em julho. Em junho, ele estava em 0,14%. O INPC é calculado pelo IBGE com base no rendimento de famílias que recebem de 1 a 5 salários mínimos, sendo o chefe assalariado. Já o IPCA é medido com famílias de rendimento monetário entre 1 e 40 salários mínimos. Reportagem Márcia Fernandes.
2: Apoiar empresas brasileiras impactadas pelas tarifas impostas pelos Estados Unidos.
1: É o que pretende a Apex Brasil por meio de um plano lançado hoje.
2: A ideia é pensar estratégias individuais para cada tipo de negócio e diversificar os mercados para exportação.
3: O Plano de Diversificação de Exportações, elaborado pela Apex Brasil, Agência Brasileira de Promoção de Exportações e Investimentos, pretende atender 5.300 empresas estimadas como atingidas pelo tarifaço imposto pelos Estados Unidos. São companhias de setores como alimentos e bebidas, calçados, moda e máquinas e equipamentos. Além do atendimento individual às empresas afetadas, a iniciativa prevê a conexão com compradores internacionais, como explica Laudemir Miller, presidente da Apex Brasil.
7: Nós vamos colocar as empresas brasileiras frente a frente com compradores internacionais do seu produto em mercados alternativos. Nós vamos fazer isso com feiras internacionais, com rodadas de negócios no Brasil. Nós vamos trazer compradores internacionais ao Brasil e também nós vamos ter uma modalidade de apoio direto a empresas, um apoio financeiro em determinadas ações para elas se prepararem para a exportação.
3: Estão previstas mais de 300 ações de diversificação de mercados em todo o mundo. Entre os mercados alternativos com parcerias na agência estão Canadá, México, Alemanha, Turquia, África do Sul, China e Índia. De acordo com Laudemir Miller, presidente da Apex Brasil, a agência vai investir 210 milhões de reais para colocar as ações em prática.
7: A gente não tem como meta recuperar nos 12 meses os 210 milhões. O que a gente quer é ampliar o número de mercados que as empresas exportam e ampliar ainda mais as exportações do Brasil.
3: A partir desta quarta-feira, as empresas afetadas pelo tarifaço e interessadas no plano de diversificação de exportações devem se inscrever diretamente na página da Apex na internet, em apexbrasil.com.br. Reportagem Luana Karen.
1: E produtores de cana-de-açúcar da região Nordeste que sofreram prejuízos econômicos por causa da tributação imposta pelos Estados Unidos ou decorrentes de eventos climáticos extremos têm direito a apoio.
2: Foi publicado hoje decreto que regulamenta a concessão do apoio financeiro.
8: Produtores independentes de cana-de-açúcar da região Nordeste, que tiveram prejuízos na safra 2025-2026, poderão solicitar apoio financeiro. O benefício será de R$ 12,00 por tonelada de cana comercializada, com limite total de R$ 270 milhões de reais em recursos. O apoio é destinado a quem comprovar prejuízos causados pela tributação adicional sobre exportações brasileiras pelos Estados Unidos ou por eventos climáticos extremos. A produção considerada deve ter sido entregue entre 1º de agosto de 2025 e 31 de julho de 2026. Para receber, o produtor precisa apresentar à Companhia Nacional de Abastecimento, a CONAB, a documentação que comprove a comercialização e os prejuízos. Os documentos devem ser enviados até 30 de outubro de 2026. O pagamento será feito pela CONAB por PIX, utilizando a chave CPF ou CNPJ do beneficiário, ou por depósito em conta corrente de sua titularidade. Não tem direito produtores que sejam sócios nas usinas, destilarias ou cooperativas que recebem a cana-de-açúcar. As orientações para envio da documentação e a relação dos beneficiários serão divulgadas pela CONAB em seu site, no endereço gov.br/conab. Thaís de Araújo para a Voz do Brasil.
1: Projetos de assistência técnica e extensão rural do semiárido podem ser beneficiados por edital aberto pela Agência Nacional de Assistência Técnica e Extensão Rural, a ANATER, e Ministério do Desenvolvimento Agrário e Agricultura Familiar.
2: São 413 milhões de reais para implementar a adaptação climática na agricultura familiar.
1: Serão selecionados 50 lotes territoriais em 10 estados do semiárido, atingindo mais de 60 mil famílias.
2: A presidente da Agência Nacional de Assistência Técnica e Extensão Rural, Loroana Coutinho, explicou a quem se destina o edital.
9: A gente está falando de agricultores familiares, de povos indígenas, comunidades quilombolas, de assentados e assentadas da reforma agrária, de beneficiários do Programa Nacional do Crédito Fundiário. Então, é uma gama de pessoas que são vinculadas ao Programa Garantia Safra e que agora poderão receber estruturação, poderão receber acompanhamento. Então, não é só assistência técnica e extensão rural, é assistência técnica e extensão rural, mas também estruturação da produção. Então, certamente, a gente vai dinamizar esses 56 territórios com muita ação.
1: O prazo para a inscrição das propostas vai até 31 de agosto e pode ser feita a inscrição pela internet em anater.org/editais-2.
2: Produtores rurais que vão declarar um imposto territorial rural podem fazer de forma mais simples.
1: A novidade deste ano é a opção de quitar o imposto na hora, usando o Pix, cartão ou TED.
2: O prazo de entrega da declaração vai até o dia 30 de setembro.
10: O prazo para a entrega da declaração do Imposto sobre a Propriedade Territorial Rural começou nesta segunda-feira e segue até 30 de setembro de 2026. A novidade este ano é que na versão web para pessoas jurídicas e para proprietários de imóveis rurais com área superior a 100 hectares, o pagamento do tributo pode ser feito por PIX, cartão de crédito, TED ou emissão do documento para pagamento. No sistema é possível preencher, transmitir, retificar e consultar declarações sem a necessidade de instalar programas no computador. O acesso é realizado com autenticação gov.br nos níveis prata ou ouro. Contribuintes que possuem muitos imóveis rurais podem ser importados arquivos contendo múltiplas declarações. Para ter acesso à declaração do Imposto sobre a Propriedade Territorial via web, acesse o endereço serviços.receitafederal.gov.br/login. Lá, o contribuinte deve entrar na conta gov.br, localizar o imóvel e preencher a declaração. Daniele Popov para a Voz do Brasil.
1: O Ministério da Saúde e o Serviço Federal de Processamento de Dados, o SERPRO, anunciaram a nuvem soberana do SUS.
2: E o que isso significa? Que os dados do Sistema Único de Saúde vão ser armazenados em uma única infraestrutura nacional.
11: Pela proposta, informações como históricos médicos, resultados de exames e registros de vacinação passam a ser processados exclusivamente em território nacional. A medida atende a parâmetros da Lei Geral de Proteção de Dados e garante a submissão das bases digitais unicamente à legislação brasileira, como explica o ministro da Saúde, Alexandre Padilha.
12: Todos os mais de 5 bilhões de dados da saúde, da nossa Rede Nacional de Dados de Saúde, passa a ter a segurança, a casa própria, aqui no Brasil, submetido às leis brasileiras, apenas a nenhuma lei de qualquer outro país.
11: O Serviço Federal de Processamento de Dados e o Departamento de Informação e Informática do Sistema Único de Saúde vão administrar a infraestrutura. O presidente do SERPRO, Wilton Mota, disse que, além de maior segurança, a nuvem soberana do SUS vai permitir a ampliação dos serviços digitais na saúde.
13: É consolidar uma infraestrutura robusta, segura e soberana.
11: Com a nuvem soberana do SUS, o Ministério da Saúde espera consolidar a Rede Nacional de Dados em Saúde, onde o paciente terá toda a sua trajetória no SUS em formato digital. Reportagem Nazibrum.
1: E a gente vai falar agora de uma coisa que irrita muito o brasileiro. São aquelas ligações indesejadas de telemarketing, instituições financeiras.
2: O excesso pode até fazer com que chamadas importantes deixem de ser atendidas.
1: E para ajudar o consumidor a se proteger, existem ferramentas gratuitas que permitem bloquear o telemarketing e identificar quem está por trás de números desconhecidos.
14: O Brasil registra uma média de 305 mil ligações indesejadas por minuto, segundo dados do IDEC, o Instituto de Defesa de Consumidores. O número dá ao país o título de líder global em chamadas abusivas. Desde 2022, a Anatel tem atuado para garantir o direito de quem não quer receber esses tipos de chamadas, que no geral são ofertas de produtos e serviços, pesquisas, pedidos de doações ou cobranças. E mais, muitas vezes são realizadas por robôs.
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14: O Não Me Perturbe é um desses serviços criados para preservar o cidadão das ligações.

0: empresa e evita que o usuário caia em golpes. A estudante de psicologia Isabelle Reis se queixa dos constantes incômodos provocados pelas ligações cada vez mais insistentes.
1: Eu recebo muitas ligações pela manhã, muitas ligações pela tarde e agora recentemente eu venho recebendo ligações até pela noite. Então eu não atendo mais ligação, às vezes pode ser até uma pessoa que é conhecida ou alguma coisa urgente, eu não atendo. Assim, meu celular sempre está no mudo, inclusive minha mãe até reclama, às vezes ela me liga ou pessoas da minha vida me ligam e sempre está no silencioso, então se eu não estou algum celular na minha mão, às vezes eu não atendo, às vezes é uma coisa séria.
0: Desde junho de 2024, a Anatel também passou a considerar abusivas as chamadas curtas com duração de até 6 segundos. Desde então, foram realizados mais de 1.200 bloqueios de empresas para a realização de chamadas e quase 40 milhões de reais em multas já foram aplicados. Reportagem Graziele Bezerra.
2: E falamos sobre as ligações indesejadas, muitas vezes feitas para os nossos celulares.
3: Um aparelho que faz parte do dia a dia, sempre ao lado do brasileiro. Por lá a gente faz compras, tem acesso ao banco e aos nossos contatos.
2: Pois então, uma plataforma permite registrar um aparelho celular e emitir alertas em caso de perda, roubo ou furto.
3: É o Celular Seguro, um sistema do Ministério da Justiça e Segurança Pública.
2: A plataforma oferece também a opção de indicar contatos de segurança e comunicar uma ocorrência para bloquear o aparelho de forma simples e rápida.
4: Você sabe como cadastrar o seu telefone na plataforma Celular Seguro? O sistema permite ao usuário registrar o aparelho celular e emitir alertas em caso de roubo, furto ou perda. A plataforma também oferece a opção de indicar pessoas de confiança que vão poder emitir um alerta em nome do usuário caso ele não consiga acessar o sistema. Para usar o Celular Seguro, é necessário fazer o login por meio de uma conta gov.br. O cadastro pode ser realizado pelo aplicativo ou pela versão web da plataforma. Para se cadastrar, basta acessar a plataforma Celular Seguro, escolher a opção Meus Telefones ou Telefones de Confiança e selecionar o aparelho. Depois, basta clicar em Alerta e confirmar o registro. Após a confirmação, será gerado um número de protocolo que pode ser utilizado em eventuais consultas posteriores. A plataforma Celular Seguro também oferece uma ferramenta para consulta de aparelhos usados antes da compra e verificar se determinado aparelho tem registro de roubo, furto ou perda. Para realizar a consulta, basta informar o IMEI, número de identificação único do aparelho celular. O IMEI pode ser consultado nas configurações do aparelho.
3: Priscila Machado, para a Voz do Brasil. Golpistas estão utilizando a logomarca do governo federal para oferecer supostas renegociações.
2: A orientação é não clicar em e-mails, mensagens e links na internet, inclusive em redes sociais.
5: O Ministério da Fazenda alerta para golpes aplicados contra pessoas que procuram renegociar dívidas. Os golpistas utilizam anúncios falsos, e-mails, mensagens e links na internet, inclusive em redes sociais, e usam indevidamente nomes e logomarcas do governo federal para conferir aparência de legitimidade às ofertas. A orientação é ficar atento. A renegociação de dívidas é feita diretamente com as instituições bancárias. O governo não envia links, mensagens digitais ou SMS oferecendo esse tipo de serviço e não mantém sites específicos para renegociação. Por isso, não forneça dados pessoais ou bancários e não faça pagamentos a partir de links recebidos por mensagens ou anúncios. Informações e orientações sobre renegociação de dívidas estão disponíveis no portal oficial do Ministério da Fazenda, no endereço gov.br/fazenda. Em caso de dúvida, procure diretamente a instituição financeira responsável pela dívida e utilize somente canais oficiais. Lucília Araújo, para a Voz do Brasil.
3: Uma aeronave com sensores de alta precisão está sobrevoando Amazônia, Cerrado e Pantanal para medir os gases que causam o efeito estufa.
2: O trabalho é uma parceria entre Brasil e Alemanha.
6: A aeronave, equipada com instrumentos científicos, está fazendo voos no espaço aéreo brasileiro desde o mês passado. O objetivo é medir fluxos e concentrações atmosféricas de dióxido de carbono e metano, dois dos principais gases

0: causadores do efeito estufa. Os voos se concentram na Amazônia, no Pantanal e em parte do Cerrado. O modelo do avião é capaz de voar em uma ampla faixa de altitude, desde 850 metros até 15 mil metros. O pesquisador do Instituto de Física da Universidade de São Paulo, Paulo Artacho, dá os detalhes.
1: O objetivo principal dessa pesquisa é entender melhor as emissões e o processamento atmosférico de um gás de efeito estufa, que é muito importante, que é o metano. Então, o metano é o segundo gás em importância, em relevância, do ponto de vista de gases de efeito estufa, logo depois do dióxido de carbono. E a Amazônia e o Pantanal, em particular, todas as áreas alagadas, são fortes emissores de metano.
0: Cerca de 120 pesquisadores de instituições de pesquisa da Alemanha e do Brasil trabalham na coleta de dados. A coordenação é do Instituto Nacional de Pesquisas Espaciais, o INPE, e do Centro Espacial Alemão. Segundo o coordenador da pesquisa, Dirceu Luiz Erdes, os dados vão complementar informações de outros sistemas de observação, validar medições por satélite e aprimorar modelos climáticos.
2: Todos os modelos de IPCC, modelos de clima e tempo, utilizam dados de CO2 e metano. Então, o principal objetivo desse trabalho é validar esses modelos, corrigir o que tiver que corrigir e melhorar as projeções futuras. E também validar os dados satélites. Tem vários satélites hoje, tanto europeus como americanos, japoneses e chineses, que cruzam o nosso território. E eles têm um valor de coleta desses dados. E a ideia desse projeto é coletar os dados in situ, na região, e validar tanto o satélite como os modelos de previsão.
0: A campanha científica deve se estender até meados de setembro. Até lá, serão realizados cerca de 15 voos, tanto durante o dia quanto à noite. Reportagem Luciana Colares de Holanda.
3: O modelo brasileiro de alimentação escolar, que une os produtos da agricultura familiar às merendas servidas aos estudantes, foi apresentado a uma delegação da Etiópia.
4: Antes de chegar ao prato dos estudantes, a merenda escolar percorre um caminho que começa muito antes da cozinha da escola. É um modelo que une alimentação saudável, agricultura familiar e políticas públicas. Uma experiência brasileira que desperta o interesse de outros países, como a Etiópia. Como lembrou a coordenadora-geral do Programa Nacional de Alimentação Escolar, Karine Santos.
5: O Brasil coopera com muitos países. Faz parte da programação dessa missão de receber a delegação da Etiópia, demonstrar como isso é levado a efeito até que esse alimento chegue de fato no prato dos nossos estudantes.
4: A visita integra a parceria de cooperação entre Brasil e Etiópia voltada ao intercâmbio de experiências sobre alimentação escolar. Analista de projetos da Agência Brasileira de Cooperação, Paola Barbieri, falou como funciona essa cooperação entre os dois países.
6: O Programa de Alimentação Escolar Brasileiro já tem 70 anos, né, de existência e, assim, pelas inovações que o programa traz, os países, eles têm muito interesse em conhecer como ele é organizado, né, como ele é operado.
4: Numa escola do Distrito Federal, a delegação da Etiópia pôde acompanhar o resultado desse trabalho na prática. Parte dos alimentos servidos nas escolas públicas vem diretamente da agricultura familiar. A produção passa pelas cooperativas e segue para as unidades de ensino, como garante o presidente da cooperativa, Anaildo Porfírio da Silva.
7: A nossa cooperativa associação hoje atende 72 escolas, então isso ajuda demais o agricultor.
4: O agricultor familiar José Ailton Alves diz que sente satisfação por ter o seu trabalho reconhecido internacionalmente.
8: A gente se sente honrado e gratificado, porque a gente está vendo que o nosso trabalho está sendo visto.
4: Os alimentos produzidos por agricultores familiares, como José Ailton, chegam a milhões de estudantes, como Otaviana Esteves de Deus, de 11 anos.
9: Muito legal essa hora que a gente reúne todo mundo aqui na mesa para comer, conversar, um alimento saudável também, muito delicioso.
4: A merendeira Dilma Costa conta que o sucesso é garantido.
10: Hoje é estrogonofe, hoje vai ser uma loucura, eles vão comer assim, sempre repetem, né?
4: A Cooperação Brasil-Etiópia é coordenada pela Agência Brasileira de Cooperação pelo Fundo Nacional de Desenvolvimento da Educação e conta com o suporte de agências das Nações Unidas. Reportagem Cleide Lopes.
11: E essas foram as notícias do governo federal.
3: Fique agora com as notícias do Poder Judiciário e do Congresso Nacional. Uma boa noite.
11: Boa noite para você e até amanhã.
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13: Você vai ouvir agora notícias do Poder Judiciário.
14: Centro de Estudos Constitucionais do Supremo Tribunal Federal prorroga prazo de inscrições para audiência acadêmica em Belém, no Pará.
15: Relatório do CNJ aponta que medidas protetivas chegam rápido, mas não bastam contra feminicídios.
14: STJ mantém condenação de suposto membro do PCC a mais de 87 anos de prisão.
15: Boa noite, eu sou Arthur Filho.
14: E eu sou Walter Lima.
15: O Centro de Estudos Constitucionais do Supremo Tribunal Federal prorrogou para 16 de agosto o prazo de inscrições para participação na terceira audiência acadêmica regional do projeto O Ensino do Direito Constitucional no Século XXI, Panorama e Perspectivas.
14: O evento será realizado no próximo dia 28 no Instituto de Ciências Jurídicas da Universidade Federal do Pará.
15: As instituições interessadas em fazer exposição oral devem realizar a inscrição por meio de formulário com envio de resumo escrito até 4 mil caracteres.
14: As manifestações devem ter caráter constitucional e poderão abordar um ou mais dos eixos temáticos definidos pelo Centro de Estudos Constitucionais do Supremo Tribunal Federal.
15: Pesquisa apresentada pelo Conselho Nacional de Justiça revela que o sistema de justiça tem concedido com rapidez medidas protetivas de urgência.
14: Mas os dados revelam que ainda é um desafio combater o feminicídio. Fernanda Porto.
16: 53% das medidas protetivas de urgência são concedidas no mesmo dia em que a mulher faz a solicitação. Mas a ação ainda não é suficiente para evitar casos de feminicídios, já que em 57,6% dos casos, as vítimas tinham medidas protetivas vigentes. Os dados são da pesquisa Feminicídio e Medidas Protetivas de Urgência, publicada pelo Conselho Nacional de Justiça. O levantamento foi feito com base em mais de 10 mil inquéritos iniciados e ações penais de primeiro grau ajuizadas entre os anos de 2024 e 2025. Do grupo analisado, 3.449 vítimas, ou seja, duas a cada três mulheres, não tinham medida contra o réu. Já outras 1.669 tinham medida protetiva, o que corresponde a uma a cada três vítimas.
15: Superior Tribunal de Justiça mantém condenação de mais de 87 anos de prisão a suposto integrante do PCC.
14: A decisão é da desembargadora convocada Nilsone de Freitas. Repórter Fátima Uchoa.
17: O réu foi condenado por participação em organização criminosa armada, 5 homicídios qualificados e ocultação de cadáver. Entre as vítimas está uma escrivã da Polícia Civil de São Paulo. Segundo o Ministério Público, o réu é integrante do primeiro comando da capital, o PCC. A defesa pretendia anular a condenação pelo Tribunal do Júri e obter novo julgamento, mas o Tribunal de Justiça de São Paulo negou a apelação, sob o fundamento de que a decisão dos jurados tinha amparo em provas. No STJ, ao analisar o pedido, Nilsone de Freitas destacou que o habeas corpus serve para proteger o direito de locomoção diante de ilegalidade ou abuso de poder, não sendo cabível para rediscutir condenações quando não há flagrante ilegalidade.
15: Justiça Federal suspende reintegração de posse em área disputada por assentados e indígenas pataxós na Bahia.
14: Com a decisão, a ordem de reintegração de posse em favor do INCRA fica sem efeito até um novo julgamento, que só deve ocorrer após produção de prova técnica. Sabrine Menezes.
18: No recurso, o MPF sustentou que os direitos territoriais dos povos indígenas são originários e reconhecidos pela Constituição Federal. Com a decisão, o processo de reintegração de posse do lote 77A, localizado no projeto Assentamento Cumuru-Xatiba, em Prado, na Bahia, deve passar por uma nova perícia para verificar se a área faz parte da terra indígena Comexatibá, do povo pataxó. Em caso de confirmação, os assentados têm direito à indenização e à eventual realocação para outro projeto de reforma agrária.
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15: A você, uma boa noite.
14: E até amanhã.

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1: Eu sou Paula Groba.
2: E eu sou Humberto Pinheiro.
1: E estes são os destaques de hoje do Jornal do Senado, que começa agora.
2: Vai à sanção programa de incentivos à produção nacional de fertilizantes.
1: Avança projeto que define implementação do novo piso salarial nacional para médicos e cirurgiões dentistas.
2: Estatuto do Aprendiz segue para plenário com urgência.
1: Boa noite.
2: Boa noite.
1: Apesar de ser uma das maiores potências mundiais de produção de alimentos, o Brasil ainda depende fortemente de fertilizantes importados para manter a produção agrícola.
2: Para reduzir essa dependência, o Senado aprovou hoje e encaminhou para a sanção presidencial o projeto que cria um programa de incentivo à produção nacional de fertilizantes. A proposta busca aumentar a oferta do insumo produzido no país, reduzir os custos para o agronegócio e, com isso, ajudar a baratear a produção de alimentos. A reportagem é de Alexandre Campos.
3: A principal mudança feita pelos deputados federais aprovada pelos senadores é a autorização para o repasse de recursos do orçamento ao BNDES para abrir linha de crédito para investimentos na produção de fertilizantes e matérias-primas, remineralizadores, bioinsumos e biofertilizantes. O dinheiro poderá financiar plantas industriais, atividades de pesquisa e infraestrutura de integração de polos logísticos. Relatora do projeto, a senadora Tereza Cristina, do PP de Mato Grosso do Sul, lembrou que, apesar de ser uma potência agrícola, o Brasil continua dependente da importação de fertilizantes.
4: Em 50 anos, nós revolucionamos a agricultura e a produção brasileira. E hoje, este ano, a gente deve passar os Estados Unidos como maiores exportadores de grãos do mundo. E nós vamos fazer essa façanha com terras pobres, presidente, que precisam de fertilizantes. Então é uma loucura a gente não ter até hoje um Profert da vida.
3: O texto aprovado, que segue para a sanção presidencial, confere ao Conselho Nacional de Fertilizantes e Nutrição de Plantas a atribuição de avaliar a cada 2 anos a efetividade do programa e definir a mistura mínima obrigatória de fertilizantes nacionais aos comercializados em território brasileiro.
1: E a Comissão de Orçamento aprovou a abertura de créditos extraordinários à União para socorrer vítimas de desastres naturais e para agências reguladoras.
2: Relatora da proposta, a senadora Tereza Cristina defendeu que o instrumento da abertura de crédito seja evitado com mais planejamento. Repórter Raíssa Abreu.
5: A medida provisória aprovada destina R$305 milhões ao socorro de vítimas de desastres naturais, como secas e enchentes, em diversos pontos do país. A relatora, senadora Tereza Cristina, do PP de Mato Grosso do Sul, votou pela aprovação da medida, mas reforçou que o crédito extraordinário só deve ser usado em casos excepcionais.
6: Um país que, estação após estação, precisa correr para socorrer aquilo que poderia ter prevenido, não enfrenta um problema de imprevisibilidade, enfrenta um problema de planejamento.
5: A comissão também aprovou um projeto de abertura de crédito de R$24 milhões para reforçar o orçamento das agências reguladoras.
1: Médicos e cirurgiões dentistas podem ter piso salarial de mais de R$13 mil para 20 horas semanais, mas a implementação será gradual ao longo de 3 anos.
2: Foi o que aprovou nesta terça-feira a Comissão de Assuntos Econômicos. Pelo texto aprovado, o piso será implementado em 3 etapas. As informações com a repórter Marcela Cunha.
7: O projeto estabelece piso salarial de R$13.662 reais para médicos e cirurgiões dentistas que trabalham 20 horas por semana. O novo valor de referência vale tanto para o setor público quanto para o privado e deverá ser reajustado anualmente. A proposta também aumenta para 50% o adicional pelo trabalho noturno e mantém nesse percentual a remuneração das horas extras. O texto já havia sido aprovado pela Comissão de Assuntos Econômicos e de Assuntos Sociais, mas recebeu recurso para votação pelo plenário. Foram apresentadas 4 emendas e, por isso, o projeto voltou à CAI. O relator, senador Nelsinho Trade, do PSD do Mato Grosso do Sul, aceitou apenas a emenda que prevê a implantação gradual do novo piso, 40% do valor no primeiro ano, 70% no segundo e 100% a partir do terceiro.
8: A transição confere tempo de adaptação aos empregadores, tanto do setor privado quanto do setor público, e mitiga eventuais impactos negativos sobre o mercado de trabalho.
7: O projeto segue para análise da Comissão de Assuntos Sociais e depois para votação no plenário do Senado.
1: O Senado pode analisar propostas que reduzem o número de dias letivos nos calendários escolares.
2: As ideias foram apresentadas por cidadãos e serão analisadas pela Comissão de Direitos Humanos e Legislação Participativa. Se aprovadas, poderão ser transformadas em projetos de lei. Repórter Herman Kulitz.
9: As iniciativas foram apresentadas por cidadãos pelo portal E-Cidadania. Como receberam mais de 20 mil apoios, se tornaram sugestões legislativas. Agora, a Comissão de Direitos Humanos e Legislação Participativa vai decidir se elas serão transformadas em projeto de lei. André Camargo, autor de uma das propostas, explicou que antigamente o calendário escolar era de 180 dias e não vê prejuízo no retorno a essa quantidade.
10: As 800 horas vão permanecer, né? A carga horária de trabalho vai se manter. O que vai diminuir é a quantidade de dias letivos, para a gente poder se organizar, se reorganizar e tentar ver uma nova saída.
9: Os autores alegam benefícios tanto para os professores, favorecendo a formação continuada e a melhora na qualidade de vida no trabalho, quanto para os alunos, que poderão ter um ano letivo mais dinâmico e focado em um ensino mais eficiente, podendo até diminuir a evasão escolar.
1: E avançou no Senado o Estatuto do Aprendiz, novo marco legal para programas de aprendizagem com regras de contratação de adolescentes e jovens entre 14 e 24 anos, além de pessoas com deficiência em qualquer idade.
2: O texto aprovado pela Comissão de Assuntos Sociais, sem modificações, seguiu com pedido de urgência para votação no plenário do Senado. Repórter Marcela Diniz.
11: O contrato terá duração de 2 anos, podendo ser prorrogado por mais um, e a jornada poderá chegar a 8 horas diárias para quem já concluiu a educação básica. A proposta garante direitos como vale-transporte, férias no mesmo período do recesso escolar para menores de 18 anos e estabilidade para gestantes. O texto mantém a obrigatoriedade de contratação de aprendizes por empresas de médio e grande porte nos mesmos percentuais de hoje, mínimo de 5% e máximo de 15%, de acordo com o número de trabalhadores. Micro e pequenos negócios continuarão com contratação facultativa. Para quem não cumprir a cota, o texto prevê multa de R$3.000 por aprendiz não contratado. Em caso de reincidência ou embaraço à fiscalização, o valor dobra. O texto aprovado pelos senadores é o mesmo que veio da Câmara. 5 emendas de plenário foram rejeitadas na Comissão de Assuntos Sociais, entre elas, a que transferia para negociação coletiva regras sobre aprendizagem. O senador Flávio Arnes, do PSB paranaense, lembrou que já existe decisão do STF proibindo esse tipo de acordo quando o que está em questão são direitos de adolescentes.
12: Não se pode discutir mais vagas ou menos vagas. E já existe o tema 1046, que afastou expressamente das políticas de inclusão de aprendizes a negociação coletiva. A empresa pode alocar aprendizes em outros tomadores de serviço, públicos ou privados. Então, várias alternativas foram criadas para se ultrapassar o problema de, eventualmente, uma empresa não poder contratar.
11: A aprovação no Senado é o último passo da análise da proposta no Congresso. Mas para virar lei, ela ainda precisa ser sancionada pelo presidente da República.
1: E o senador Paulo Paim, do PT do Rio Grande do Sul, reafirmou o apoio à redução da jornada para 40 horas semanais, sem redução de salário. Segundo ele, mais de 80% dos brasileiros apoiam o fim da escala 6x1.
2: Paim também citou estudos que apontam a possibilidade de criação de 4,5 milhões de novos empregos com a medida. Ao destacar que a proposta já recebeu o aval dos deputados, o senador defendeu que a PEC seja colocada em votação no Senado.
13: Não estamos diante de uma pauta de esquerda ou de direita, de centro ou do governo ou da oposição. Estamos diante de uma pauta dos brasileiros, das famílias brasileiras.
2: Com edição de Paula Groba e trabalhos técnicos de Eliseu Caires, o Jornal do Senado fica por aqui. Acompanhe agora as notícias da Câmara dos Deputados. Boa noite.
1: Boa noite e até amanhã.
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15: Comissões declaram nulo casamento de menores de 16 anos de idade.
16: Propostas aumentam o acesso da população às canetas emagrecedoras.
15: Lei votada pelos parlamentares amplia uso do FGTS por filantrópicas.
17: Boa noite. Uma nova lei mantém até 2030 a autorização para que instituições filantrópicas de saúde utilizem recursos do FGTS, a partir de projeto que passou pela análise dos deputados. Quem explica é a repórter Maria Neves.
18: Já está em vigor a lei que prorroga até 2030 o prazo para que hospitais filantrópicos utilizem recursos do Fundo de Garantia do Tempo de Serviço, o FGTS. Entre 2019 e 2022, a legislação permitia a essas instituições de saúde sem fins lucrativos aplicarem verbas do FGTS, mas a autorização não foi prorrogada. A norma sancionada agora foi apresentada pelo deputado Paulo Pimenta, do PT do Rio Grande do Sul, ainda este ano. O parlamentar apenas recuperou o texto de uma medida provisória do Executivo que perdeu a validade porque não foi votada pelo Congresso. Ao defender a aprovação do então projeto de lei no plenário da Câmara, o deputado Pompeu de Matos, do PDT do Rio Grande do Sul, ressaltou que a proposta vai beneficiar especialmente as Santas Casas.
19: É uma retomada de uma possibilidade que tinham as Santas Casas de se socorrer do Fundo de Garantia por Tempo de Serviço para suprir as dívidas que têm de financiamento. Segundo consta, a própria Santa Casa já declararam que há uma dívida em torno de 10 bilhões e existe recurso no Fundo de Garantia destas Santas Casas que pode ser lançado mão.
18: O governo estima que a utilização de verbas do FGTS pode reduzir os encargos financeiros das entidades filantrópicas de patamares próximos a 18% ao ano para cerca de 12% ao ano. Para serem consideradas filantrópicas, as instituições devem destinar pelo menos 60% dos atendimentos ao Sistema Único de Saúde, de forma gratuita para a população. Os empréstimos com recursos do Fundo de Garantia vão beneficiar também instituições sem fins lucrativos que atuem no campo para auxiliar pessoas com deficiência e que participem de forma complementar do SUS. Na Câmara, o texto foi aprovado em 7 de julho e logo em seguida, no dia 15 do mesmo mês, os senadores também acolheram o projeto. Da Rádio Câmara de Brasília, Maria Neves.
15: Projeto de Ribamar Silva, do Podemos de São Paulo, atualiza as regras de rotulagem de alimentos. A proposta prevê informações nutricionais mais claras e acessíveis para orientar os consumidores na escolha de produtos.
17: De acordo com o texto de Ribamar Silva, a regulamentação deve estabelecer critérios para destacar o teor de açúcares, sódios, gorduras e outros componentes de interesse para a saúde. O projeto também prevê recursos de acessibilidade, como o sistema Braille e ferramentas digitais para pessoas com deficiência.
15: Saúde. Projetos em discussão na Câmara querem aumentar acesso da população às chamadas canetas emagrecedoras. A repórter Mônica Tati tem os detalhes.
20: 60% dos brasileiros estão obesos ou acima do peso, segundo dados divulgados pelo Ministério da Saúde. Dessas pessoas, um quarto já é considerada obesa. A obesidade geralmente acarreta doenças crônicas, como hipertensão, diabetes e problemas cardiovasculares. São necessárias várias medidas para evitar a condição, como boa alimentação e a prática de exercícios físicos. Mas o uso de substâncias presentes nas chamadas canetas emagrecedoras tem se mostrado eficaz para reduzir o peso corporal e ajudar no controle da obesidade. Para tentar controlar os danos, deputados apresentaram projetos para aumentar o acesso da população a esse tipo de tratamento. O deputado Mário Eringer, do PDT de Minas Gerais, apresentou o projeto de lei que declara de interesse público os medicamentos Monjaro e Zepbound, que utilizam como princípio ativo a tirzepatida. A medida permite que o governo utilize o mecanismo de licença compulsória da propriedade industrial. popularmente conhecido como quebra de patente.
0: A quebra da patente propicia que outras empresas, aumenta a concorrência, possam fabricar esse medicamento, a tisepatida, e atingir o maior número de pessoas, porque haverá com certeza uma redução do preço. Hoje, o preço do Mounjaro e do Zepbound é muito caro, impossibilita qualquer pessoa de classe média, média alta até, de usar esse medicamento, porque o preço é muito alto. E os benefícios são tão grandes que isso é vantagem para a saúde pública de uma maneira geral.
20: Já o deputado Damião Feliciano, do União da Paraíba, apresentou o projeto que exige a oferta de liraglutida, que tem o nome comercial de Saxenda, e a semaglutida, conhecida por Wegov ou Ozempic, pelo SUS, o Sistema Único de Saúde. Segundo Damião Feliciano, esses dois medicamentos são reconhecidos mundialmente como eficazes no tratamento da obesidade, mas o preço é uma barreira para a população mais carente. Segundo a Anvisa, a liraglutida auxilia no controle crônico de peso em associação a uma dieta baixa em calorias e ao aumento de exercícios físicos. A semaglutida, por sua vez, é mais uma opção para o tratamento do diabetes mellitus tipo 2. Os projetos que pretendem facilitar o acesso da população às canetas emagrecedoras estão em diferentes fases de apreciação na Câmara dos Deputados. Da Rádio Câmara de Brasília, Mônica Tati.
14: Trabalho.
17: Sidney Leite, do PSD do Amazonas, pondera que o texto da PEC do fim da escala 6x1 deve contemplar os interesses tanto dos empresários quanto dos trabalhadores. Ele afirma que a redução da jornada vai garantir mais tempo de convivência familiar para os brasileiros.
21: É importante que se compreenda que nós temos um segmento para quem empreende nesse país, o comércio e o serviço. Há necessidade que nesse relatório que nós vamos aprovar, contemple esses setores, que são setores que muitas vezes não conseguem manter o trabalhador na formalidade, tendo em vista os altos custos dos encargos sociais. Mas isso não deve ser fator para que aqui no Parlamento nós possamos avançar e dar fim a essa escala e que homens e mulheres possam ter o direito de conviver com a família, direito ao lazer, direito ao estudo e, com isso, ter uma qualidade de vida melhor.
22: Sidney Leite lembra que a escala 5x2 já existe em áreas como o serviço público, o setor financeiro e parte da indústria. O parlamentar acredita que o fim da escala 6x1 vai contribuir para a redução do adoecimento dos trabalhadores e para o aumento da produtividade no ambiente profissional.
14: Economia.
17: Luiz Erondina, do PSOL de São Paulo, é uma das autoras do projeto que cria o Sistema Nacional de Transparência e Monitoramento de Preços de Combustíveis. A proposta prevê um portal público para consulta em tempo real dos preços praticados em postos de todo o país.
22: Luiz Erondina sugere que distribuidoras e revendedores informem a ANP dados sobre preços, custos e volumes comercializados. Ela acrescenta que o texto estabelece mecanismos para identificar variações abusivas de preços, além de estabelecer sanções administrativas.
14: Ciência e tecnologia.
17: Lucas Ramos, do PSB de Pernambuco, propõe discutir a criação da CID Digital, uma contribuição sobre as receitas obtidas por plataformas digitais com a prestação ou intermediação de serviços. A medida busca estabelecer uma nova forma de tributação para o setor.
22: Lucas Ramos destaca que a proposta divide opiniões e que, por isso, precisa ser debatida. Enquanto os defensores apontam a necessidade de ampliar a tributação, empresas afirmam que já recolhem diferentes impostos e alertam para o risco de aumento de custos e repasse ao consumidor.
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14: Direitos Humanos.
17: A Câmara aprovou o projeto que declara nulo o casamento de menores de 16 anos de idade. A repórter Paula Bittar acompanhou a votação.
3: A Comissão de Constituição e Justiça da Câmara aprovou uma proposta que declara a nulidade em qualquer caso do casamento de pessoas que não atingiram 16 anos de idade, a chamada idade núbil. O texto aprovado exclui artigos do Código Civil que prevêem a possibilidade de casamento antes da idade núbil, como em caso de gravidez, ou estabelecem regras e prazos para confirmação ou anulação desses casamentos. A relatora na CCJ, a deputada Ana Paula Lima, do PT de Santa Catarina, apresentou um parecer favorável a esse projeto da deputada Laura Carneiro, do PSD do Rio de Janeiro, mas rejeitou um outro do deputado doutor Fernando Máximo, do PL de Rondônia, que pretendia facilitar o casamento de quem atingiu 16 anos com a assinatura de um dos pais ou responsáveis. Atualmente, a lei exige a assinatura de ambos os pais ou representantes legais nesses casos. Ana Paula Lima também destacou que a vedação do casamento de menores de 16 anos encontra respaldo constitucional na proteção à infância e à juventude.
4: A aprovação do meu parecer pela Comissão de Constituição e Justiça, que torna nulo o casamento antes dos 16 anos, não é só um detalhe jurídico, é a Câmara Federal dizendo com todas as letras que esse tipo de casamento nunca deveria ter existido. Uma criança e adolescente ser empurrada para dentro de um casamento significa abandono escolar, gravidez precoce e muitas vezes violência escondida dentro de casa. Fecharmos as brechas que ainda restam na nossa legislação é proteger meninas que sozinhas não teriam como se defender.
3: A proposta que declara a nulidade em qualquer caso do casamento de pessoas que não atingiram 16 anos de idade já pode seguir para análise do Senado, a menos que haja recurso para votação antes pelo plenário da Câmara. Da Rádio Câmara, de Brasília, Paula Bittar.
22: Transportes. Júlio Lopes, do PP do Rio de Janeiro, apoia projeto que estabelece o transporte público gratuito como um direito universal no país. Na opinião do parlamentar, a tarifa zero estimula o comércio e já é uma realidade bem sucedida em diversas cidades.
5: Essa é uma ideia disruptiva, uma ideia nova, uma ideia importante, porque muitos países do mundo já estão começando essas experiências, assim como no Brasil. Nós já temos várias cidades no Brasil, mais de 14 cidades brasileiras, onde o transporte é gratuito e gera um movimento enorme na economia, porque você usa o transporte não só para ir trabalhar, mas também para se divertir, para ir cuidar da sua saúde, para cuidar da vida médica, clínica dos seus filhos também, enfim, o transporte gratuito gera um movimento enorme na economia.
17: Júlio Lopes reconhece os desafios para garantir o financiamento da medida, mas acredita que a criação de fontes permanentes de recursos e o uso de matrizes energéticas mais baratas, como o gás natural, podem garantir a mobilidade gratuita sem distinção de segmentos da população.
22: Proposta de Chico Alencar, do PSOL do Rio de Janeiro, prevê passe livre em todos os transportes públicos do país para pessoas com deficiência e doenças crônicas. A ideia, segundo o deputado, é garantir mobilidade e ampliar o acesso a um direito básico.
17: Chico Alencar lembra que pessoas com deficiência e doenças crônicas enfrentam limitações específicas e que, por isso, precisam de tratamento diferenciado no acesso ao transporte. Ele acrescenta ainda que é dever do poder público atender ao interesse coletivo e garantir a inclusão.
6: Então, esse passe livre em todos os transportes coletivos para o portador de doença crônica ou de deficiência é, na verdade, o cumprimento de um direito que a gente quer ver assegurado. É bom lembrar que os serviços de transporte público são uma concessão do poder público e as empresas concessionárias têm que se submeter à legislação mais geral, que é, por definição, voltada para o bem comum.
22: Desenvolvimento regional. Dorinaldo Malafaia, do PDT do Amapá, é relator de projeto que concede a Macapá o título de Capital Nacional do Meio do Mundo. A proposta destaca que a cidade é a única capital brasileira cortada pela linha do Equador, onde o equinócio pode ser observado duas vezes ao ano, em março e setembro.
17: Dorinaldo Malafaia deu parecer favorável à iniciativa, ressaltando a importância do reconhecimento para a identidade local. Ele aponta que a homenagem pode fortalecer o turismo de Macapá por valorizar atrações ligadas à linha do Equador, como o Parque Meio do Mundo.
22: Projeto de Márcio Neiser, do Solidariedade, transforma o festejo do Santuário Diocesano Nossa Senhora do Coco da Aparecida, em Loreto, no Maranhão, em manifestação da cultura nacional. A celebração é realizada anualmente entre os dias 6 e 15 de agosto.
17: De acordo com Márcio Neiser, o festejo reúne milhares de romeiros de diferentes regiões do país e representa uma tradição centenária da população maranhense. Na visão do deputado, a proposta valoriza o patrimônio cultural e incentiva o turismo e o desenvolvimento local.
14: Comissões.
22: Rui Carneiro, do Podemos da Paraíba, apresentou projeto que institui a Política Nacional de Integridade Pública e Governança Preventiva. O deputado explica que a proposta fortalece os mecanismos de prevenção de irregularidades, transparência e eficiência na administração pública.
17: Entre as medidas previstas no projeto de Rui Carneiro estão a obrigatoriedade de programas de integridade nos órgãos públicos, com códigos de ética, canais de denúncia e capacitação de servidores. O texto também cria órgão destinado a produzir inteligência, identificar riscos e apoiar os órgãos de controle.
14: Justiça.
22: Projeto de Beto Pereira, do Republicanos de Mato Grosso do Sul, define os critérios para caracterizar o notável saber jurídico exigido para a indicação de ministros dos tribunais superiores e desembargadores. Entre os parâmetros sugeridos estão atuação no magistério e produção científica.
17: Beto Pereira também defende que a titulação de doutor em direito e o recebimento de premiações na área jurídica sejam considerados para as nomeações. Na visão dele, a medida dá mais objetividade ao conceito previsto na Constituição e reduz interpretações subjetivas no processo de indicação.
14: Segurança Pública.
22: Sancionadas pelo Poder Executivo, propostas discutidas na Câmara ampliam a proteção às mulheres.
17: Deputadas apontam avanços com as novas leis do Pix Pensão e de divulgação do Ligue 180, segundo ressalta o repórter José Carlos Oliveira.
7: Deputadas participaram da cerimônia de sanção das novas leis do Pix Pensão e de divulgação do Ligue 180 e apontaram avanços no Pacto Nacional dos Três Poderes contra o Feminicídio. A lei que obriga o poder público a divulgar o telefone exclusivo de denúncia de violência contra a mulher em locais públicos e privados de grande circulação surgiu de proposta da deputada Laura Carneiro, do PSD do Rio de Janeiro. Relatora do texto na Câmara, a deputada Camila Jara, do PT do Mato Grosso do Sul, destacou os esforços de fortalecimento do Ligue 180, criado em 2005.
8: E o 180 tinha sofrido um completo desmonte. As mulheres ligavam e eram encaminhadas para qualquer lugar e eram muitas vezes revitimadas. Quando a deputada Laura faz esse projeto para que os estados divulguem o 180, é uma maneira da gente estar ampliando e garantindo que ele funcione.
7: Já a lei do chamado Pix Pensão altera o Código de Processo Civil para instituir a transferência automática de pensão alimentícia. O texto surgiu de proposta da deputada Tabata Amaral, do PSB de São Paulo, com a intenção de reverter o atual quadro de 650 mil processos judiciais por falta de pagamento de pensão alimentícia, muitos deles relativos a homens de classes média e alta.
9: São 11 milhões de mães solo no nosso Brasil. Quase 2 milhões de crianças que não têm o nome do pai na certidão de nascimento. E aquilo que a gente tem para a CLT, para o assalariado, que é o desconto da pensão, a gente vai ter para todo mundo com essa lei. Pode ser MEI, pode ser autônomo, pode trocar de emprego, pode ser empresário, pode estar na informalidade, deve uma pensão alimentícia, tem filho, vai ter que ter o depósito na conta da mãe todo mês certinho.
7: Da Rádio Câmara de Brasília, José Carlos Oliveira.
22: Projeto de Alexandre Guimarães, do MDB do Tocantins, cria a Política Nacional de Prevenção e Enfrentamento à Violência de Gênero no Ambiente Digital. Segundo o autor, o objetivo é estabelecer medidas que protejam as vítimas e responsabilizem os autores de crimes cometidos na internet.
17: Entre as medidas previstas no projeto de Alexandre Guimarães estão a criação de canais para denúncias e a remoção de conteúdos ilícitos. O texto também estabelece regras para provedores e prevê ações de educação digital e prevenção contra o uso ilegal da inteligência artificial.
22: Termina agora o Jornal Câmara dos Deputados, produzido pela Rádio Câmara, com trabalhos técnicos de Everson Urani e apresentação de Márcio Aquiles Sardi e José Carlos Andrade. Uma ótima noite para você.
17: Boa noite. A Voz do Brasil volta amanhã.
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11: Eu li uma reportagem da Economist sobre a China e fiquei surpreso, né, com a informação de que estatais chinesas estão apoiando a iniciativa privada que trabalha com tecnologia, para estimular ainda mais a tecnologia, porque o futuro é tecnologia. Aí eu pensei aqui sobre nós, né? Por que que nós compramos carros chineses que têm o nosso aço? Compramos trilhos de trem com o nosso aço, o nosso minério de ferro que vai para a China. Por que que nós não exportamos carros para a China? A China é um mercado de... Existem 1 bilhão e 300 milhões de chineses. Deve ter muita gente sem carro. Por que que nós não vendemos carros para a China? Né? Só para a gente pensar sobre essa coisa óbvia. Nós estávamos à frente da China muito longe, há 30, 40, 50 anos. Inclusive, nosso PIB era maior que o chinês, né? Hoje a China se aproxima do maior PIB do mundo, né, em relação aos Estados Unidos. Bom, vamos à política. Né? O Brasil está com 1.402 presos políticos. Ninguém pode dizer que isso aqui é uma democracia, não? A lei da dosimetria está aprovada desde 8 de maio. Não aconteceu nada com ela agora, nenhum efeito. O presidente da Câmara, Hugo Mota, quando fez campanha para se eleger presidente da Câmara, garantiu que ia fazer todo o esforço para apoiar um projeto de anistia para o 8 de janeiro. Eu estou falando nisso porque agora deu 6-4 contra o Moraes. Pela primeira vez o Moraes perde no plenário do Supremo, para contar como pena cumprida o tempo que a pessoa passou com tornozeleira, né? Ou mesmo em prisão preventiva. Isso vai reduzir a pena de muita gente. Mas o certo não é nem anistia, né? Anistia se dá para quem cometeu o crime. Como a Constituição mostra que não há crime político no Brasil, né? O problema é o seguinte... Vejam só para a gente lembrar, a Lava Jato, Lula, foi as três condenações que passaram por três níveis do judiciário, foram anuladas por causa que não era o CEP de Curitiba. Pois agora temos exatamente o mesmo motivo para anular as condenações, a maioria delas, né, porque não era o CEP do Supremo, não é? Claríssimo isso. Bom, falando nisso, Vorcaro está a mais de 5 meses, está lá na Papudinha, que é um batalhão da Polícia Militar. E há outros que lá estão, e gente que me conta lá de dentro, com contato com Vorcaro, que ele está bem, cada vez mais disposto a realmente fazer uma delação de tudo aquilo que ainda não se sabe. Porque não adianta ele contar o que se sabe, o que está nos celulares dele, o que é óbvio, né? As obviedades, ele tem que fazer revelações. E agora ele já está na terceira tentativa de equipe de advogados. Agora é um advogado criminalista chamado Daniel Bialski. Ele está preso desde 4 de março na Papudinha. Em novembro, quando ele foi preso, foi solto logo, né, por decisões imediatas. Bom, por falar em outra, né, vamos continuar no crime aqui. Hoje houve busca e apreensão no Instituto de Previdência lá de Maceió. Maceió Previdência. O ex-presidente de lá, Ronnie. Aí eu pensei que era Ronnie Patterson, algo assim. Não, é Ronnie Teixeira Mota, né? Essas coisas de brasileiro. Buscas lá. Por quê? Porque ele, na gestão dele, pegou o dinheiro dos aposentados lá em Alagoas e aplicou no Banco Master 97 milhões, quase 100 milhões. E em seguida, por coincidência, ele comprou em dinheiro um imóvel, pagou a maior parte de um carro em dinheiro, enfim, estão lá com 8 mandados de busca e apreensão nessa, que é uma autarquia, só para a gente se dar conta, é uma autarquia. E outra coisinha que eu queria lembrar, a Piauí foi a primeira a mostrar, depois saiu no Estadão, saiu por toda a parte, aquela foto dos nossos mancebos da política, aquilo ali é uma banheira de hidromassagem, tinha lá dentro 11 marmanjos, 9 dentro d'água e 2 sentados à borda e em pé olhando. O presidente da Câmara, Arthur Lira, foi em 2023, e um deputado. Mas dentro d'água estava um ministro do Lula, o Juscelino Filho, né? O Alexandre Ramagem, o Elmar Nascimento, o senador Efraim Filho, o Ângelo Coronel. E eu vou falar nisso no meu artigo dessa semana nos jornais. O deslumbramento que leva a um deboche das pessoas pobres nesse país. Como foi aquela farra do guardanapo lá em Paris, como foi a degustação do McCallum's lá em Londres. Né? As pessoas esquecem que, sendo pessoas públicas, tem que ter um mínimo de decoro e conter o exibicionismo de gente fraca e pobre de espírito que se enfeitiça com o poder. De Brasília, Alexandre Garcia.

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2: Olá, tudo bem? E aí, como é que você tá? Tudo jóia? Começando mais uma edição do nosso Pega Leve. Eu sou o Wilson, muito prazer. A partir de agora eu tô junto com você. Vamos tocar a sua música linda? Então participa, manda a tua mensagem em facebook.com/programa Pega Leve. Hoje tem muita coisa legal e a gente começa com Celine Dion, My Heart Will Go On, esse clássico.

música. Na batida mais gostosa, pega leve. Baby, I'm dancing in the dark. É muito leve.

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3: Minha história de amor. História da Regina e do Estevão. Oi, Wilson. Meu nome é Regina e minha história começou em um hospital. Acontece que passei por uma complicação e precisei ficar internada por alguns dias. E quem prestou os serviços para cuidar de mim foi o Estevão. Ele era enfermeiro e ficava de prontidão todos os dias durante o seu turno. Acabamos nos dando muito bem e ele me deu muitas forças. Sempre papeava comigo quando podia e me tirava boas risadas. Foi tudo muito fácil enfrentar aquilo ao seu lado. Acabei me recuperando e no meu último dia no hospital, o convidei para sair. Não queria perder o seu contato. Ele aceitou o nosso encontro e foi muito lindo. E o nosso amor floresceu de uma maneira muito rápida. Hoje somos casados e estamos à espera da nossa primeira filha. Agradeço todos os dias a Deus por não ter me abandonado no meu momento mais difícil e ter me presenteado com essa bênção que é o Estevão. Te amo, meu amor. Roxette.

0: Simone Mendes, Dois Tristes.
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0: Hora de mandar beijos, abraços, fique à vontade, participe facebook.com/programa Pega Leve. Bárbara Azevedo, Vitor Salles, Ângela Santino e Gabi Antunes. Beijo pra vocês. Agora tem Glenn Medeiros.

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1: Oi, me responde. Você tá aí? O que tá acontecendo?

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1: Aniversariantes, hora de cantar parabéns pro Eliel Gomes, pra Jandira Caetano, pra Mônica Grando, pro Eduardo de Jesus, pra Emília Roque e também pro Eduardo Lovato. Ô gente, parabéns, felicidades, muita saúde pra vocês, muitos anos de vida. Agradeço Sebastião Yatra e Isabelle Monet, My Only One. I remember when I met you.

0: Jason Mraz, I Won't Give Up, a mais romântica da hora. Na sequência tem mais.
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3: Três músicas de amor do ouvinte, sequência da Bianca Pires que a gente ouve agora.

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1: Hora de mandar mais beijos, abraços. Gabriel Portela, Isabela Aragão e Vitória Fraque. Beijo pra vocês. Agora tem Queen.

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1: Linda a tradução, né? Se você quiser, a gente também traduz para você sua música favorita. Manda no facebook.com/programa Pega Leve. Agora tem Kelly Clarkson.
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0: Simply Red. If you don't know me by now. Linda música. Ó, manda tua mensagem. Obrigado pelo teu carinho sempre. Até a próxima. Tchau.
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1: Meia-noite e 3 minutos. 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
1: 1 hora e 1 minuto.
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1: Isso é o Rodolfo! Chega o rei, Bruno!

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chegando nesse momento. Oi, Célia! Célia Bueno, um beijo, querida. Beijo pra Lisa Sampaio, Arnaldo Ferraz, também a Dani Correia e o Jora Silva, que diz que é padeiro, trabalha com pães artesanais. Tá ouvindo aqui o programa e colocando a mão na massa. Ele mandou uma foto aqui pra mim. Esses pães estão com uma cara deliciosa, com uma cara ótima, hein? Um beijo pra você, querido. Bom trabalho aí. Seu trabalho é muito lindo e deve ser delicioso também. João Paulo e Daniel, fogo de amor. Ela...

0: WhatsApp para atender pedido. Você pode participar também através da sua voz. Oi.
1: Oi, eu sou a Lilian Alves e eu quero ouvir Rick Renner, Cara de Pau.
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Aparecida. A gente ouviu também Henrique Renner, Cara de Pau. Por aqui você tá ouvindo e pedindo seus clássicos. O melhor dos anos 80, 90 e 2000.

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0: Continue ligado, porque vai tocar daqui 3 minutos.

0: shows com essa energia de vocês. Valeu, São Paulo, obrigado!
1: Valeu, São Paulo! Obrigado de coração. Obrigado a todos envolvidos nesse projeto. Aos nossos empresários, Ricardo, Aislan, Ninho, Matheus Possebon, Opus Entretenimento. A todo esse balé maravilhoso, todo mundo, viu?

0: E Paulinho, I Love You Baby. A gente ouviu também Rio Negro e Solimões, Estrela Guia. O que você tá com vontade de ouvir hoje? Pede pra gente aqui. Participe pelas redes sociais, Instagram, Facebook e também pelo WhatsApp.
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0: isso ainda hoje aqui. Clássicos Sertanejos.
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1: Clássicos Sertanejos, Jean Giovanni, é hora de recomeçar. E é hora de eu ir pro Facebook para atender um pedido. Dessa vez da Fernandinha. Fernanda Silva tá por aqui com a gente. Pediu Chitãozinho e Chororó no Rancho Fundo.

0: clássico sertanejo, Bruno e Marrone, Não Posso Ter Medo de Amar. Ai, não pode mesmo, né? Oi, Ezequiel Medeiros hoje tá por aqui junto com a gente. Vanessa Beltrão, um beijo pra você, Elias Natário e também a Sueli Barroso. Beijos, meus amores.
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0: caboclo. Passou da conta, ficou tenso, hein? É tenso!
1: Ei!
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2: Eita, bora pra mais uma história, né? Aí a mulher chega pro atendente da farmácia e pergunta: você tem algo contra a tosse? Não, claro que não, pode tossir à vontade.
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0: nosso amor.
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1: Continue ligado, porque vai tocar daqui 3 minutos.

0: programa tá terminando, Clássicos Sertanejos fica por aqui. Eu sou a Juliana, logo logo a gente se fala, se cuida.
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4: Felipe.

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1: 3 horas e 56 minutos.

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1: 4 horas e 20 minutos.

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4: Quatro horas e 33 minutos.

0: 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Bom dia, queridos filhos e filhas, nesta Semana Nacional da Família. Olhando a Sagrada Família, naturalmente nosso olhar se repousa também sobre Maria. Exemplo de mãe, exemplo de esposa. Vamos pedir Nossa Senhora, fazei com que nossa casa, nosso lar seja abençoado. E se nos faltar alguma coisa em casa, amor, afeto, peça teu filho por nós. Vamos começar o dia assim? Pai, Filho e Espírito Santo. Amém. Senhor, amado Jesus, os profetas vos anunciaram como príncipe da paz. Os anjos anunciaram paz aos homens por ocasião do vosso nascimento. Morreste na cruz para consolidar a paz entre Deus e os homens. No dia da ressurreição dissestes: a paz esteja convosco. E por isso, ó príncipe da paz, no início deste dia, nesta manhã, venho pedir: abençoai e santificai a minha família. Peço, Senhor, a graça de que minha família possa ser, de fato, formadora de valores humanos e cristãos. Que todos nós tenhamos atitudes humanas de respeito, dignidade, de valorização do próximo, de promoção humana. Abra nossos olhos às necessidades do próximo. Senhor, pedimos a graça de que nossa família seja verdadeiramente uma família cristã, autenticamente cristã. Exemplo para aqueles que vivem perto de nós. Senhor Deus, afugentai todo o mal, livrai-nos do perigo de nos perder. E se em algum momento nossos olhares se distanciarem, Senhor, tome-nos pelas mãos e conduze-nos ao lar. Senhor Deus, abençoai a minha família e abençoai a todas as famílias. Afastai para longe das famílias brigas, desavenças, as drogas, o desemprego, a enfermidade, a mentira, a traição. Que a família seja, Senhor, um lugar de diálogo e de amor, de carinho e de afeto. Senhor, abençoai e protegei a minha família nesta manhã. Amém. Pai nosso que estais no céu, santificado seja o vosso nome. Venha a nós o vosso reino, seja feita a vossa vontade, assim na terra como no céu. O pão nosso de cada dia nos dai hoje, perdoai-nos as nossas ofensas, assim como nós perdoamos a quem nos tem ofendido. E não nos deixeis cair em tentação, mas livrai-nos do mal. Amém. Senhor, fazei da minha família formadora de valores humanos e cristãos. Um bom dia a todos. Amém.
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9: Bom dia!

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2: Oi, oi, oi, bom dia, meu povo. Bom dia, Brasil. Começando por aqui mais um Café e Viola. Nesta quarta-feira, já estamos no meio da semana, menino. É, já estamos no meio da semana. Hoje já é dia 12 de agosto de 2026. Rapaz, nós já estamos no meio do mês praticamente, viu? Começando por aqui o nosso Café e Viola, essa manhã maravilhosa que está só iniciando. Desejando a você uma quarta-feira abençoada, de bênção, de paz, de alegria. Uma quarta-feira de muita alegria. E claro, a quarta-feira aqui ligado com a gente na Sorriso FM, viu? Você que já madrugou junto com a gente, bom dia! Seja muito bem-vindo, viu? Bora acordar, menino, bora despertar, bora passar água nos olhos. Já pega uma água mais gelada pra nós despertar mesmo. Que daqui a pouquinho o dia já tá clareando, o sol já tá raiando lá fora. Já quero aqui agradecer a você pelo carinho da sua companhia, onde quer que você esteja. Você que tá aí no sítio, na chácara, na fazenda, você que já tá aí no seu trabalho. Meu amigo comerciante, na lida, minha amiga dona de casa, que já acordou cedo pra deixar as coisas tudo no jeito. A criançada das comunidades vizinhas aí, que acorda cedo pra poder pegar o busão pra vir pra escola. Bom dia, meninada! Deixa a peteca cair não, viu? É aquela frase, né? Acordei, mas não recomendo. Aos amigos motoristas dos ônibus escolares, que vai aí, que acorda cedo, mais cedo que o Café e Viola, para buscar essa criançada. Bom dia para os amigos motoristas dos ônibus coletivos, amigos do caminhão da coleta. A você, meu amigo pecuarista, produtor rural, você que está tirando leite da vaquinha, bom dia! Bom dia para os meus amigos guarda-noturnos, taxistas, motoristas de aplicativos. A você, meu amigo caminhoneiro, trafegando estrada fora, ligado com a nossa programação, dando carona pra gente. É o nosso Café e Viola, começando a partir de agora, com o telefone já no jeito pra você participar, 99634-6964, pra você fazer o seu pedido musical, participar com a gente, oferecer pra quem você quiser. Eu sou Mônica Wagmacher, fazendo companhia com você aqui na Melhor, a Sorriso FM, a rádio do jeito que você gosta.
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2: Abrindo as porteiras do nosso Café Viola de hoje, Delay Dorivan, Amor de Primavera. Bom dia. Bom dia.

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0: de volta por cá na Sorriso FM, é o nosso Café Viola, moçada. Bora acordar, fi, bora despertar que o dia daqui a pouco já tá clareando. O Café Viola já começou por aqui. Já ajeitou seu cafezinho? Já tá no jeito o chimarrão, hein? Então bora, fi, que a viola já tá tocando por aqui. O galo já tá cantando, menino. É, que já tá na hora de despertar, viu? Tá na hora de acordar, então bora pra cima. E nós já estamos no meio da semana já, rapaz. Daqui a pouco nós já acaba até um mês, né? E daqui a pouco nós já tá no meio do mês. Dia 12 de agosto já hoje. Eita, como que passa ligeiro, menino. Bora aqui mandando um alô pra galera que tá ligado com a gente, sintonizado aqui na nossa programação. Francisco, menino, como é que tá as coisas? Conversa comigo.
1: Bom dia, Mônica, Francisco, Vitor, Redeca, pra nós.
0: Bom dia.
1: Paulo, Paulinho, amor de primavera. Quarta-feira, caminhada, senão o bicho pega. Hoje tá melhor que ontem, né? Tá muito frio, não, né?
0: Você achou, fi?
1: Hoje dá pra caminhar de boa, tranquilo. Onde eu fui, mas tava uma ventania da bexiga ontem. Tá doida.
0: Ô, Francisco, eu já achei o contrário, fi. Hoje tá ventando menos. Só que tá mais friozinho que ontem, fi. Você tá doido. Eu já achei o contrário, gente. Eu venho trabalhar e eu vou sentindo o clima, né? Eu lembro na hora do Francisco. Rapaz, Francisco vai mandar hoje, que tá frio. O Francisco, quando tava ventando menos, mas eu acho que hoje tá mais gelado, filho. Eu tive essa sensação, viu? Valeu, meu amigo. Boa caminhadinha pra você aí. Obrigado pela sua companhia sempre com a gente aqui na Sorriso FM, tá bom? Meu amigo de Amoraiupi, tá lá em Sinop, fi, tá ligado com a gente? Bom dia pra você. Obrigado aí pela sua companhia, obrigado pelo carinho da sua audiência, tá bom, de Amoraiupi? Obrigado aí por estar sempre ligado com a gente aqui na Sorriso FM, todas as manhãs de Amoraiupi já acorda, já sintoniza o radinho ligado com a nossa programação. Aonde Amoraiupi tá, Sorriso FM tá junto com ele. Aos amigos também lá da borracharia do Gordo, bom dia. Seu Luiz, que moda que o senhor quer curtir hoje, seu Luiz? Fala pra mim.
2: Bom dia, Mônica.
0: Bom dia.
2: Aqui é Luiz Bela Vista.
0: Diga.
2: Toca aí o Viva a Vida, com o Milionário Zé Rico.
0: Valeu, seu Luiz. Obrigado pela companhia, filho. Obrigado aí pelo carinho da sua audiência com a gente aqui na Sorriso FM. Então, bora com eles. Zé Milionário José Rico. Viva a Vida. Bom dia, moçada. Bora acordar, filho. Bora despertar. Bora que o galo já tá cansando já de cantar, viu? Vamos acordar, menino.

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3: 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Bora acordar, menino. Bora despertar, meu filho. Café Viola já começou faz tempo. Bora que daqui a pouquinho o dia já tá clareando lá fora, viu? É, daqui a pouquinho o sol já tá dando o seu ar da graça e oficialmente, pra quem diz que só amanhece, o dia só começa depois que amanhece, pois então, já, viu, filho? Já tá na hora de ser levantado aí. Levantou, sintonizou o rádio, já deitou de novo. Já tá na hora de se levantar que o dia já tá quase clareando, viu? 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Bom dia para minha amiga Geriane, tá ligada com a gente. Bom dia, sua linda. Obrigada aí pela sua companhia, Gê. Ótima quarta-feira para você, viu? Obrigada aí pela sua companhia. Meu amigo Francisco mandando foto que já fazendo a caminhadinha. Esse meu amigo Francisco é porreta mesmo, menino. É todo dia fazendo o que tem que ser feito, né, Francisco? Valeu, meu amigo. Ótima quarta-feira aí pra você, papai do céu, abençoe, viu? Meu amigo, Jair também tá com a gente. Hoje tem Flamengo, Jair! Uma vez Flamengo! Eita, Jair, será que nós vamos embora hoje? Com a vitória, filho? Será? Será? Valeu, Jair, obrigado pela sua companhia, filho. Vamos ficar na expectativa, né? Ô Anderson, tudo beleza contigo, filho?
8: Bom dia, Mônica.
3: Aqui bom é o dia.
8: Anderson.
3: Conte.
8: Mandar uma moda boa pra mim.
3: Ah.
8: Meu pai José, minha mãe Rosa, do bairro Vitória Regis. Vamos ali, chegar no Sorriso. Então vamos ali de despejar o adubo. Positiva.
3: Pegar
8: o grãozinho de ouro.
3: Tá certo aí.
8: Ótima quarta-feira para os seus ouvintes aí. Tudo de bom.
3: Valeu, meu amigo. Tudo de bom pra você também. Obrigado aí pelo carinho da sua audiência, pelo carinho da sua companhia com a gente. Vem moda boa pra você curtir. E o galo cantando pra você ver se acorda, né, meu filho? João Mulato e Douradinho, cadeira vazia. Bom dia, Sorriso.

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6: Bora que bora, moçada, que o nosso Café Viola segue por aqui, levando pra você muita moda boa pra você curtir nessa quarta-feira, menino. É o famoso dia do Happy Hour. É, hoje muita gente sai pra tomar aquela cervejinha, tomar aquele choppzinho, pra quem gosta, né? Outros saem pra tomar um sorvetinho. E aí, quais são os planos aí pra essa quarta-feira? Você fala assim, Mônica, mal acordei, menina, vou lá pensar em plano. Bora despertar, meu filho! Bom dia aqui pra Dona Socorro, que tá com a gente, ligada com a nossa programação. Bom dia, sua linda!
11: Bom dia, oi!
6: Oi!
11: Oi, Mônica. Mônica, toca pra mim. Filha, com Rick Renner.
6: Beleza, Dona Socorro, já tem essa pra senhora curtir, tá bom? Obrigada pela sua companhia. Obrigada aí pelo carinho da sua audiência, tá? Minha amiga Eliana também tá com a gente, a motorista de aplicativo. Ótimo dia pra você, Eliana. Obrigada aí pela sua companhia, sua maravilhosa. Obrigada por dar carona pra nós aí no seu carrão, viu? Um abraço pra você, querida. Quem mais tá com a gente, meu amigo Amaraí? Tá ligado com a nossa programação? Tá pedindo uma moda do Teodoro Sampaio. Valeu, meu amigo Amaraí. Obrigado pela sua companhia. Obrigado aí pelo carinho da sua audiência, Amaraí. E também a Edneia, sempre ligado com a gente lá na Chácara Três Irmãs, em Lucas do Rio Verde, com rádio sintonizado de amanhece. E eles já estão lá ligados com a gente aqui na 99.1. Abraço pra vocês, viu? Bora então de Teodoro Sampaio. Passe livre. Bom dia, Moraí. Bom dia, Edneia.

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1: 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Bora acordar, menino, que o dia tá clareando lá fora, fi. Bora despertar pra nossa quarta-feira. É, que você piscou, pronto, o dia já foi embora, gente. Agorinha mesmo começou a segunda, não foi? Pois então, nós já estamos no meio da semana. Então bora acordar, fazer o que tem que ser feito, porque não tem pra onde correr, não. Tem um ditado que diz, se correr o bicho pega, se ficar o bicho come. Então é bora acordar cedo mesmo, fazer o que tem que ser feito, porque não tem pra onde correr. Tem que fazer mesmo, menino, até porque senão os boletos vão chegando, e aí eu quero ver o que tu vai fazer. Então bora com sono, meio desanimado, já sintoniza aqui com a gente, porque aqui não tem espaço pra tristeza, pro desânimo, não. É por aqui que a gente começa o dia da melhor forma, com muito sucesso pra você curtir, com o melhor da música pra você sintonizar com a gente. Quero mandar um alô aqui pro meu amigo Alvarito, seu Alvarito. Bom dia, tudo beleza aí com o senhor? Obrigado aí pela companhia. O senhor pediu a música aqui, mas acho que saiu o nome errado, porque saiu Malaguei. É isso mesmo? Malagem? Malagenha? Meu Deus! Seu Alvarito, escreve de novo o nome da música aí, fi. Do Belmonte, Amaraí, porque não deu pra entender aqui, não. Um abraço pro senhor, obrigado pela companhia. Meu amigo Joel também tá ligado com a gente. Bom dia, Joel.
2: Bom dia, Mônica.
1: Tudo
2: Toca
1: beleza?
2: Uma pra nós aí na Fazenda IP aqui.
1: Qual você quer, fi?
2: Qualquer uma.
1: Qualquer uma, então a próxima vai pros amigos lá na Fazenda IP. Bom dia pro meu amigo Joel Firmino, ligado com a nossa programação. Peterson, bom dia.
3: Bom dia, Mônica. Tudo bem? Uma boa manhã. Deus te abençoe. Bom trabalho. Amém. A todos os ouvintes ligados na 99.1 de Sorriso. Uma grande manhã. Toca a música pra nós, e Estrada da Vida, com os Garganta de Ouro. Tudo de bom pra você. Bom trabalho, querida.
1: Valeu, meu amigo. Obrigado aí pela sua companhia sempre. Obrigada aí pelo carinho da sua audiência, por estar sempre sintonizado com a gente aqui na Sorriso FM. E daqui a pouquinho tem moda pra você ligado com a gente, tá bom? Meu amigo Peterson, lá em Sinop, sempre curtindo aqui a Sorriso FM. A Márcia, bom dia, Márcia. Tudo beleza, menina? Um abraço pra você, pro Márcio. Obrigada aí pela sua companhia, por estar junto com a gente aqui na Sorriso FM. Bora de música, né, moçada? Daqui a pouquinho tem a Notícias do Agro pra você. E muita informação pra você ligado com a gente aqui na Sorriso FM. Quem vem cantando pra você é Lourenço e Lorival. Minha Covardia.

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1: A Sorriso FM é a número 1 da região, menino. Bora seguindo por aqui com o nosso Café Viola. Você que tá acordando agora, tá despertando, chegando por aqui na Sorriso FM. Bom dia. Obrigado pela sua companhia, obrigado pelo carinho da sua audiência. Bora acordar, meu filho. Ajeita um cafezinho aí, vai. Já arruma um chimarrão pra você que gosta. E você vai ver que vai dar uma animada, vai dar uma reagida. Olha, vamos para as notícias, informações para você do agro aqui na Sorriso FM, no nosso Café Viola. Pesquisadores descobrem bactérias capazes de fixar nitrogênio no algodão. Pesquisadores da Embrapa identificaram bactérias capazes de fixar nitrogênio em plantas de algodão. E a descoberta representa um importante passo para o desenvolvimento de bioinsumos que poderão ser empregados nas lavouras de algodão e outras culturas, seja para cultivo orgânico, seja reduzindo a dependência dos adubos químicos importados. Essas bactérias, chamadas de diazotróficas, são capazes de transformar o nitrogênio presente no ar em formas assimiláveis pelas plantas. Elas foram encontradas em raízes de algodão arbóreo. Bastante consolidada no Brasil, a fixação biológica de nitrogênio em leguminosas, como a soja, ainda não é viável em culturas como o algodão. Em soja, isso já é muito conhecido, mas a soja é capaz de simbiose que, com essas bactérias, através dos nódulos presentes nas raízes. A inoculação de bactérias no algodão pode potencialmente substituir adubo nitrogenado, que é caro e que não poderia ser utilizado em agricultura orgânica, por exemplo, explicou aí a pesquisadora da Embrapa Algodão, Lúcia Hoffmann, que coordena aí o estudo em parceria com a Embrapa Agrobiologia. Nos últimos 24 anos, Hoffmann tem trabalhado no mapeamento e catalogação das espécies arbóreas no Brasil. São 3 espécies aparentadas do algodão cultivado. O algodão nativo brasileiro, que é silvestre e presente em áreas de preservação ambiental da Paraíba e Pernambuco e em matas ciliares na Bahia. O algodão mocó, que foi amplamente cultivado comercialmente até a década de 1980 na região semiárida. E o algodão ancestral, Gossypium barbadense, cultivado em quintais e jardins em todo o Brasil, frequentemente para uso medicinal ou ornamental e produção de artesanato por comunidades tradicionais. Todos os algodoeiros arbóreos têm raízes profundas que promovem conservação do solo, inclusive com simbiose e associação com fungos e bactérias, e que ajudam a planta a aproveitar melhor a água e os nutrientes do solo, disse a pesquisadora. A pesquisa começou com o isolamento em laboratório de bactérias diazotróficas encontradas nas raízes de algodão arbóreo, espécie também conhecida como algodão ancestral ou algodão de quintal. Os micro-organismos em seguida foram inoculados em plantas de algodão arbóreo, arbáceo, espécie cultivada comercialmente em grande escala. Nos testes iniciais, as plantas tratadas com as bactérias apresentaram desempenho semelhante ao das plantas que receberam dose recomendada de fertilizante nitrogenado para o cultivo do algodão do Cerrado. O experimento foi realizado no ano de 2025 no Núcleo Regional de Algodão do Cerrado, sediado na Embrapa Arroz e Feijão. As plantas foram cultivadas em vasos individuais, um ambiente controlado em casas de vegetação. E ela explica que foi observado que as plantas que receberam apenas as bactérias sem adubação nitrogenada tiveram desenvolvimento equivalente à das plantas adubadas. Isso indica que os micro-organismos têm o potencial para serem utilizados como bioinsumos, substituindo parte da adubação convencional. Segundo ela, a nutrição mineral representa o principal custo da produção da cultura do algodão e o nitrogênio é um dos nutrientes que mais sofre perdas durante o processo de adubação. E ela disse, o nitrogênio é um nutriente que mais costuma apresentar deficiência, mesmo que o aplicado nas doses recomendadas, possivelmente devido às perdas por volatilização, no caso da amônia, denitrificação ou lixiviação. Explicam referindo-se ao processo causado pelas águas das chuvas ou pelo alagamento de culturas agrícolas. Além dos benefícios econômicos, a substituição parcial da adubação química pela fixação biológica também pode contribuir para reduzir os impactos ambientais da agricultura. Isso porque a diminuição do uso de fertilizantes nitrogenados reduz a emissão de óxido nitroso, um dos principais gases de efeito estufa liberados para os solos agrícolas. A pesquisa também busca diminuir a dependência do Brasil da importância dos fertilizantes nitrogenados. Atualmente, o país importa 95% do adubo nitrogenado utilizado aí nas lavouras, o que torna a produção agrícola nacional mais vulnerável às oscilações do mercado internacional. Informações e notícias do agro para você, aqui no nosso Café e Viola, aqui na Sorriso FM. Para você que tá chegando agora, menino, bom dia, seja muito bem-vindo. Bom dia, Renata. Obrigada aí pela sua companhia, pelo carinho da sua audiência. Simbora de moda, Brasil, bora de música boa. Mato Grosso e Matias vem cantando Fronteiriça. Bom dia. Bom dia.

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0: Simbora com o nosso Café e Viola, menino, do nosso, da nossa quarta-feira, meiota da semana. Nós já estamos no meio da semana, com a quinta, sexta, pronto. Já acabou os dias úteis da semana, né? Passa ligeiro demais da conta, já passamos da metade da semana já. Você tá doido, menino? Bora atendendo aqui a participação da galera. Quero mandar um alô aqui pro meu amigo Cristiano, que tá com a gente. Obrigado pela companhia. A galera tá pedindo aqui Truque da Moeda. Bom dia, Luiz. Obrigado pela sua companhia, pela sua participação aqui com a gente na Sorriso FM. Tá pedindo Mike e Lian. Já tá no jeito aqui pra você curtir essa moda, viu, meu amigo? Obrigado aí pela sua companhia. Quem mais tá com a gente aqui, meu amigo gringo? Tá ligado com a gente? Bom dia, filho.
2: Bom dia, Mônica. Aqui é o gringo do Jardim Califórnia. Toca pra nós aí, Mala Amarela. Oferece pra todo o povo que tá aqui na academia malhando.

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6: 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Simbora com a Rádio do Sucesso, a rádio que toca as melhores músicas pra você curtir, moçada. É o nosso Café Viola dessa manhã de quarta-feira. Seguindo por aqui, já estamos no meio da semana. Daqui a pouquinho já é de TBT. Já chega sexta-feira também. Não passa não, menino. Tempo voa. Então, por isso que eu sempre digo aqui todas as manhãs, bora acordar, fi, bora fazer o que tem que ser feito logo cedo, porque senão, menino, daqui a pouco o dia foi embora. E você fala, não fiz nada, não dá tempo de fazer tudo não, gente. E os leões que a gente tem que matar durante o dia? Se não acordar cedo, não consegue matar nenhum. Bora aqui atendendo a participação da moçada, ligado com a gente. Florencio, meu amigo, como é que tá as coisas? Bom dia.
9: Meu, toca aquela música lá do Mirosmar, o José pra nós.
6: Qual?
9: Daí você. É Teorias de Raul, o nome da música. Ela é mais ou menos assim, ó. Sou um cara simples, cidadão do mundo, feito de um aço que se derrete ao te ver.
6: Deixa ele, que quem canta é ele, menino. Valeu, Florencio. Um abraço pra tu, menina. A música já tá no jeito aqui pra você, tá bom? Meu amigo Ademir tá com a gente, tá pedindo Bruno Marrone. A música deixa, já, já tem moda pra você. Minha amiga Lídia, também na Chácara São Roque. Amanheceu, é quarta-feira. Pra hoje, fé, oração e gratidão. Fé pra gente vencer, oração pra ficarmos mais fortes. Gratidão porque mais um dia Deus nos acordou e nos permitiu recomeçar. Um amém, amém, Líria. Obrigado pela sua companhia, fé, oração e gratidão, realmente, né? Começar o dia com os três. Obrigado aí pela sua companhia, uma quarta-feira maravilhosa pra você. Obrigado aí pelo carinho da sua audiência, tá bom? Simbora então, moçada, porque a música vai tocar por aqui na Sorriso FM.
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6: E vem cantando Zezé de Camargo Luciano, Teorias de Raul. Canta, Mirosmar. Canta pro meu amigo que tá ligado com a gente, meu amigo Florencio. Bom dia, menino.

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Gilberto e Gilmar cantando pra você aqui na Sorriso FM. Simbora, moçada, que chegou a hora da gente ir embora, menino. Ah. Chegou a hora da gente fechar por aqui o nosso Café Viola dessa quarta-feira, agradecendo a você pelo carinho da sua companhia sempre com a gente aqui na Sorriso FM. Daqui a pouquinho já tem um Lado Bom da Vida. Na sequência tem o nosso Bom Dia Sorriso, com muita música boa pra você, a sua participação aqui na Sorriso FM. E a gente segue com o melhor da nossa programação, tá bom? Fechando por aqui com o Leandro e Leonardo, Pensei em mim. Na sequência fique com o programa O Lado Bom da Vida. Bom dia!

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1: Olá, amigos e amigas, muito bom dia. Hoje, quarta-feira, estamos começando mais um programa, O Lado Bom da Vida de Se Viver. O livro Caminho Espírita de Chico Xavier, pelo Espírito Emmanuel, que diz: reflete na mensagem que expedes diariamente na direção da comunidade. As tuas ideias e comentários, atos e diretrizes vão de ti ao encontro do próximo. A feição das sementes que são transportadas para longe das árvores que as produzem. Cultivemos amor e justiça, compreensão e bondade no campo do espírito. Olha essa linda reflexão, para que a gente aprenda a cultivar os nossos pensamentos com cuidado, com amorosidade, com ternura. O Momento Espírita traz um tema hoje que é: amar é uma decisão. Vamos ouvir.
2: Um homem foi visitar um sábio conselheiro e disse-lhe que estava passando por muitas dificuldades em seu casamento. Falou-lhe que já não amava sua mulher e que pensava em separação. O sábio escutou, olhou-o nos olhos e disse-lhe: ame-a. Mas já não sinto nada por ela, retrucou o homem. Ame-a, disse-lhe novamente o sábio. Diante do desconcerto do homem, depois de um breve silêncio, o sábio lhe disse o seguinte: amar é uma decisão, é dedicação e entrega, é ação. Portanto, para amar, é preciso apenas tomar uma decisão. Quando você se decide a cultivar um jardim, você sabe que é necessário preparar o terreno, semear, regar, esperar a germinação e a floração. Você sabe que haverá pragas, ervas daninhas, tempos de seca ou de excesso de chuva. Mas se você está decidido a ter um belo jardim, jamais desistirá, por maiores sejam as dificuldades. Assim também acontece no campo do amor. É preciso dedicação, cuidado, espera. Assim, se quiser cultivar as flores da afeição, dedique-se. Ame seu par, aceite-o, valorize-o, respeite-o. Dê afeto e ternura. Admire-o e compreenda-o. Isso é tudo. Apenas ame. O amor é lei da vida. Se não houvesse amor, nada faria sentido. Busquemos então meditar sobre o que temos e o que não temos, sobre quem somos e sobre quem não somos, a respeito do que fazemos e do que não fazemos, guardando a convicção de que sem a presença do amor naquilo que temos, no que fazemos e no que somos, estaremos imensamente pobres, profundamente carentes, desvitalizados. A inteligência sem amor nos faz perversos. A justiça sem amor nos faz insensíveis e vingativos. A diplomacia sem amor nos faz hipócritas. O êxito sem amor nos faz arrogantes. A riqueza sem amor nos faz avaros. A pobreza sem amor nos faz orgulhosos. A beleza sem amor nos faz ridículos. A autoridade sem amor nos faz tiranos. O trabalho sem amor nos faz escravos. A simplicidade sem amor nos deprecia. A oração sem amor nos faz calculistas. A lei sem amor nos escraviza. A política sem amor nos faz egoístas. A fé sem amor nos torna fanáticos. A cruz sem amor se converte em tortura. A vida sem amor... Bem, Sem amor, a vida não tem sentido. As flores que espalham aromas nos canteiros são mensageiras do amor de Deus falando nos jardins. Os passarinhos que pipilam nos prados e cantam nos ramos são a presença do amor de Deus transparecendo nos ninhos. As ondas gigantescas que se arrebentam nas praias mostram o amor de Deus engrandecendo-se no mar, tanto quanto o filete transparente de águas cantantes que beija a face da rocha. Canta o amor de Deus, jorrando suave pela fenda singela. A fera que ruge na selva, quanto os astros que giram na amplidão, enaltecem o amor divino, enquanto falam dessa cadeia que une os seres e as coisas da casa de Deus. A criança que sorri feliz, quanto aquela que chora no regaço materno ou num leito hospitalar, igualmente reflete o amor, distendendo esperança, conferindo oportunidades aos espíritos como dádivas de Deus. O homem sábio, pelos conhecimentos que lhe robustecem o cérebro, e aquele que se enobrece no trabalho do bem, pela luz que lhe emana do íntimo, apresentam o amor de Deus, alevantando a vida. Essas e outras facetas do amor é que fazem com que a vida tenha sentido.
1: Todos nós somos filhos do amor, o amor do Pai Celestial. Então essa essência dorme dentro de cada um, que aos poucos vamos despertando para ser feliz. Quem ama é feliz, quem ama se liberta. Por isso já diz a canção do Lado Bom da Vida: ama, perdoa, trabalha e espera. Com certeza bons resultados irão acontecer. Gratidão pela sua companhia, voltamos amanhã.

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5: Oi, oi, oi, muito bom dia, moçada. Começando o nosso Bom Dia Sorriso desta quarta-feira. Já é a meiota da semana, menino, já é quase o meio do mês também. É que passa ligeiro, mas na conta, eu digo pra vocês que daqui a pouquinho nós já tá cantando. Então é Natal, é, filho, daqui a pouquinho já é setembro, é, daqui a pouquinho, ó, falta pouco mais de 90 dias pro final do ano, gente. É, setembro, outubro, novembro, dezembro, não, viajei. Viajei, 90 dias não, falta um pouco mais de 120 dias, né? Mas rapidinho que passa, gente. Ontem mesmo começou o ano, né? É, ontem mesmo começou o ano. Ontem mesmo eu cheguei aqui na Sorriso FM. É, Brasil. Cheguei aqui na Sorriso FM em março, foi em março. Abril, maio, junho, julho, agosto. 5 meses já se passou, dia 9. Já fez 5 meses. É, o dia passa, a semana passa, o mês passa mais ligeiro ainda. O ano mais ligeiro ainda. Embora começando por aqui o nosso Bom Dia Sorriso nesta manhã maravilhosa de 12 de agosto de 2026, na companhia desta que vos fala, Mônica Wagmacher. Já aumentou o volume do rádio, menino? Então simbora, bora, porque o nosso Bom Dia Sorriso já vai começar.
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5: O telefone já liberado para você fazer aí o seu pedido musical, oferecer para quem você quiser, 996346964, para você fazer o seu pedido musical e participar com a gente aqui na Sorriso FM. Aumentou o volume do rádio? Então simbora, começando o nosso bom dia com eles, Bruno Marrone. Deixa. Bom dia, Sorriso.

0: Jazz e Jadson, chave na mesa, participação de Maiara e Maraísa, cantando pra você aqui no nosso Bom Dia Sorriso.
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0: Simbora, moçada, seguindo por aqui, trazendo pra você já as previsões astrológicas desta manhã de quarta-feira. Falando com você de Áries, Touro, Gêmeos e Câncer, no oferecimento dela, a Maricota, a loja que está com uma super promoção liquida inverno lá da Maricota. 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Oi, Áries, bom dia, ótima quarta-feira para você. Uma mudança de última hora pode bagunçar seus planos, tá? Mas você vai encontrar uma solução mais rápido do que você imagina. No amor, em vez de tentar impressionar, seja espontâneo, isso aproxima muito mais. Sua frase do dia: improvisar vai funcionar melhor do que insistir no plano original. A cor é verde, o número da sorte é o 3. Touro, alguém pode pedir sua opinião porque confia na sua experiência. No amor, uma lembrança boa pode reacender um sentimento que estava quietinho. Sua frase do dia: não tenha pressa para tudo. Algumas coisas acontecem no tempo certo. A cor é branca e o número da sorte é o 11. Gêmeos. Para você de Gêmeos, um contato antigo pode abrir uma porta inesperada. Vale responder aquela mensagem que estava lá esquecida. No amor, o dia favorece conversas sinceras, sem joguinhos. A sua frase de hoje é: responda o que você já está adiando. Isso pode mudar o seu dia. A cor é mostarda e o número da sorte é o 18. Câncer. Para você de Câncer, hoje você consegue enxergar detalhes que passam despercebidos pelos outros. Então aproveite isso. No amor, uma atitude carinhosa dentro de casa pode transformar completamente o seu dia. Sua frase de hoje é: quem cuida dos detalhes também fortalece as relações. A cor é verde e o número da sorte é o 7. Já eu falo aqui com você de Leão, Virgem, Libra e Escorpião.
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6: O mercado automotivo brasileiro segue mostrando a preferência dos consumidores. No primeiro semestre de 2026, o Fiat Strada manteve a liderança entre os veículos mais vendidos do país, confirmando o sucesso que já vem de vários anos. Na sequência aparecem modelos como Volkswagen Polo, Fiat Argo e Volkswagen T-Cross, mostrando a força dos hatches, compactos e dos SUVs. A lista também revela um mercado bastante competitivo, com as montadoras disputando cada venda e investindo cada vez mais em tecnologia, eficiência e custo-benefício para conquistar o consumidor.
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0: Simone Mendes, o meu pra sempre não era meu, cantando pra você aqui na Sorriso FM.
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0: Simbora, seguindo por aqui, gente, trazendo pra vocês as previsões astrológicas, falando agora com você de Leão, Virgem, Libra e Escorpião, no oferecimento dela, Maricota, a loja que tá com a mega oferta líquida inverno lá da Maricota. 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
1: Leão.
0: Oi, Leão. Bom dia pra você. Ótima quarta-feira. Seu talento chama atenção naturalmente, então não desperdice energia tentando provar isso hoje o tempo todo, tá? No amor, um elogio verdadeiro pode abrir espaço para uma aproximação especial. Sua frase do dia, hoje seja mais natural. O resto acontece sozinho. A cor é laranja, o número da sorte é o 15.
1: Virgem.
0: Virgem, revise apenas o que realmente importa e entregue. Afinal, perfeição não pode virar atraso. No amor, nem toda resposta vem na hora. Respeite o tempo do outro. Sua frase do dia, o que está bom, não precisa esperar ficar perfeito. A cor é cinza e o número da sorte é o 2.
1: Libra.
0: Para você de Libra, uma conversa informal pode render uma parceria interessante nos próximos dias. No amor, Libra, se surgir um convite de última hora, aceite. Pode ser melhor do que você imagina. Sua frase de hoje, não invente desculpa para recusar o que pode te fazer bem. A cor é marrom e o número da sorte é o 20.
1: Escorpião.
0: Escorpião, nesta quarta-feira um problema antigo finalmente encontra uma solução prática. No amor, o orgulho pode atrapalhar uma conversa importante. Então dê o primeiro passo. Sua frase do dia, se o assunto é importante, não deixe para depois. A cor é verde, o número da sorte para você hoje é o 9. E já já tem previsões para você de Sagitário, Capricórnio, Aquário e Peixes.
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3: 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A gente volta amanhã com muito mais. 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
5: As exportações brasileiras para os Estados Unidos somaram 21 bilhões de dólares entre os meses de janeiro e julho deste ano, uma queda de 12,2% na comparação com o mesmo período do ano passado. O recuo representa cerca de 2,9 bilhões de dólares a menos em vendas e levou os embarques para o mercado americano ao menor nível para o período em 3 anos. Os dados são do Monitor do Comércio Brasil-Estados Unidos, elaborado pela Câmara Brasileira de Comércio para o Brasil, com base em informações da Comestat, A queda ainda foi maior em produtos sujeitos às maiores sobretaxas, atualmente entre 25% e 35%. As exportações desses itens recuaram 31,5 pontos percentuais no acumulado do ano, de 4,6 bilhões para 3,2 bilhões de dólares. A maior queda no grupo de bens mais taxados ocorre no mercado de madeiras, assim como o sebo bovino, de ovinos e caprinos, fumo não manufaturado e sucos de frutas.
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0: Bora com a gente, embarque nessa onda maravilhosa aqui na Estação 99.1. A parada é por aqui mesmo, menino. Bora com a gente nessa manhã maravilhosa de quarta-feira. E aí, como começou tua quarta-feira hoje? Tudo 100%? Tudo certo? Nada resolvido? Bora, fique, nós já estamos já no meio da semana. É, já tá naquele gostinho já do finalzão de semana. Todo mundo já na expectativa? Você vai usar a sua quarta-feira hoje de happy hour? É, porque hoje é o famoso dia do happy hour, dia de tomar uma cerveja, tomar um chope pra quem bebe, sair, tomar aquele cervejinha, aquele sorvetinho pra quem gosta também, né? E aí, o que você vai fazer, menino? Conta pra nós, vai usar o dia do happy hour? Conte. Bom dia pra minha amiga Rosicléia, tá com a gente, deixando uma mensagem do dia aqui também, olha, a frase do dia: gratidão a Deus por mais um novo dia que se inicia, que Ele nos guarde, nos proteja de todo mal, ilumine nossos caminhos, abençoe cada passo que dermos, que seja aí um dia de paz, de fé, livramento e muitas bênçãos. Amém, Rosicléia, que assim seja, sua linda. Tá pedindo aqui uma música do Daniel, que ele canta com a filha, já tem música pra você, tá bom? Bom dia pro meu amigo Cristiano, ele falou assim, ah não, gente, não, eu achei que vocês tinham parado com isso. Ô Mônica, eu jurava que era a Raquel. Você tem o mesmo jeito dela. Gente, eu não acredito que vocês ainda pensam isso, meu Deus do céu, 5 meses se passaram, vocês ainda estão confundindo? Ô Cristiano, não é Raquel não, filho, é a Mônica mesmo. Ele falou, estamos na estrada da região, na puxa do milho. Bom dia para você, viu, Cristiano? Um abraço, meu amigo. Obrigado pela sua companhia com a gente aqui na Melhor. Obrigado aí pelo carinho da sua audiência, tá bom? A próxima moda já vai para tu. Minha amiga Sueli também tá com a gente, ligada com a nossa programação. Dona Natalina, que o Senhor abençoe nossos caminhos, guie nossos passos. proteja quem amamos e seja nossa companhia nessa linda estrada da vida. Amém, dona Natalina, que possamos ter uma quarta-feira linda e abençoada. Bora de música, bora de moda com eles, Jorge e Matheus cantando Propaganda. Bom dia!

0: Black cantando pra você aqui na Sorriso FM, sem ar. Bora seguindo, moçada. Bora com o nosso Bom Dia Sorriso. Olha só, deixa eu dar um recadinho aqui importante, gente. Desapareceu aí, fugiram aí de uma casa da rua Lupicínio Rodrigues, ali do bairro Jardim Alvorada. Dois cães, tá? Um da cor marrom e outro da cor preta, ambos de grande porte, tá? Fugiram da casa na rua Lupicínio Rodrigues, bairro Jardim Alvorada. Dois cães, um da cor marrom e outro da cor preta, ambos de grande porte. Quem encontrou, vier encontrar, tiver alguma informação, entrar em contato no 669-9943-4515. 669-9943-4515. Bora seguindo que já chegou a hora da gente finalizar aqui as previsões astrológicas no oferecimento dela. 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Sagitário. Oi, Sagitário, bora falar contigo. Uma tarefa diferente pode despertar um talento que você ainda não explorava. No amor, a paquera ganha força em lugares onde você menos espera. A cor para você hoje é azul marinho, o número da sorte é o 12 e a sua frase do dia é: saia da rotina e fora dela que as melhores histórias começam. Capricórnio, hoje vale mais organizar prioridades do que correr contra um relógio. No amor, quem está ao seu lado pode estar esperando apenas um gesto de atenção. Sua frase do dia: trabalhe com calma e não economize carinho com quem importa. A cor é rosa claro, o número da sorte é o 5. Aquário, uma ideia considerada diferente pode acabar sendo a melhor solução da equipe nesta quarta-feira. No amor, o inesperado continua rondando seu coração, mas será preciso dar espaço para isso acontecer. A frase do dia: nem tudo precisa estar sob controle para dar certo. A cor é verde, o número da sorte é o 16. Peixes. Fechando as previsões com você de peixes, a sua criatividade hoje, peixes, ajuda a resolver um impasse sem criar conflitos. No amor, um reencontro ou uma mensagem inesperada pode mexer com as suas emoções. Sua frase do dia: siga mais a sua intuição do que o barulho dos outros. A cor é bege, o número da sorte é o 7. E assim a gente fecha as nossas previsões desta quarta-feira.
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3: Alô, você que está ligado aqui no Bom Dia Sorriso. A Prefeitura de Sorriso, por meio da Secretaria de Agricultura Familiar e Centro de Desenvolvimento Rural, realiza no dia 29 de agosto o terceiro dia de campo da piscicultura. O evento acontece a partir das 8 horas na Chácara Sonho Meu, assentamento Jonas Pinheiro, reunindo produtores, técnicos e especialistas do setor. A programação tem como objetivo promover a troca de conhecimentos e atualização técnica dos participantes, com palestras sobre qualidade da água, manejo e sanidade dos peixes, genética, nutrição e alimentação ministradas por profissionais especializados. Segundo o secretário Lucas Oliveira, o encontro é uma oportunidade para que os produtores conheçam novas técnicas, tirem dúvidas e compartilhem também as suas experiências. A participação é gratuita e aberta a piscicultores e demais interessados em investir ou ampliar a produção de peixes em Sorriso. Mais informações daqui a pouco aqui no Giro de Notícias.
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0: Bora, moçada! Bora que bora! Seguindo por aqui com o nosso Bom Dia Sorriso. Giselda tá curtindo a gente, tá ligada com a gente aqui na Sorriso FM. Ela falou assim que teve aqui um laudo médico. O médico disse pra ela que ela precisa tomar uma gelada pra relaxar. Ô, Giselda, não é só você não, filha. É, teve uma cidadã aqui que acabou de se manifestar, disse que o laudo dela também é esse. Eita, quarta-feira, será que a quarta-feira tá puxada aí, menina? Bora pra cima, né, Giselda? Obrigado pela sua companhia, ela tá pedindo aqui Mato Grosso e Matias, Tentei Te Esquecer. Quem mais tá com a gente? Meu amigo Salles, bom dia, filho, como é que tá as coisas?
7: Ô, dona Mônica, bom dia, tudo bem? Como é que tá as coisas por aí?
0: Tá tudo
7: aqui
0: beleza.
7: É o Salles aqui, Sorriso.
0: Diga, filho.
7: Obrigado, nosso Zefine. Puxa uma moda pra nós aí, puxa um Zezé e Luciano aí pra nós, faz um grande favor. Agradeço aí, vamos agradecer pelo dia, né? Agradecer pelo dia, pela saúde, pela paz. É isso. Tá quase final de semana, hein? Vamos acelerar aqui. Agora hein, é sexta-feira.
0: Já, chega o final de semana, é isso aí, ó. E pra você ficar mais animado pro final de semana, vou mandar essa daqui, ó. 35 latas de cerveja. Canta, Mirosmar!

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1: Bora, moçada, com a Sorriso FM, a estação da música é o lugar certo, a estação certa, 99.1, Maria Antônia já chegou por aqui. Bom dia, Maria Antônia. Tudo beleza, menina?
2: Bom dia, Mônica. Bom dia você do outro lado.
1: Bom dia, filha. E aí, como é que passou de ontem pra cá?
2: Rapaz, eu estou passando bem.
1: Dormiu a soneca que eu vi.
2: Dormi sim.
1: Comeu comida na panela que eu vi.
2: Rapaz, eu gosto de chegar aí, ó. Chego em casa, tomo banho, pego aquela minha roupinha de mendigo.
1: É bom demais. Pra jogar roupa de mendigo fora, só
2: jogo
1: se
2: jogo não, é briga, hein?
1: É se jogar se meu, comprar
2: meu,
1: outras.
2: Jogar meu cacareco fora e olhar confusão lá em casa.
1: Enquanto não comprar outra, a gente não joga fora. Oh,
2: às mano. Vezes tem outra, mas tem aquele hábito de pegar aquele mulambo velho.
1: Usa velha, né?
2: É.
1: Pra não usar, só se jogar fora.
2: Se bem que eu já joguei coisa fora do meu marido, hein?
1: Mas sua não.
2: E ele já me ameaçou de jogar minha.
1: Já ameaçou, Maria Antônia?
2: Ah, mas eu vou esconder ela.
1: Sabe, Maria Antônia,
2: eu esconto figura. Pra ele não jogar os meus.
1: Tá certo, é, mas o dele você já pode jogar fora. O
2: eu
1: dele
2: jogo,
1: você
2: sim.
1: pode. Mas não
2: de
1: tô.
2: Vez em quando eu jogo.
1: Não acredito num trem desse, não, menina. Bora, mas vai mandar alô pra alguém, Maria Antônia, hoje?
2: Não, eu vou mandar depois.
1: Depois?
2: É.
1: Depois da frase ou depois quando tiver indo pra frase?
2: Eu acho que indo pra frase.
1: Então tá bom.
2: O que tem de bom nesse calendário?
1: Hoje o calendário tá de boa, sossegado. Sim. Esse calendário. Não, hoje. É.
2: Sabe o que eu acho engraçado?
1: Ah.
2: É que ontem a maioria das pessoas não lembrava que era de dar advogada.
1: Ah, e aí nós falamos.
2: Aí
1: aqui...
2: depois tem gente. Quase não escuta rádio. É fã incubado, escuta assim.
1: Foi incubado, essa foi boa.
2: É, aí eu vi um monte de gente já. Depois que nós falamos que era de dar advogado ontem,
1: uhum.
2: Um monte de gente começou a aparecer de Goiás.
1: Postando também, né?
2: Postando, dando os parabéns, comprando presentinho.
1: Mas assim, eu quase não escuto a rádio.
2: Eu acho que o presente do advogado é uma causa, tem que dar pra ele.
1: É, pra ele ganhar ainda, né?
2: Pra ele ganhar. Tá ouvindo, doutor Conrado?
1: Uma causa daquelas bem brutas.
2: Ave Maria, rapaz.
1: E ganhar um dinheirinho e chamar nós pra comemorar. É. Porque se não chamar nós, não tem graça, né?
2: Fih, mas é pesado.
1: Dê, me lembro. Eu imagino.
2: Quer ver quando tá em júri, né?
1: É muita responsabilidade,
2: né? Eu tenho vontade de ir. Eu fui a júri quando eu era criança.
1: Você foi assistir?
2: Eu, na verdade, eu participei. Minha mãe me doou, né?
1: Uhum.
2: Aí, depois de muitos anos, foi tomar meu pai e a família, que já tinha me pego, né? Me colocou na justiça. E foi altas brigas, até que a última...
1: A família que te criou, que ficou com você.
2: Foi. Aí, eu fui no meio mesmo de gente.
1: Oh, meu Deus. Você tinha quantos anos, Maria Antônia?
2: Eu acho que na última vez que ela foi tentar me resgatar, eu tinha 10 anos.
1: Meu Deus, já era uma mocinha. Já,
2: e eu disse, não vou nada.
1: E você nunca mais viu sua mãe?
2: Vi, seu... já. Depois eu vi, né? Já até vou... Faz tempo, né? Mas eu não
1: ela é viva ainda?
2: É viva. Mora em Sinop.
1: Mora bem ali?
2: Depois de muitos anos, descobri que mora em Sinop. É isso mesmo. Só que eu não tenho... Eu sei que ela é minha mãe. Eu tenho aquele respeito, assim,
1: mas
2: singelo,
1: não foi criada, né?
2: Mas eu não tenho aquele vínculo.
1: Entendo.
2: Não tenho aquele amor, assim, sabe? E aí entendo. Eu não tenho aquele negócio, não. Quero que ela fique bem lá longe de mim. E eu longe dela... Ela coisa nas coisinhas dela pra lá e eu coisa nas minhas pra cá.
1: Entendi. Eu entendo, né, Maria Antônia? Não teve o amor dela como mãe?
2: Não,
1: é difícil.
2: Minha mãe tá lá no Maranhão.
1: E longinho, né, Maria Antônia?
2: Tá lá no Maranhão, minha mãezinha, que me criou, a bichinha.
1: E seu paizinho que te criou também já foi pro céu, né?
2: É, foi.
1: E meu... o seu pai biológico, você conhece?
2: Meu pai também já foi pro Beleléu.
1: Ah, também já foi?
2: Já.
1: Os dois, então.
2: Os dois, só tenho mãe.
1: Entendeu. Hoje... Hoje é Dia Nacional das Artes.
2: Olha, eu vou fazer uma arte hoje.
1: Que arte? Maria Antônia, a arte é questão de pintura, Maria Antônia, de tela.
2: Tudo isso, uai.
1: Não é de você ficar fazendo arte, não, menina. Você fazia isso quando era criança.
2: Eu faço todo dia.
1: Não pode, Maria Antônia.
2: Oxe,
1: não pode fazer arte,
2: hoje eu
1: não.
2: Vou numas lojas aí, eu vou fazer arte.
1: Ficar jogando as coisas do marido fora.
2: Hoje eu vou numas lojas aí, olha, eu vou fazer arte.
1: Segura, Maria Antônia.
2: Vocês
1: tá
2: não me põem pra fora, eu vou aí fazer arte.
1: Você que tá esperando Maria Antônia hoje, ó, já fica atento. Maria Antônia que vai fazer arte hoje. Hoje também é Dia Internacional da Juventude, nosso dia, né?
2: Olha, viu?
1: Jovens ainda, jovens ainda. Amanhã nós, velho será?
2: Não, tira essa parte do velho aí, lembra agora não.
1: Tem pra onde correr não, fia.
2: Não lembra agora não, mulher.
1: Não tem pra onde correr não. Dia Internacional da Juventude. Coisa boa demais é viver a juventude, é ser criança, não ter boleto pra pagar.
2: É, rapaz, agora?
1: A gente chega nos 15, as mulheres, né, as meninas... Vê a hora de chegar
2: nos 15,
1: esse
2: ano tá tão
1: né?
2: bom que eu vejo o povo ganhando dinheiro pra estudar.
1: Ganha?
2: Eu ganhava era surra.
1: E não chega com a nota boa não pra ver.
2: E o pau quebrava.
1: Aí os meninos não vê a hora de chegar aos 18 anos. Aí você é maior de idade, independente. Quero ser, agora eu não queria mais ser independente, não. Rapaz, eu queria continuar sendo independente do meu pai, da minha mãe. Não ter que trabalhar, pagar contas. Você tá doido, menino. Então, você aí, ó, jovem, adolescente, aproveita, filho. Aproveita bem de boa.
2: Casa de mãe e pai é bom demais.
1: Aproveita que depois, filho, a giripoca pia. Não tem um ditado que aqui o filho chora, a mãe não vê? É, no mundão é isso aí. Se você ficar, o bicho come, se correr, o bicho pega. Tá achando que a vida adulta é fácil, né? Ainda mais hoje. Eu acho que hoje é mais difícil ainda a vida adulta, né? Hoje, Maria Antônia, é Dia Nacional dos Direitos Humanos e hoje também é Dia do Elefante.
2: Já é Dia do Elefante.
1: Hoje é Dia do Elefante.
2: Não é só elefante, tem elefanta também.
1: Ai, Maria Antônia. Será que se diz elefanta no feminino?
2: Como que fala?
1: Sei lá.
2: Não, mas é feminino, tem o masculino, que é o bichinho lá. E tem a bichinha, é
1: será
2: elefanta.
1: É, cada conversa que sai aqui nessa resenha que eu vou falar pra vocês, viu? O elefante é o maior animal do mundo, será?
2: Não é a baleia, não?
1: Ah, eu acho que é.
2: É a baleia, eu acho.
1: Não, mas é o mamífero, né? O maior...
2: É o maior mamífero, isso.
1: Eu vou ver aqui. Rapaz, maior animal...
2: Como que pode o bicho mamífero, né? A baleia dá de mamar, cara.
1: E o tamanho que é?
2: Meu Deus. E só deu mesmo pra... ter essas coisas da natureza.
1: E o tamanho que é, menino? Você tá doido? Eu quero ficar bem fora, bem longe. Mas aqui fala assim, o maior animal do mundo é a baleia azul.
2: Aí, mas...
1: Ela pode medir até 30 metros de comprimento.
2: É maior que um avião?
1: Até 30 metros é metro,
2: tá,
1: filha.
2: Doido.
1: E pesar cerca de 180 toneladas. Sendo também o maior animal que já existiu na história da Terra.
2: Aí, não tem não, elefante, tem prato não.
1: Ah, pai, elefante, você é fichinha.
2: Você perdeu.
1: Você é fichinha perto da Baleia Azul. Tem um filme, não tem? Tem, né? Um filme.
2: Acho que tem.
1: Chamado Baleia Azul. É antigo, meu Deus. Viajei agora. Antigo esse filme, super
2: antigo.
1: Faz
2: um tempo que eu não assisto filme.
1: Você não assiste filme?
2: Faz um tempão que eu não assisto.
1: Não dá tempo? Na hora que tem tempo, vai dormir?
2: Quando tem tempo, é raro.
1: E quando tem, você aproveita pra dar uma descansada.
2: Você vai me jogar lá no chão e vou dormir.
1: E boa, de
2: e
1: boa
2: na água. O calor que tá, filho. Só põe um travesseiro no chão lá e tchau, obrigado.
1: Rapaz, que calor é esse, velho?
2: Tá fervendo.
1: Ou até pros bichinhos, pros cachorros, gatinhos. Tem que colocar gelo na água, menino. Tá quente demais. Gente, que calor foi esse ontem? Ontem, uma hora, eu vim aqui na Avenida Brasil, no cartório. Eu falei, vou de moto, mais rápido nesse fluxo, né? Não tem condição de sair sem uma blusa de manga comprida. Gente, parece que tá sapecando o braço da gente de tão quente. Aí aquele fluxo toda hora assim, ficar parando, um movimento, todo mundo voltando pro seu trabalho por conta do horário do almoço. E aí nas rotatórias, rapaz, pensa num sol. Falei, rapaz.
2: E o vapor quente,
1: mesmo. Nossa, isso que nós estamos no meio do mês.
2: Não, pelo menos fosse o calor, mas é fumaceira, ô Jesus.
1: E aí o que que acontece? Conta de energia lá em cima, né? Lá em cima, porque liga ar-condicionado, quem vai
2: pelo
1: usar...
2: Pelo menos tem na tua casa.
1: Graças a Deus que tem energia, né, filha? Quem vai usar ventilador, o vento quente. Aí ar-condicionado não vence, ventilador não vence. Aí geladeira também não vence, gela água, nem bebedouro. E aí a energia, ó, esse é o mês que na RAM paga a energia, assim, olha.
2: Bruto.
1: Um valorzinho bem simbólico,
2: Mônica,
1: só que não.
2: Vou aproveitar que nós estamos falando dessas coisas. Pessoal, dá uma chamada de atenção aqui no pessoal que para dar uma olhada lá no... Tá pegando muito fogo lá no lixão, cara. Tá? E tá forte o fogo lá. Tá um fumaceiro danado, tu sabe que fogo no lixão tem a fumaça, né? Ela exala muita doença. Então, assim, pessoal, se vocês puderem dar uma verificada lá, né? Eu tava vendo um monte de gente postando foto, pedindo ajuda. Então, assim, bora dar uma reforçada, porque quem mora próximo tá sofrendo.
1: É, e à noite mesmo, por exemplo,
2: que é pra ficar tranquila, a respiração vai...
1: E eu nem arrisco deixar, por exemplo, roupa pro lado de fora.
2: Pois é.
1: Porque no outro dia tem que lavar de novo. Aquela caatinga de fumaça. A frase do dia já tá pronta, né?
2: Tá prontíssima.
1: Mas você tem que mandar um alô primeiro. Você falou que você ia mandar
2: próximo. Eu vou mandar alô pro seu Luiz, que está lá na fazenda. Sou Luiz, pai da Michelle Andegueto.
1: Uhum.
2: É um grande amigo meu, que eu tenho amizade há mais de anos, tá? É... Inclusive, eu vou fazer uma surpresinha pra ele lá na chácara.
1: Aí você tá só contando?
2: Não, ele não vai saber o dia.
1: Ah.
2: Só tô dizendo que você fique bem esperto, viu, seu Luiz? E se cuide também, tá? Que quando eu for, eu vou puxar suas orelhinhas. Tá bom, meu amiguinho? E é isso, assim. Os demais aí também que gostam de mim. É, muita gratidão a todos que ouvem, que gostam da frase do dia. A você que me manda mensagem, que me incentiva. Tá? Eu fico muito grata e é isso.
1: Ah, você que me confunde com a Raquel até hoje, 5 meses depois. Ô, Maria Antônia, o povo tá me confundindo, né, com a Raquel, você acredita? Cara, não acredito, não. Falei 5 meses depois, cara. Não acredito nisso, não. Ó, gente, quando eu penso que tá tudo bem, que vocês já entenderam, vocês confundem de novo. O que, que a gente faz, Maria Antônia?
2: Deixa eu passar. Tem jeito, não.
1: Tem jeito não, né? Bora seguindo?
2: Bora.
1: A nossa frase do dia, então? Tá bora, tudo no jeito?
2: Tá no jeitinho.
1: Então bora, frase do dia com o nosso maridão.
2: Ai, teu marido tá longe de fiante.
1: Nossa, Maria Antônia, menino.
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1: Bora lá, Maria Antônia. Qual o tema de hoje? Ó, não vem com pedrada não, hein? Vai de leve.
2: A vida é um mistério.
1: Então vai, manda ver, manda bala.
2: Então diz assim.
1: Bala não, frase.
2: A frase, então bora. A vida é um mistério. É um mistério bonito. Vivemos como se tivéssemos uma eternidade. Mas não temos. Com o tempo, aprendemos a dar valor ao que de fato tem importância. E isso nos torna mais leves e felizes. Abra mão de controlar tudo. Olhe bem a vida. Veja como os dias correm ao passar. A vida é muito parecida para todos. Cada um tem suas alegrias, tristezas, distrações, frustrações, dores, sonhos e esperanças. Veja o que escolhe fazer dos teus dias. Aí é que eu digo assim para você, ando numa fase em que avalio o que de fato merece minha atenção e importância. Ando no processo por uma vida mais leve. Dá certo? Sempre. Claro que não. Tem hora que me descabelo. Aí lembro, afinal passa tão rápido essa magia que é viver. Então, vamos perder tempo. Vamos perder tempo com o que nos faz bem. Descubra o que te faz feliz. Às vezes, são as coisas bem simples que despertam essa magia em sua alma. Entretanto, é preciso prestar atenção em você, no seu ritmo. Aprenda a fazer uma coisa de cada vez. Aprenda a cuidar de você com carinho, como gostaria de ser cuidada. Um aconchego na alma faz tão bem. Se ocupe de você. Ocupe sua vida do que te faz bem. Tua vida é a única coisa que possui de verdade. Seja uma pessoa melhor com você mesma. O resto será consequência.
1: E vai dizer mais ainda?
2: Vou, mulher.
1: Então diga.
2: Ó, eu sempre digo assim, ó, a vida é um verdadeiro mistério cheio de surpresas. Viver é mistério, que nunca vamos decifrar por completo. Talvez a vida não seja sobre entender, mas sobre suportar. E de vez em quando, encontrar pequenas razões para sorrir no meio do caos. A vida é um mistério e talvez o maior ato de fé seja viver cada momento com coragem e gratidão, sem precisar de todas as respostas. A vida é imprevisível e é isso a torna bonita. Não podemos saber o que o futuro reserva, portanto, tudo é possível.
1: E é isso, galera. Não ficar enfeitando muita coisa, não. O simples também traz alegria. O simples também traz momentos bons. E a gente fica querendo enfeitar demais a vida. Tem hora, né, Maria Antônia?
2: Pra quê, né?
1: E pra quê? Às vezes no simples e principalmente se colocando em primeiro lugar, né? Perdendo, entre aspas, tempo, primeiramente com você, é a melhor opção. Com a sua família, com seus filhos, seu marido, sua esposa, com aqueles que estão ao seu redor aí, é a primeira opção. Primeiro, com quem de fato vale a pena. Depois, nem tem depois, né? Não pode nem perder tempo com quem não vale a pena. Essa é a grande verdade. Passa, piscou, fio, ó. Nós começa a semana, pronto, já daqui a pouco já é sabadão de novo.
2: É isso aí.
1: Né? O mês já, já tá no meio do mês já. Tá passando até rápido esse mês,
2: não,
1: já é
2: não
1: dia
2: acredito,
1: 12.
2: Tomara, Jesus.
1: Já é dia 12, já passa ligeirinho, Maria
2: Hoje
1: Antônia.
2: É 12?
1: Hoje é dia 12.
2: Pra mim que já era 20.
1: Não, menina, calma também, não precisa tanta pressa.
2: E vamos
1: fechando,
2: que vamos.
1: Fechando, Maria Antônia.
2: Opa, amanhã tem mais.
1: Amém, se Deus quiser. Fechando aqui a nossa frase do dia com ela, Maria Antônia.

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4: Bora, moçada! Seguindo por aqui com a Sorriso FM, o nosso bom dia, Sorriso. Bom dia, Zezé. Como é que tá as coisas, fia? Eu mando um parabéns aqui pro meu amigo Marcelo, que tá de aniversário hoje. Parabéns, Marcelo. Feliz aniversário, viu, fi? Muitos anos de vida, papai do céu te abençoe, te guarde, te proteja. Um novo ano aí de muita alegria, muita bênção, muita paz pra você, tá bom, Marcelo? Parabéns, menino. Pra você que tá completando mais um ano de vida hoje, parabéns, feliz aniversário. A Zezé também tá ligada com a gente, também o nosso amigo Toco. Bom dia pra vocês. Loredi, como é que tá, fi? Tudo certo? Tá pedindo Zé Neto Cristiano, Pátio no Posto, somente pra curtir. Meu amigo Samir também tá com a gente. Bom dia, fi. Lá em Tapurá, se eu não me engano, né? Que Samir tá ligado com a gente. Meu amigo Adilson, curtindo a nossa programação. Bom dia pra você, fi. Pois é, menino, você acredita? Você acredita que ainda estão me confundindo? Você ouviu hoje, Raquel? O povo tava confundindo esse ainda? Ainda confunde, gente. Eu não sei, não. Não sei mais o que eu faço com vocês. Eu não sei mais o que fazer. Já tentei, mas tá difícil. Um abraço, gente. Brincadeiras à parte. Pra mim tá tudo certo. Pra Raquel tem que estar também. Não tem jeito, não. Tá tudo certo também pra Raquel. Não tem problema. Mônica, Raquel, pra mim tá tudo beleza, gente. Um abraço pra você, viu, meu amigo Adilson? Pra ele, a esposa Yane, as netinhas que estão sempre ligados com a nossa programação. Obrigada aí pela companhia, pelo carinho da audiência. Silvana também tá com a gente. Bom dia também pra Eliane, tá ligada com a gente. A sobrinha Maiara, que também tá de aniversário hoje. Parabéns, Maiara! Felicidades, muitos anos de vida pra você, tá bom, Maiara? Obrigada aí pela sua companhia, pelo carinho da sua audiência. Você quer participar, fazer o seu pedido musical, oferecer para quem você quiser, só participar com a gente no 996649634-6964 para você participar, fazer o seu pedido musical, oferecer para quem você quiser. E é o que eu sempre digo, a sua participação faz dessa programação ainda mais especial.
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4: Embora com o nosso melhor bom dia, trazendo o Zé Neto Cristiano, meu amigo Loredi, Pátio no Posto. Bom dia!

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2: Gustavo Lima vem cantando Bala Alojada pra minha amiga Sirlene, ligada com a gente. Bom dia, Sirlene.

0: Gustavo Lima, Bala Alojada, cantando pra você aqui no nosso Bom Dia Sorriso. Bora seguindo, moçada, por aqui com o melhor da música pra você curtir. 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
0: 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Simbora, moçada, daqui a pouquinho tem mais músicas, tem a sua participação aqui na Sorriso FM.
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1: Estamos de volta com o Giro de Notícias. Um trabalhador ficou ferido após cair de cerca de 3 metros de altura enquanto fazia o reboco de uma parede em obra na tarde de ontem aqui em Sorriso. O corpo de bombeiros foi acionado e encontrou a vítima consciente, reclamando de dores, principalmente na perna direita. Durante o atendimento, socorristas identificaram suspeita de fratura fechada no membro inferior. Após os primeiros socorros e a imobilização, o trabalhador foi encaminhado ao hospital regional para avaliação médica e exames. Segundo o corpo de bombeiros, a vítima não usava cinto de segurança no momento do acidente. A corporação reforça a importância do uso do equipamento de proteção individual e cumprimento das normas de segurança para prevenir quedas e reduzir a gravidade de acidentes em trabalhos realizados em altura. Esta e outras notícias logo mais às 10 horas no programa A Voz do Povo.
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1: Sorriso FM 8:40 e 56.
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1: Simbora, moçada. Bora seguindo por aqui e já indo embora, né? Porque já acabou o nosso Bom Dia Sorriso, agradecendo ao nosso Papai do Céu por mais essa manhã maravilhosa. Você pelo carinho da sua companhia. Um abraço para minha amiga Josi, ligada com a gente. Obrigado pela companhia. Amanhã a gente está de volta por aqui, se Deus quiser. Bom dia, Silvana. Bom dia para minha amiga Toninha, lá em Nova Cana do Norte. Fechando com Legião Urbana. Hoje à noite não tem luar. Bom dia!

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0: Louvado seja nosso Senhor Jesus Cristo, para sempre seja louvado nesta Semana Nacional da Família. Nós estamos na quarta-feira mariana e vamos juntos continuar a rezar pela família. Família, torna-te aquilo que és. O amor jamais acabará. Rezando pela família, fazendo a novena de São Roque, terceiro dia, e quarta mariana, Nossa Senhora, rogai pelas famílias. Queridos filhos e filhas, eu saúdo a todos. Eu e minha casa serviremos ao Senhor. Diga isso antes de mais nada. Eu e minha casa serviremos ao Senhor. Deixe ecoar.
1: Eu e minha casa.
0: Quero saudar a todos nesta Semana Nacional da Família pela Rádio Evangelizar, de onde tudo começa. As rádios irmãs, cujos nomes cito neste momento.
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0: Saúdo a você pela TV Evangelizar, sinal digital em todo o país, em várias cidades, canal aberto. Pelo YouTube, Padre Manzotti Oficial. Aproveite e se inscreva. Tivemos a catequese ontem. Teremos a quaresma de São Miguel às 9:30, a partir de sábado, no YouTube Padre Manzotti. Saúdo pelo aplicativo da Associação Evangelizar é Preciso e todas as plataformas digitais. Vamos juntos, queridos filhos, queridas filhas, em nome do Pai, do Filho e do Espírito Santo. Amém. Naquele tempo, disse Jesus a seus discípulos: se teu irmão pecar contra ti, vai corrigi-lo, mas em particular, a sós contigo. Se ele te ouvir, tu ganhaste o teu irmão. Se ele não te ouvir, toma contigo mais uma ou duas pessoas, para que toda a questão seja decidida sobre a palavra de duas ou três testemunhas. Se ele não vos der ouvido, dize-o à igreja. Se nem mesmo a igreja ele ouvir, será tratado como se fosse um pagão ou um pecador público. Em verdade eu vos digo, tudo o que ligardes na terra será ligado no céu. Tudo o que desligares na terra será desligado no céu. De novo eu vos digo, se dois de vós estiverem de acordo na terra sobre qualquer coisa que quiserem pedir, isto vos será concedido por meu Pai que está nos céus. Pois onde dois ou três estiverem reunidos em meu nome, eu estou ali, no meio deles. Senhor, o teu santo evangelho hoje começa com várias questões práticas, que não é para desligar o irmão, mas atitudes sensatas, baseada na misericórdia de como resgatar a pessoa em várias tentativas. Depois, Senhor, a tua palavra é clara. Onde dois ou três estiverem reunidos em seu nome, estaremos reunidos, estarás no nosso meio. Então, Senhor, hoje, nós somos mais que dois ou três. Somos milhares de pessoas que estamos aqui, reunidos na Trindade Santa. Estamos de acordo em pedir pela família, em pedir pelos lares, em pedir pelos casamentos, que a família seja restaurada. Nós estamos reunidos em na nome da Trindade para suplicar, pedir e clamar. Restaure a família, Senhor. E lembrando que hoje é Quarta Mariana, lembrar que Nossa Senhora nas bodas de Caná intercedeu. Está faltando vinho. Que Nossa Senhora continue a clamar. Está faltando amor. Está faltando perdão. Está faltando diálogo. Senhor, nós nos unimos às preces da Sempre Virgem Maria para pedir, clamar. E eu sei que se eu clamar, as muralhas não resistirão ao poder de meu Deus. Eu creio nisso, Senhor, e peço. E você que está comigo, fazendo a novena de São Roque pelas feridas expostas, em São Roque pelas feridas abertas, mas também as feridas da alma, as feridas do espírito, vamos clamar pelas feridas na família, mágoas, ressentimentos, e que a família possa voltar à sua vocação original, uma igreja doméstica. Senhor, nós te pedimos e clamamos hoje. E se você tem alguém, algum filho que está nas drogas, acredite, Senhor, eu peço e clamo por intercessão de Nossa Senhora, afaste os vícios da minha casa, afaste o vício do jogo, afaste o vício do alcoolismo, afaste, Senhor. Por intercessão de Nossa Senhora, nós clamamos o vício do tabagismo. Afaste, Senhor, tudo aquilo que está destruindo a família, a mentira, a pornografia. Restaure minha família, Senhor, na verdade. Então tira a mentira, porque a mentira tem um pai e é o diabo. Nós clamamos e pedimos, Senhor. Escute o nosso clamor. Mulher, homem, filhos, se coloque em oração comigo agora, intercessão. Não é por acaso que nós estamos nesta Quarta Mariana. Não é por acaso que você está com o rádio ligado, com a televisão ligada. Sua família não vai bem. Clame ao Senhor. Peça ao Senhor. Eleve a Deus a sua prece. E hoje nós temos uma grande intercessora, Nossa Senhora. Ela que junto a Deus pede por nós. Ela que junto a Deus clama por nós. Pois, diz o Evangelho, onde dois ou três estiverem reunidos em meu nome, eu estou ali no meio deles. Obrigado, Senhor, por estar em nosso meio. Obrigado, Senhor, por estar conosco. Obrigado, Senhor. E muitas graças serão derramadas, muitas bênçãos serão dispensadas. Eu vou para o intervalo. Eu volto com a partilha de vida, testemunhos, leitura orante. Volte comigo. Voltamos já. Chame um amigo, uma amiga. Voltamos já.

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0: E nós começamos fazendo um momento de intercessão pela família. Você pegou a foto da família, colocou perto do rádio, não fez ainda, dá tempo, coloca perto da televisão. Eu quero lembrar que nós continuaremos, rezarei a missa do meio-dia, rezando pela família. Então você pode ligar 0800 410 6060. Você pode mandar um WhatsApp 41 3221 6060. Veja, Jesus disse: onde dois ou três estiverem reunidos, nós estamos em milhares de pessoas. E de repente você vai dizer: minha família não tem mais jeito, padre. Não, não diga isso. Diga: minha família tem sim, porque o Senhor está fazendo um milagre. O Senhor está fazendo um milagre na minha família. Ele está restaurando a minha família. Acredite nisso, filho. Pega foto. Pode ser teu filho casado, você já pode ser bisavó, mas reze pelos seus filhos, reze pelos seus netos, reze pelos seus bisnetos. Filhos amados, e é nesse clima de oração, neste clima, que eu partirei em missão para os Estados Unidos. E eu digo que é missão. Sim. Pedi e recebereis. Procurai e achareis. 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E já peço oração do Brasil inteiro. 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Que Deus me dê saúde, que Deus me dê discernimento, que Deus me dê força. 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E no mesmo espírito de fé, de oração, de intercessão, terça-feira, dia 25 de agosto, em Orlando, na Flórida, às 7 horas da noite, na Basílica do Santuário Nacional de Nossa Senhora Rainha do Universo. Brasileiros, cabo-verdianos, portugueses, juntos nesses momentos fortes de oração, eu espero por vocês. Marcondes, que a paz de Jesus esteja com você.
1: Sua bênção, Padre Manzotti.
0: Deus abençoe, Marcondes, de onde você fala?
1: Bom dia. Falo de Aracaju, Sergipe.
0: Um prazer falar com você, Aracaju.
1: Igualmente, chega, tô aqui me tremendo.
0: Ô, filha, filho, é um prazer.
1: É dois testemunhos.
0: É seu dia hoje. Então conte os testemunhos.
1: Vou contar o testemunho. O primeiro meu foi... Eu tive chikungunya. Aí fiz o tratamento, né, tive que ir pro hospital, mas eu sempre dizia... Tome água benta e passe no local. Isso. Era muita dor nas costas, os tornozelos ficou inchado.
0: Meu Deus.
1: Aí, eu tomando, aí, graças a Deus, eu não sinto mais dor nas costas, os pés desinchou. Foi o ano passado isso, entendeu?
0: Certo. Então, graça e recebida...
1: Vida é graça testemunhada. Toca o sino, sacristão.
0: Isso.
1: Esse foi... segundo testemunho.
0: Isso.
1: E foi do meu vizinho, ele bebia muito. Eu fiz o cordão de São José, a novena. Aquele mora aqui bem pertinho de mim.
0: Sim.
1: Ele bebia muito, era muita desavença na família. Fiz pro meu pai também, mas meu pai é teimoso. Mas ele vai sair.
0: Vai. Vai chegar a hora dele.
1: Eu comecei a perceber no ano passado, mês de novembro, que ele já deixou de beber, não tá bebendo mais, graças a meu Deus.
0: Amém.
1: Só agradeço a Deus todos os dias. Chega, eu tô nervoso falar com o senhor, que
0: filho. E o seu vizinho?
1: Você sócio da como se diz? Você sócio aí.
0: Da obra evangelizar, vai ser colaborador. Tá bom, vai ser associado. E o seu vizinho parou de beber?
1: Oi?
0: O seu vizinho parou de beber?
1: Parou.
0: Deus seja louvado.
1: Eu percebi a partir de novembro do ano que passou, entendeu?
0: A São José rogou?
1: João José
0: providenciou, meu filho. São José, louvado seja Deus. Eu tenho muita devoção a São José. E o ano que vem vamos fazer de novo o cordão de São José.
1: Eu fiz esse ano pro meu sobrinho Aldevan, que ele está nas drogas. Mas eu vou vencer.
0: Isso.
1: Eu quero que você bote ele nas orações aí.
0: Aldevan Filho. Pode ter certeza, uma Semana Nacional da Família, hoje na missa do meio-dia, não só eu, mas todas as pessoas que falam comigo e mandam as intenções, ou aqueles que ligam, falam com os nossos operadores, fica pelo menos um mês as intenções na missa. Então vamos rezar nesta causa, tá bom, seu Marcondes?
1: Posso botar no nome das minhas duas filhas?
0: Claro, meu filho.
1: Thalita.
0: Tá.
1: Minha filha Camila, mora em Campina Grande.
0: Pois não.
1: E minha esposa Regina.
0: Pois não.
1: Meu pai, Eronildes.
0: Pedindo a Deus que ele pare de beber.
1: Parei de beber também, que eu fiz, como eu fiz o cordão pro meu vizinho, fiz para ele no mesmo ano, entendeu?
0: Mas vai chegar, filho, vai chegar.
1: Com fé em Deus, em nome do Senhor. E minha sogra Angelina.
0: Tá.
1: Meu cunhado Carlão.
0: Tá bom.
1: Se eu botar nas orações.
0: E a sua esposa?
1: A minha esposa Regina.
0: A Regina, tá certo.
1: É, Regina. E...
0: Deus abençoe, seu Marcondes. Meu abraço, Aracaju. Tem o YouTube, mas meu abraço, a Rádio Cultura FM. Dom Josafá Menezes da Silva, da Arquidiocese de Aracaju. Amado povo de Deus, me permita dizer, e eu preciso, que nós estamos na quinta etapa da campanha de Jesus das Santas Chagas. Por favor, venho pedir, você recebeu o boleto branco e o boleto verde. Você escutou, o senhor Marcondes disse, eu vou me tornar um associado. Mas se você é associado, ainda não é, torne-se um associado como o senhor Marcondes lá de Aracaju. Mas se você é, você já fez a sua contribuição. E a contribuição extra, padre, está difícil esse ano, padre. Está complicado demais, é verdade, gente. As coisas subiram, mas... O nosso compromisso de evangelizar continua. O pouco que você der com Deus é muito. O pouco que você der com Deus é muito. Então, não deixe de fazer sua contribuição. Campanha de Jesus das Santas Chagas, quinta etapa. E já deve estar chegando. Sacristão, vai selecionando ali, se por acaso alguém já recebeu este manto, esta flâmula, que é uma imagem de Jesus das Santas Chagas, que foi para todos os que estão colaborando. Se não chegou, vai chegar, da campanha extra de Jesus das Santas Chagas. Escute esse testemunho, por favor.
2: O meu nome é Maria do Carmo.
0: Pois não.
2: E eu falo de Presidente Prudente.
0: Pois não, filha.
2: Eu quero te contar que eu recebi a revista. Fiquei tão emocionada,
0: opa,
2: que eu até chorei
0: quando
2: eu abri. E tinha a flâmula de Jesus das Santas Chagas. Fiquei muito feliz quando eu cheguei, aquele perfume suave, gostoso.
0: Essa era a proposta.
2: Nossa, eu não parava mais de cheirar aquele perfume de Jesus, como é gostoso. E peço para as pessoas que participem, colaborem, doem, para receber também a flâmula, que é muito linda, e ela está aqui agora abençoando a minha casa com aquele odor bem delicioso. Obrigada, Padre Regina.

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1: A minha filha, Aylan, ela nasceu com um carocinho na cabeça. Quando ela completou 8 meses, nós retornamos ao médico. O médico percebeu que ele estava um pouquinho maior do que o normal e falou que precisava-se de cirurgia. Ele deixou ao nosso critério se nós iríamos tirar imediatamente ou iríamos esperar. E nisso foi rezando por Jesus as Santas Chagas para que diminuísse esse caroço e não necessitasse de cirurgia. Quando ela completou 1 ano, ela caiu. Antes que eu peguei ela, ela bateu a cabeça. Aí na hora que eu peguei ela, passei a mão e senti, falei, não acredito. O carocinho que ela tinha e precisava da cirurgia simplesmente sumiu, desapareceu. Nós retornamos ao médico e não será preciso fazer cirurgia. Graça recebida é graça testemunhada. Muito obrigada, Jesus das Santas Chagas.
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Faltam 3 dias para a quaresma de São Miguel. Toque a corneta, toque o chofar, sacristão. Sábado, a partir de sábado, 9:30 da manhã, eu espero você. Espero você no YouTube Padre Manzotti Oficial. Será exclusivo do YouTube Padre Manzotti Oficial a quaresma de São Miguel. E eu convido você às 9:30 da manhã, sábado agora. Vamos começar 40 dias rezando, pedindo a intercessão de São Miguel, príncipe, guardião e guerreiro. Arcanjos de Deus, venha em meu auxílio. Arcanjos do Senhor, venha em meu socorro. Repito, faltam 3 dias. Sábado agora, 9:30 da manhã, no YouTube Padre Manzotti Oficial, a novena de São Miguel Arcanjo às 9:30. Bom, querido povo de Deus, eu falava com a Maria do Carmo, lá de Presidente Prudente, Rádio Onda Viva FM, ela dava o testemunho, Dom Benedito Gonçalves dos Santos, e ela falava que ela recebeu a flâmula com o perfume. E ontem, gente, eu não sabia, mas ontem nós falávamos, e o texto da leitura orante diz assim, foi algo lindo demais, profundo demais, inclusive usei à noite numa reunião que tive. Como um perfume que se espalha por todos os lugares, somos usados por Deus, seja conhecido todas as pessoas, porque somos como cheiro suave,

0: do sacrifício de Cristo oferece a Deus, cheiro que se espalha entre os que estão sendo salvos e não salvos. E coloquei no Instagram, muita gente partilhou. A Maria do Carmo disse que se emocionou sentindo aquele perfume, e é representativo, é mostrar o perfume de Deus. Muita gente partilhou comigo aqui no Instagram: Senhor, que eu sinta a essência em meu coração. A Fátima, a Fabrício, também a Mônica, que essa essência sempre esteja na minha vida, no meu coração, no meu pensar. Te dou graças, Senhor. A Psicota Rodrigues diz assim: que todos os dias possamos anunciar a mensagem de Cristo e espalhar sua mensagem aos que precisam. É sobre isso que estamos falando, este perfume, que é um perfume do sacrifício de Jesus Cristo na cruz. Que nós sejamos portadores desta essência de Deus. Maravilha, né? E aí, quando você receber a flâmula, não deixe de perceber esse gesto de carinho que foi enviado. Bíblia aberta, cartilha de oração. Segundo Coríntios, capítulo 3, versículo 1 seguintes. E eu vou pular alguns versículos, então fique atento. Atento, filho, atenta, filha. Segundo Coríntios, capítulo 3. Sim, é claro que vocês são uma carta escrita pelo próprio Cristo, entregue por nós. Escute isso, também muito forte. Ela não foi escrita com tinta, mas o Espírito do Deus vivo. Ela não está gravada na placa de pedra, mas nos corações humanos. Dizemos isso por causa da confiança que temos em Deus por meio de Jesus Cristo. Senhor, eu tenho confiança em Deus. Diga isso, já reze. Eu tenho confiança em Deus por Jesus Cristo. Senhor, vamos juntos. Deixe a palavra de Deus te tocar. Versículo 7. Quando a lei me traz a morte, foi gravada nas placas da pedra lá no Monte Sinai. A glória de Deus apareceu e o rosto de Moisés ficou brilhando. O brilho do seu rosto já estava desaparecendo quando entregou a placa do povo de Israel. Mas mesmo assim, esse brilho era tão forte que os israelitas não podiam fixar os olhos em Moisés. Veja a conclusão e o desdobramento do raciocínio de Paulo. Se o domínio da lei veio com tanta glória, e ele lembrou lá do Monte Sinai, Moisés subiu, houve uma teofania, realmente a terra tremeu, relâmpagos, Moisés desceu todo iluminado. Paulo diz: se assim foi na antiga lei, quanto maior é a glória que acompanha o domínio do Espírito Santo? Quanto maior é a glória que acompanha o domínio do Espírito Santo? E nós vivemos neste tempo do Espírito. Antes, diante de agora, não foi quase nada. A glória durou antes só por um momento, mas agora dura para sempre. É porque temos essa esperança que agimos com confiança. Senhor, é porque temos esperança que agimos com confiança. Grava esta frase. Não é um mero trocadilho. No Espírito Santo, é porque temos confiança, esperança, que agimos com confiança. Vou repetir de novo. Preste atenção, deixa essa palavra entrar. No Espírito Santo, é porque temos esperança que agimos com confiança. Você age com confiança? Padre, eu estou titubeando, cadê tua esperança no Espírito Santo? A esperança nos faz agir confiantes. A tempestade é hoje, mas só hoje. A doença é hoje. Você não é doente, você está doente. Você está com medo, mas tem coragem. Repito, é porque temos esperança que agimos com confiança. Versículo 17. Aqui, a palavra do Senhor quer dizer o Espírito. E onde o Espírito está presente, aí existe liberdade. Portanto, todos nós, com o rosto descoberto, refletimos a glória que vem do Senhor. Esta glória vai ficando cada vez mais brilhante e vai nos tornando cada vez mais parecidos com o Senhor, que é o Espírito. Eu paro por aqui, mas volto rezando a palavra. Fique com a frase, anote, nem que for no pacote de pão que chegou. É porque temos esperança que agimos com confiança. Mas eu volto rezando isto. Volte comigo.
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0: Gostaria que você rezasse um pouquinho
1: e dissesse: Senhor, aumenta em mim a esperança que vem do Espírito Santo. E motivado por esta esperança, eu agirei com confiança. A esperança me dá confiança. Senhor, eu tomo para mim a palavra que diz que a tua glória cada vez mais brilha em mim e cada vez mais a ação do Espírito Santo me faz parecido com Deus. Olha que forte, filho. Essa glória vai ficando cada vez mais brilhante e vai nos tornando cada vez mais parecidos com o Senhor, que é o Espírito. Então, Senhor, vai me fazendo mais parecido com o Senhor. Vai transformando-me, Senhor, pela tua graça, pela tua glória, e que cada vez mais eu me torne parecido contigo. Amém. Lucinéia, que a paz de Jesus esteja com você.
2: Bom dia, padre.
1: Deus abençoe, Lucinéia. Você fala de onde?
2: Eu falo de Entre Folhas, Minas Gerais.
1: Entre Folhas, Minas Gerais. Um prazer falar contigo. Como você me acompanha?
2: Eu te acompanho pelo aplicativo da TV, né? Tá. Da TV Evangelizar e da Rádio Evangelizar. E também pelo YouTube. Mas tá, mais bom. É pelo aplicativo mesmo.
1: Diga lá, Lúcia, por favor. E lembrando que ontem, quem acompanha pelo YouTube teve a oportunidade de mais uma catequese sobre as obras da obras de misericórdia corporais. São 7. Diga lá, Lucinéia.
2: Padre, eu estou entrando em contato com o senhor primeiramente para dar testemunho.
1: Pois né, não.
2: De uma graça que eu recebi e não recebi, como diz. Mas eu já me sinto agraciada porque... Há quase 2 anos atrás, vai fazer 2 anos em outubro agora, eu tive um trombobolismo pulmonar, né? E eu fiquei 16 dias com trombose e não sabendo que era trombose, né?
1: Nossa!
2: Isso, trataram de ansiedade, trataram de pneumonia, mas graças a Deus, né, conseguiu descobrir a tempo e ainda... Eu tô aqui, né? Então eu costumo falar, eu falava assim que... Se caso eu recebesse a graça da cura, eu ia dar testemunho,
1: claro,
2: né, na minha igreja. Não precisava ligar para o senhor, não, mas eu penso assim, eu não fui curada, padre. Eu estou com trombobolismo ainda, ele se tornou crônico,
1: certo,
2: né? Mas eu penso assim, eu estou viva, né?
1: Louvado
2: eu tô
1: seja
2: aqui,
1: Deus.
2: Eu tenho tratamento, se eu não tivesse tratamento, né, eu poderia eu já poderia ter morrido,
1: certo,
2: digamos assim. E hoje eu estou aqui junto com os meus filhos, com minha família. Eu estou em tratamento ainda, mas eu ainda acredito na minha cura. Eu
1: tá
2: tenho
1: certo.
2: Fé em Deus.
1: Vamos rezar neste propósito.
2: Isso. E eu gostaria também de pedir uma oração para o senhor, porque eu recebi a capelinha segunda-feira.
1: Opa, você vai ser... Ah, não, você recebe a capelinha, é isso?
2: Isso, não, eu sou mensageira líder, eu me tornei mensageira líder da capelinha.
1: Toca a corneta, sacristão, tá aí, gente, que coisa boa, Lucinéia.
2: Obrigada, padre, amém, amém. E eu me tornei justamente por isso, padre, porque eu pensava assim, eu tinha que ter um propósito na minha vida.
1: Olha aí, que lindo.
2: Eu pensava assim, eu sou agraciada por Deus, né?
1: Claro.
2: Eu tenho uma família maravilhosa, um marido maravilhoso, filhos maravilhosos, né? Lógico que não é perfeita como nenhuma família é, né? E o meu segundo filho foi um milagre, né?
1: Certo.
2: Foi um milagre porque eu estava perdendo ele. E hoje ele canta salmo na igreja.
1: Oh, meu Deus.
2: Que coisa mais linda, né?
1: Que maravilha, Lucinéia. Então diga, graça recebida...
2: Graça testemunhada.
1: Lucinéia, quanta...
2: toca o sino.
1: Quantas famílias já se inscreveram?
2: No momento eu estou com 11 famílias.
1: 11, mas você vai ver que vai multiplicar rapidinho.
2: Se Deus quer. Mas a gente, como eu recebi segunda-feira e nós estamos na semana da família, nós estamos em novena, né? E a gente vai começar mesmo começar o... E ela é linda, padre. Nossa, eu vejo ela aqui na minha frente, eu fico passando a mão dela, falo assim, nossa, ela é maravilhosa.
1: Que emoção, maravilha. Né? Tá certo, querida.
2: A gente vai começar semana que vem, se Deus quiser, tá? E aqui, eu poderia pedir oração também pelo meu irmão Fábio, que tá te ouvindo, pode ter certeza, ele é especial, ele te ouve todos os dias.
1: Deus abençoe, Fábio. Quem mais?
2: E meus pais, José Ferreira, né, e Maria do Carmo.
1: Tá.
2: E meu sobrinho Davi também, que ele é especial também, ele é da o padre e ele te ama.
1: Como
2: te
1: é que é o nome dele?
2: Davi.
1: Davi, Deus abençoe você, Fábio, Deus abençoe você.
2: Ele é Dal, mas aqui, ele celebra uma missa do início ao fim, tá?
1: Ah, é?
2: Isso.
1: Que maravilha.
2: Aqui, padre, eu queria te falar o que me incentivou mais na capelinha. Eu sempre tive medo, muito medo.
1: Medo?
2: Sabe? Há muito tempo que eu tinha medo de não conseguir, né? De ver, de não ter a capacidade suficiente. E eu ouvi um testemunho outro dia de uma criança, não sei de quantos anos, mas uma criança dando testemunho de que ele era líder da capelinha, isso, sabe? Falando quanto que era importante e bonito ser. E foi aí que eu criei coragem. Eu falei, não, é uma vergonha, né? Eu não sei, Deus vai me capacitar.
1: Claro, Deus chama e capacita. Deus abençoe, Lucinéia. Entre Folhas, Minas Gerais, Dom Juarez de Lorto Seco de Caratinga. Querido povo de Deus, amados filhos, você encontra em todas as livrarias do Brasil e leia, reflita, inabalável, com fé, a tempestade vai passar. Dai-me, Senhor, uma fé inabalável. Dai-me, Senhor, uma fé inabalável. Diga isso. Veja a decisão da Lucinéia. Ter medo faz parte. Mas o medo não pode paralisar. Ela escutou uma criança e se tornou uma mensageira. Que tal você se tornar uma mensageira líder? 0800-410-6060. E peça, leia o livro. Dai-me uma fé inabalável, Senhor. Escute esse testemunho, por favor.
3: Me chamo Andréia Granja e sou associada há muitos anos. No dia 14/6, minha vizinha foi operada de perfuração no intestino.
1: Jesus.
3: Depois de 2 dias, ela começou com muita dor abdominal e começou a tomar muitos remédios para a dor e nada melhorava. Chamava ela para ir para a emergência, mas como ela tem um filho que é acamado de traumatismo craniano grave tem home care, ela não queria ir ao médico.
1: Imagina.
3: Quando acordei, fui direto à casa dela, pois estava preocupada, ela já estava sentada me aguardando, não aguentava mais tanta dor. Levei para o Hospital Pasteur, aqui no Rio de Janeiro, foi constatado que ela estava com perfuração no intestino em estado de sepsis. A cirurgia foi de urgência, ela perdeu um pedaço de intestino e ficou em estado grave, apesar de estar. Daqui a 4 meses, ela irá reconstituir o intestino. Sigo ajudando ela com pós-operatório e com a bolsa de colostomia. Estou me programando para visitar o Santuário de Guadalupe.
1: Seja bem-vindo.
3: Obrigado, Padre Reginaldo, pela sua dedicação diária a todos nós. Que Deus o abençoe abundantemente a toda a equipe.
1: Amém. Louvado seja Deus, Andréia, de Rio de Janeiro. Lá temos a TV Evangelizar, canal 16.1, nos transmite a Rádio Catedral FM, Rádio Nossa Senhora de Copacabana FM, Cardeal Arcebispo Dourani João Tempesta, Andréia. E programe-se, sim, nós estamos com a 11ª Festa de Jesus das Santas Chagas, dia 21 a 27 de setembro. Venha celebrar conosco a semana inteira de festa, celebração, adoração, terços e tudo mais. Portanto, se organize, seja bem-vinda. Amado povo de Deus, eu vou para o intervalo e eu volto já. Que tal você se tornar agora um líder mensageiro da capelinha? 0800-410-6060. Hoje foi muito forte. Torne-se um mensageiro, nós voltamos já.
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Juntos, novena de São Roque. Ó Deus, por intercessão de São Roque, curai as feridas do corpo, curai as feridas da alma. Ó Deus, por intercessão de São Roque, curai as feridas do corpo, curai as feridas da alma. São Roque, vós que não tivestes medo de se dedicar de corpo e alma aos cuidados dos doentes, e como prova de vossa fé e confiança, contraístes a doença. Mas Deus não o abandonou, Deus o alimentou, e de um modo milagroso também o curou. São Roque, nesta novena pedimos, protegei-nos contra as doenças infecciosas, livrai-nos do contágio, livrai-nos das feridas abertas, físicas, emocionais e espirituais. São Roque, nesta novena, hoje, terceiro dia, livrai-me desta enfermidade que agora apresento. Senhor, peço por intercessão de São Roque pelos doentes dos hospitais, alívio dos sofrimentos e das dores.
Eu me comprometo de também agir na caridade com aqueles que sofrem. São Roque, abençoai os médicos, fortalecei os enfermeiros, os intensivistas da UTI, os atendentes de hospitais, os voluntários, os cuidadores de doentes. E de modo especial, curai as feridas expostas e as doenças graves. São Roque, livrai-nos de todo o mal. São Roque, livrai-nos das infecções. São Roque, rogai por nós. O Senhor esteja convosco. Ele está no meio de nós. Semana Nacional da Família. Nossa Senhora, abençoai, Senhor, a água, a roupa dos enfermos, as fotos de família. Abençoai aqueles que mais precisam. Abençoai aqueles que estão desanimados. E a palavra vem dizer hoje: porque eu tenho esperança, eu ajo com confiança. Em nome do Pai, do Filho e do Espírito Santo. Amém. E eu me despeço pelas mãos de Maria. O clipe. 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
1: Sorriso, alô você cidadão, alô você cidadã, queridos e queridas, sintonizados nesta potentíssima emissora, a Sorriso FM é a mais querida, é a que vai mais longe, é o Destaque Acês 2025 mais uma vez, e a gente agradece você, né? Sejam todos bem-vindos a este canal 99.1, pelo qual temos aqui a alegria, a satisfação de iniciar a edição desta quarta-feira da Voz do Povo. 12 de agosto 2026, hoje é o Dia Internacional da Juventude, é também o Dia Nacional das Artes, Dia da Sobrecarga da Terra. Aliás, nosso amado planeta mereceria ter todos os dias para si, né? Tem suportado muita coisa a nossa amada Terra. Dia Interamericano da Qualidade do Ar também. Hoje ainda o Dia Nacional dos Direitos Humanos. Sejam todos bem-vindos à Voz do Povo. É um espaço de muita informação, de reflexões, da sua participação, e nós lhe cumprimentamos carinhosamente junto com a equipe aqui nos estúdios já conosco, Raíssa Ávila, bom dia.
2: Bom dia, Marlene, bom dia, Melena, um excelente dia para você que está aí do outro lado nos acompanhando, e a Voz do Povo é transmitida em áudio e vídeo através da nossa live no Facebook, Sorriso FM. Lá você nos acompanha do início ao fim em áudio e vídeo. E você também pode acessar o nosso site, que agora está de cara nova, Sorriso FM 99. Lá você acompanha tudo que está sendo destaque aqui na cidade e também na nossa região. 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
1: Por aqui também, trazendo seus cumprimentos, Milena Moraes, bom dia.
3: Bom dia, Marlene, bom dia, Raíssa, bom dia a todos os ouvintes, uma excelente quarta-feira para todos nós. Lembrando você, ouvinte, que nós estamos ao vivo também pelos canais de televisão, TV Cidade Verde, canal 12.1, filiada à Jovem Pan, e estamos ao vivo também na Rede TV, canal 3.1.
1: 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Hora de chegar mais perto, aumentar o volume do seu radinho, do seu aparelho, para você também acompanhar principais destaques da Voz do Povo nesta quarta-feira.
2: Trabalhador cai de cerca de 3 metros durante serviço em obra em Sorriso.
3: Jovem de 20 anos fica ferido em colisão entre carro e moto em Sorriso.
2: Jovem de 18 anos fica gravemente ferido após colisão entre moto e ônibus em Sorriso.
3: Trabalhador cai de altura de 7 metros durante manutenção em barracão e é levado ao hospital regional.
2: De olho no El Niño, produtores começam a debater ações para início da próxima safra 26-27.
1: Todas essas e muitas outras notícias a partir de agora no programa Voz do Povo, que já está no ar para você. Ao longo da vida, moçada, nós vamos aprendendo que observar não significa absorver, né? Que ouvir não nos obriga a carregar nada conosco. Há situações, palavras, atitudes que dizem muito mais sobre quem as pratica do que sobre quem as recebe. Vamos pensar nisso. Temos que aprender a não transformar cada acontecimento em um problema pessoal. Nem toda mudança ao nosso redor, ou de comportamento, ou de rejeição, nem todo silêncio significa desprezo, nem toda crítica merece resposta. E muitas vezes as pessoas estão apenas enfrentando as suas próprias batalhas interiores, lidando com as suas inseguranças e tentando organizar o próprio caos. E hoje muita gente vive em meio ao caos, né? Por isso, vamos cuidar melhor da nossa energia pessoal. Não é preciso convencer aos demais sobre quem nós somos, ou explicar cada decisão, ou provar o nosso valor para quem escolheu não enxergá-lo de qualquer forma. Há discussões pessoas que não merecem literalmente a nossa paz e há pessoas que não precisam também ter acesso ao nosso equilíbrio. Nem tudo carece resposta, nem tudo carece explicação. Algumas coisas precisam apenas de tempo. E o tempo, quando caminhamos com serenidade, costuma colocar cada situação no seu devido lugar. Escolha, pois, preservar a sua paz. Afinal, a gente não pode controlar o que os outros fazem, ou pensam, ou dizem. Só podemos escolher o que nós permitimos que permaneça dentro da gente. Pense nisso. Seja bem-vindo à Voz do Povo e fique em paz, né? Que é o mais importante. São 10h05, bora falar do tempo, né, Raiz? Que está exigindo, aliás, muita paciência, né, para aguentar esse calorão. Vamos conferir.
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2: Exigindo muita paciência e muita água, viu? Dia de sol com algumas nuvens e noite de céu com um céu limpo, viu? Hoje a umidade do ar continua abaixo de 30% e a Defesa Civil continua emitindo alerta de umidade baixa nos próximos dias. Então, hidratação sempre, viu? Redobra a hidratação aí, leva sempre uma garrafinha de água. Hoje, a temperatura máxima pode chegar aos 35 graus, ali por volta das 14 às 16 horas. Probabilidade de chuva segue sendo zero aqui na nossa região e hoje já estamos na lua nova. Nesse momento aqui em Sorriso, a temperatura já está em 21 graus.
1: Muito bem, calorzinho, bem sorrisense, né, moçada? 10h06, 10h07 agora, Milena Moraes trazendo cotações agropecuárias.
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3: Indicadores para esta quarta-feira: soja disponível R$ 123,60 a saca, milho disponível R$ 43,30 a saca, algodão pluma R$ 131,42 a arroba, caroço do algodão cotado em R$ 801,87 a tonelada, arroz R$ 96 a saca, suíno confinado R$ 5,24 o quilo, boi gordo R$ 325,17 a arroba, frango vivo R$ 5,10 o quilo. Ovo branco, caixa com 30 dúzias, cotado em R$ 135. Já o dólar, a última atualização às 10 horas no horário de Brasília, a moeda norte-americana estava sendo cotada em leve alta, no valor de R$ 5,16. A fonte é do IMEMT e AgroLink Sorriso.
1: Muito bem, pareceu-me que havia uma confusão. O menino já mandou aqui que está errado, é 31 graus. Acho que a Raíssa falou 21 sem querer, né? Está marcando 31 mesmo. 31 graus. 31 graus agora. À tarde, então, gente, chega a beira dos 40. Né? É, quem dera, seria gostosinho do tempo. Me pareceu de longe assim. Obrigada, tá? O Anderson, que mandou, Anderson Baldin, ligadinho aí. Tá lá em calor, né, gente?
3: Hã? Foi de propósito, só pra ver se ele tava prestando atenção.
1: É, pra ver se tava acompanhando, se tava com calor ou não, né? Fala em calor, previsão de um veranico agora, nos próximos dias. Então, gente, quem já estava irritado com o calor, respira fundo, muita calma nessa área. Força na peruca, né? O agosto é por aí mesmo, tá? Trazendo aí esses percalços aqui no Mato Grosso. Geralmente agosto, setembro, é um pouco difícil, mas vai passar também. Como tudo na vida passa, né? O calor também faz parte do nosso clima tropical e a gente precisa só se cuidar mesmo, como disse a Raíssa há pouco, bastante a água, né? A hidratação é muito importante para poder suportar e evitar as horas mais quentes do dia, evitar ficar ao ar livre, no sol, criançada, idosos, principalmente, preste atenção aí até 10 da manhã no máximo e depois das 4, 5 horas da tarde, só para poder ficar saudável, tá bom? Só é bom, mas não na hora mais quente do dia aí por tempo ilimitado, né? São 10h09, vamos começar falando de trânsito em Sorriso. Gente, que dias difíceis em termos de acidentes. Ontem, dois acidentes graves registrados no perímetro da cidade aqui. À tarde, o Rafael acompanhou um acidente entre carro e moto que aconteceu na Avenida Tancredo Neves e acabou deixando duas pessoas feridas. Um jipe fazia uma conversão quando o motociclista colidiu na lateral do veículo. Vamos ouvir.
4: Um grave acidente de trânsito foi registrado no cruzamento da Avenida Tancredo Neves com a Rua São Borja, no Jardim Bela Vista. Por lá, um motociclista de aproximadamente 20 anos ficou gravemente ferido após colidir contra a lateral de um jipe Renegade. Informações apuradas no local apontam que os dois veículos seguiam no mesmo sentido, quando o carro teria realizado uma conversão. Momento em que o motociclista não conseguiu evitar a batida e atingiu em cheio a lateral da utilitária.
5: Chegando no local, havia um homem de aproximadamente 20 anos ao solo, né? Tinha um sangramento, né, na parte do ouvido do lado direito, né? Seguido de um edema, né, e algumas escoriações, né? A guarnição realizou o atendimento no local da vítima, né, em seguida na viatura, com a regulação do médico regulador de Sinop, a gente encaminhou para o Hospital Regional para cuidar dos médicos.
4: Sobre o que aconteceu naquela colisão, como eles chegaram a relatar?
5: É, pelo que a cinemática nos apresenta ali, né, foi uma colisão lateral, né, um carro e a moto, né, onde a vítima ficou ao solo, a condutora do outro veículo tinha algumas escoriações também, acho que devido aos estilhaços de vidro, né, mas ela recusou atendimento da guarnição e disse que procuraria atendimento médico particular.
4: É o tradicional horário de pico, né, comanda? A falta de atenção, alta velocidade, acaba provocando essas situações.
5: É, a Sorriso é uma cidade que está crescendo muito rapidamente, né? Nisso, o tráfego, né, nas vias, tanto nas avenidas quanto nas ruas laterais, acaba congestionando, né? E um pouco de imprudência aí, às vezes, sai em cima do horário, velocidade, né? E acaba acontecendo os acidentes.
1: Todo cuidado é pouco, né, moçada? Pelo amor de Deus, já vamos trazer daqui a pouquinho outro acidente envolvendo moto e ônibus que aconteceu ontem à noite. Antes de seguir, deixa eu chamar aqui o Fala Estadão. O povo já está mandando recado, é o 963-46964. Está liberado para você que está ligado aí também, esteja onde estiver.
6: Bom dia, Marlene.
1: Bom dia.
6: Bom dia, Milena. Bom dia, Raíza, né? Que Deus abençoe vocês, um programa maravilhoso. É a Deolinda. Eu estou mandando essa mensagem para perguntar para vocês se essa história do lixo é o lixo seco ou é o lixo da coleta mesmo, normal, que vai mudar o horário. Pode me responder, por favor? Um abraço.
1: Obrigada.
6: No Centro-Sul.
1: Olá. Dona Deolinda, um abraço para a senhora, tá? Olha, Centro-Sul, Benjamin Reiser e qual era o... E Alphaville, a partir de segunda-feira, é a coleta do lixo orgânico, aquele lixo comum da lixeira, tá? Para ficar lixo fácil. Doméstico. Lixo doméstico, para ficar fácil de entender, que vai mudar essa coleta. Nesses três bairros, a partir de segunda, vai ser feito a partir da madrugada. Então, 4 horas da manhã vai começar. Então, o povo que mora no Centro-Sul, Benjamin Reiser e Alphaville, colocar para fora nas lixeiras na noite, antes de dormir, de preferência. A menos que você levante às 4 da manhã, né? Tá bom? 10h12, bora falar aí dos parceiros.
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1: Se liga lá então, moçada, atualizadíssimo, sorrisofm99.com.br, tá bom? 10h15 em frente com informações de segurança pública e, lamentavelmente, trânsito, né? Uma pancada ontem à noite deixou uma jovem de 18 anos gravemente ferida. Foi um violento acidente envolvendo motocicleta e ônibus ocorrido na Noêmia Dalmolin com a Claudino Francio ontem à noite, e ela foi socorrida ao hospital regional em estado grave. Raíssa Ávila vai contar os detalhes.
2: Na noite de terça-feira, o Corpo de Bombeiros de Sorriso foi acionado para atender uma vítima de acidente de trânsito registrado em uma rotatória entre as avenidas Noêmia Dalmolin e Claudino Francio. A colisão aconteceu entre uma motocicleta e um ônibus, deixando uma jovem de 18 anos gravemente ferida, encaminhada ao Hospital Regional de Sorriso.
7: Chegando no local, nós encontramos uma mulher ao solo, decúbito dorsal. A mesma apresentava um trauma significativo no crânio, com bastante sangramento. A mesma estava inconsciente no momento. Realizamos a imobilização, colocamos a mesma na viatura, já iniciamos os devidos atendimentos e, via regulação médica, nós encaminhamos a mesma até o Hospital Regional.
2: No local, poucas informações puderam ser colhidas. A moto estava mais próxima do acidente, já o ônibus um pouco mais à frente. As autoridades sempre cobram mais atenção dos motoristas, principalmente em horários de maior movimento.
7: Somente a motocicleta da vítima estava no local, o ônibus estava um pouco afastado, tinha muita gente no local e, considerando o estado de saúde da vítima ali, a gente já priorizou fazer o atendimento em si. A cidade que tem várias avenidas, rotatórias, às vezes um pouquinho, que exige um pouquinho mais de atenção, e então justamente horários de pico ali, de um horário um pouco mais movimentado, toda atenção é pouca, na verdade. Então a gente pede que a população redobre a atenção justamente para evitar situações como essa.
1: Muito bem, moçada, hora 10h17, que difícil, hein? Vamos ter cuidado. Todo dia o bombeiro fala a mesma coisa. Geralmente o acidente é excesso de velocidade, aquele momento, aquele instante de desatenção, tá? Arrochado o trânsito, é agosto, né? Agosto é um mês complicado mesmo. Vamos evitar tragédias aí, porque a vida a gente só tem uma, tá? E corpinho para essa vida também só tem um, tem que cuidar. Acidentes de trabalho também têm sido constantes aqui em Sorriso, e a maioria deles também pela falta do uso dos equipamentos de proteção individual, chamados EPIs. Somente ontem foram duas situações. Os bombeiros atenderam num primeiro momento um homem vítima de acidente de trabalho numa empresa privada às margens da BR-163. O Rafael Silva esteve lá e conta os detalhes.
8: A vítima, de aproximadamente 40 anos, ficou ferida após cair de uma altura estimada entre 6 e 7 metros, enquanto realizava um serviço de manutenção na cobertura de um barracão. O Corpo de Bombeiros foi acionado por volta das 8h25 da manhã desta terça-feira para atender a ocorrência. Segundo o Cabo Candioto, quando a equipe chegou ao local, encontrou a vítima caída no chão, consciente e orientada, mas se queixando de fortes dores, principalmente na região do fêmur e do quadril.
9: Acionada hoje por volta das 8h25 da manhã para atender um acidente de trabalho envolvendo nível elevado, né? Ao chegar no local, a guarnição encontrou a vítima ao solo, se queixando de bastante dor na região do fêmur e quadril. A altura aproximadamente lá que ele caiu, de 6 a 7 metros. Ele estava realizando uma manutenção na cobertura do barracão, quando pisou numa telha de plástico, né, semelhante a isso, e veio a cair, né? Ele estava consciente, orientado, né? A guarnição realizou todo o atendimento da vítima no local da ocorrência, né? E posterior, dentro da viatura, fizemos a regulação com o médico regulador de Sinop, que nos orientou a conduzir ao hospital regional. No momento da queda, ele estava sem nada, né? Não estava usando nenhum tipo de acessório para trabalho em altura ou equipamento de segurança, né? Um senhor de aproximadamente 40 anos de idade.
10: No local, algum profissional de segurança para orientar esse trabalhador?
9: A gente encontrou trabalhadores lá, mas nenhum se apresentou para nós como técnico de segurança ou profissional da área de segurança do trabalho.
11: A recomendação é clara, né, comando? Precisa utilizar os equipamentos de segurança.
9: É positivo, né? Todo e qualquer trabalho, né, deve se atentar às normas de segurança do trabalho, né? Principalmente trabalho em altura, né? Linha de vida, cinto de segurança, né? Preso, né, na linha de vida, né? Usar capacete, usar todos os EPIs necessários, né, para a realização de um bom trabalho com segurança.
1: Feito o alerta, em menos de 24 horas, ontem mesmo, um outro pedreiro caiu de aproximadamente 3 metros de altura, desta vez numa construção lá no bairro Rota do Sol. É o Rafael também quem tem os detalhes.
8: Um trabalhador ficou ferido após sofrer uma queda de aproximadamente 3 metros de altura durante a tarde desta terça-feira. O Corpo de Bombeiros foi acionado para atender a ocorrência, caracterizada como acidente de trabalho com queda de nível elevado. De acordo com o cabo Candioto, a vítima realizava o reboco de uma parede e estava na fase de finalização do serviço quando perdeu o equilíbrio e caiu ao solo.
9: Um trabalhador se encontrava rebocando uma parede, finalizando o serviço, veio desequilibrar e caiu ao solo, né? No momento da abordagem, a vítima relatava dor, né, na parte da perna direita. A guarnição, em atendimento, identificou uma fratura fechada, possivelmente de tíbia. Fizemos toda a imobilização no local, em seguida, com regulação do médico regulador, encaminhamos ao hospital regional. Aproximadamente uns 3 metros de altura, né? Se desequilibrou e veio cair ao sol. Mais uma vez, né? A falta dos EPIs, né? Faz toda a diferença aí numa hora dessa, né?
1: Pois é, né, moçada? Não tem como escapar. Subiu, vai de cinto, usa o EPI. A gente vive falando, o bombeiro fala todas as vezes nessas ocorrências. E, infelizmente, é recorrente a situação aqui em Sorriso e na região, né, moçada? 10h21, vamos para o intervalo. É rapidinho, a gente já retorna um instante só. Tem muita informação chegando, inclusive o movimento dos produtores já preparando o plantio da próxima safra, considerando a situação do El Niño, não é? Que está trazendo preocupações. A gente já volta com essa e outras para você. Sai daí, não.
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6: 10h26 agora, bora falar de Festival de Pesca, que tá chegando o dia, né? Está conosco aqui nosso querido Beto Madaloso para a gente trazer os preparativos praticamente finais, né, Beto? Desse grande evento organizado pelo Rotary com parceiros, né? Bom dia, seja bem-vindo.
7: Obrigado, bom dia Marlene Maria, bom dia Aissa, bom dia Milena e todos os ouvintes da programa Voz do Povo.
6: Como é que está lá? O senhor esteve por lá recentemente, está praticamente pronto o espaço para receber o público?
7: Eu diria assim, está em andamento, né? Hoje é quarta-feira, né? Então a gente tem mais 2 dias para fazer toda a estrutura, mas está tudo nos conformes, né? No planejamento. E a gente tem tudo para dar certo, a estrutura do show também, né, Marlene?
6: Demanda um pouco mais de tempo lá
7: isso,
6: também.
7: Isso,
6: né?
7: Demanda mais. Então, assim, a gente vai ter o show no sábado à noite, a partir das 20 horas, né? Uhum. E a gente está programado também para fazer um pouquinho mais cedo, devido a alguns pescadores que também gostam da música e queiram participar, né? Então, mais cedo inicia, mais cedo termina.
6: Porque domingo é a largada cedinho do Festival da Pesca Embarcada, no caso.
7: Isso. Nós, que é da organização, a gente chega lá às 5 horas da manhã. A partir das 6 a gente começa o sorteio, 7 horas, e até as 8 é a largada. Então, entre as 7 e as 8 a gente faz uma abertura, vai ter o padre lá fazer uma bênção pra gente, para que corra tudo bem.
6: Sim.
7: O pessoal da prefeitura, tem alguns apoiadores que usarão a palavra, né? Uhum. E após essa, eu diria assim, um cerimonial de abertura, a gente dá a largada num sequencial aí de... cada fiscal com um determinado número de 10 a 15 barcos.
6: Isso vai até que horas essa pescaria daí?
7: Inicia 8 horas da manhã e vai até as 13.
6: Até 1 da tarde, pescando. Isso. Aí depois é a parte das avaliações aí, como é que é isso?
7: A partir das 13 horas é o retorno, né? Uhum. Então o que a gente pede também é que os pescadores no retorno, por exemplo, voltam sem grande velocidade, porque nós na ida a gente consegue controlar, né, Marlene?
6: Na volta cada um por si, né?
7: Isso, cada fiscal... E dá o início aí, uma velocidade já pré-determinada, nenhum pescador pode ultrapassar o barco do fiscal. Então, a gente garante uma sequência aí de quantidade, né? Uhum. Porque a quantidade é grande, né?
6: Sim.
7: Então, tudo certo e só volta, que a gente sempre fica um pouquinho preocupado e chama a atenção, mas a gente tem feito várias reuniões aí, tá tudo bem orientado, o regulamento bem divulgado, né? Então,
6: perfeito.
7: Tem tudo
6: para evitar acidentes, né? Em relação a esse dia mesmo, aí já entrega a premiação, 13 horas para frente ali?
7: Hoje com a informatização e coisa, a gente está com a programação aí com o companheiro João Nestor. A gente, cada barco vai ter uma Starlink, né? Uhum. Então a gente já tira a foto do peixe, faz
6: na
7: a
6: hora
7: medição,
6: da pescaria.
7: Tira uma foto muito da bom. Equipe. Uhum. E vai ter um painel lá em cima, acompanhamento na hora.
6: Quem está assistindo lá, isso, participando, vai poder saber o que está acontecendo no rio.
7: Pode acompanhar. Pelo, a gente vai fazer assim, diria uns 75%, 80% da prova. Uhum. Vai ter esse acompanhamento
6: online
7: no horário.
6: Uhum.
7: E no final, para fazer o fechamento, criar um pouco de expectativa e

0: Tem que, né, ter, né?
1: Então, aí vai ser o fechamento total, isola do, dessa intermediação direto, diria.
0: Para poder,
1: né,
0: anunciar ganhador na hora de chamar lá para poder subir no pódio, né?
1: É, a premiação, Maria, Maria é, ela é entregue na hora lá, assim. Uhum. A caminhonete vai estar disponível lá. Uhum. Os valores também, através de um cartão, né? Será, uhum, entrega o sequencial aí, os 30 mil, que é o segundo colocado, e sucessivamente até o décimo lugar, que é a premiação que a gente se compromete, né?
0: Perfeito, que bom, a gente fica feliz de ver a organização tão ajustada em relação a tudo isso. Alguns aspectos para o público que está nos ouvindo que são importantes: vocês vão ter toda uma sinalização na estrada para lá, né? E onde tem trecho de terra vai molhar para não ter muita poeira?
1: Molhar,
0: como é que é,
1: sim,
0: isso?
1: Sim. É, hoje você vai lá até assusta, né? Porque o movimento é grande, o tráfego, né?
0: Vai e vem,
1: todos os equipamentos, lonas, barraca, quem tem armado.
0: Coisa, né?
1: É um circo, né?
0: Sim.
1: Então, vai ser tudo molhado. Inclusive, tem um vídeo aí que a gente fez mostrando o caminho bem nítido. Até a Milena aí tem nos apoiado muito com a divulgação, vocês da rádio em geral, né? Mas a gente fez um, através de drone, né?
0: Um roteiro, Milena, né?
1: Fez um roteiro certinho. Não tem errada, né? Passa a ponte ali depois do Carolina, segunda entrada à direita, só no sequencial vai dar lá na porta do
0: Vai achar
1: do
0: o evento. Que legal, muito bem. E vou pedir licença, Alberto, um minuto para a gente falar dos parceiros. Nós já vamos voltar, porque ainda tem inscrições abertas. Voltamos já já. Vamos lá.
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0: Hora 10h32, seguimos aqui conversando com o Beto Madaloso. Festival de Pesca nesse domingo. Tem perguntas chegando aqui sobre o Festival de Pesca. Vai poder entrar com bebida? Já falamos da outra vez um pouco, mas dá para responder novamente, Beto?
1: Sim, lá vai ter o pessoal que vai vender, que, assim, que vai trabalhar com certeza com a intenção
0: na praça de alimentação para poder ter um lucrinho, né?
1: Um retorno, né? Um recebimento. Sim. Mas a gente não vai proibir, não vai revistar, é tudo liberado, tudo livre. É claro, a gente, uma questão de consciência e ética, o mínimo possível, né?
0: Sim.
1: Para fazer um consumo lá e apoiar as pessoas que lá vão estar prontamente também com pastel, um café,
0: sim,
1: né? Se disponibilizando lá, o pessoal
0: está lá direto para trabalhar, inclusive
1: agricultura familiar também.
0: Isso, é importante valorizar. E também é bom não levar a garrafa, né, de vidro.
1: É, o ideal é uma latinha, né? Nós vamos ter o pessoal lá que faz a coleta, né? Fazer um reaproveitamento também.
0: Sim.
1: E, de preferência, a garrafa é perigoso, né? Até para uma agressão, para quebrar alguma coisa, um carro passa.
0: Experimento, né?
1: Porque vai ter, com certeza, bastante famílias, crianças, é o que a gente sempre tem. A expectativa esse ano ainda é muito maior do que os anteriores.
0: Muito bem, de público até pelo show, né? Grande show sábado à noite, né? Vamos falar um pouco disso então, Beto.
1: É, o que a gente orienta, porque vamos supor assim, vamos usar um exemplo do GAF, né? Com grandes shows aí nacionais, e o acesso é um vai e vem, né? Então, assim, o show está com previsão de começar mais cedo. Então, você que gosta do show, que gosta do pessoal, que vai com a família, leva sua cadeira, vai um tererê, leva um chimarrão.
3: Vai mais cedo.
1: Isso, isso, se organiza, dá uma olhada lá nas nossas estruturas, usufrui alguma coisa que a gente oferece, né? Uhum. Então, assim, o que a gente sugere, né?
0: Sim, para a segurança de todos. Vai isso, com calma,
1: vai
0: né?
1: Com família, calma. Isso, não tem custo, não tem estacionamento, não tem custo nenhum, a não ser, claro, quem quer um conforto maior, você quer
0: ir para um camarote,
1: coisa e tal, aí é a Saga que está organizando, né? Então, a nossa acessibilidade normal, uhum, sem custo.
0: E as inscrições? Ainda tem vaga? Como é que está? E chegou ao número que o Rotary esperava, Beto?
1: É, nós estamos com a expectativa de 300 inscrições. Nós estamos hoje com 258, assim, diria, porque tem a documentação, né? Então, uhum, tem que fazer a inscrição, fazer o pagamento e a confirmação da inscrição. Então, hoje nós estamos com 258 confirmadas.
0: 258 e tem vaga para quantos na ideia de vocês lá?
1: É, nós temos programado para fecharmos as 300. Uhum. Nós temos só uma única coisa que a gente faz um monitoramento do volume de água, né? Então, por exemplo, assim, se baixar muito agora, de uns 2-3 dias, porque tem regiões de pedra e tem umas cachoeiras, né? Uhum. Então a gente fica limitado no espaço. Então você que é da região aqui, principalmente aqui de Sorriso, eu acredito assim que o pessoal que é de fora, com certeza já fez a inscrição. Uhum. E a intenção nossa é que alguém de Sorriso que ganhasse a caminhonete, né? Que uhum, é uma Hilux 4x4, zero bala, né? Então, sim, você que é daqui e ainda não fez a inscrição e tem intenção de ir, acelera, porque pode ser que a gente
0: fique diminua, sem vaga, né?
1: É, ou diminua um pouquinho o número devido, uhum, ao volume d'água ter alguma diminuição, né?
0: Perfeito. Da programação, então, começa na sexta-feira já com a parte dos esportes por lá, né, Beto?
1: Isso, tem os esportes de areia, né? Uhum. Que é a Secretaria de Esportes.
0: Esportes que está organizando.
1: Está organizando. Nós temos a novidade, né, que a gente frisou bem também, do seminário da família Nakamura.
0: Perfeito, ainda tem,
1: né,
0: inscrição também para esse
1: também,
0: evento.
1: Também, está na Secretaria lá dentro do Comércio, né? Bom. Então, assim, é uma iniciativa fantástica, né? Principalmente, uhum, quem é da pescaria mesmo, sim, né? Eles são, assim...
0: especialistas.
1: Isso, e é uma oportunidade, não tem custo, vai ter um seminário bacana lá para todo mundo, né? Uhum. Então, eu diria assim... A gente fez da melhor maneira possível, claro, apoio da Prefeitura Municipal, a gente agradece o nosso prefeito Alê Fernandes, também o vice Acácio, né? Uhum. A Câmara de Vereadores, que, claro, que eles que aprovam, né? E nós temos o Emerson, que é vereador e é rotariano, né? Então é um grande batalhador dessas atividades esportivas, né? Então, tem tudo para dar certo e o especial é que fora a inscrição, praticamente sem custo, né, Marlene?
0: O festival, né? Expectativa de público, vocês conseguem medir, mais ou menos, diante de tudo que está sendo ofertado nesse evento, Beto?
1: É assim, bem, falar em números assim seria difícil, uhum, mas a expectativa do show, por ser nacional, eu usaria um exemplo ali do GAF, né? Uhum. Eu acho que vai dar casa cheia, uhum, então que isso que a gente sugere. Uhum. Vai um pouquinho mais cedo, pode até fazer um lanche lá, ou se não, uhum, levou bebida, quer tomar uma cervejinha gelada lá também, vai ter, uhum, o pessoal vendendo, quer fazer comer um pastel, dá uma olhada no rio, vai ter, uhum, livre lá também, acessibilidade para você chegar próximo, dar uma olhada, ver as embarcações lá no sábado, todas, uhum, já estão dentro da água.
0: Fica bonito de ver, é uma cena linda de ver,
1: é,
0: né, Beto?
1: É muito bonito, a gente fez uma balsa nova, né, uhum, que é uma confecção local aqui mesmo, coordenada pelo nosso companheiro Eduardinho e o Alencar Sela. Uhum. Então é uma coisa nova também, uma segurança total, absoluta. A gente tem o apoio da Marinha, tem os bombeiros aqui, tem a Secretaria de Saúde. Então a gente não pode garantir nada, né? Mas assim, nós estamos preparados para que...
0: todas as contingências aí, no
1: caso. Tudo 100%,
0: muito,
1: né? Então estamos muito contentes até o momento.
0: A dona Vanderlina perguntou aqui se teria como ir lá para acampar, mesmo que não vá pescar. Como é que está nesse sentido aí, espaço de acampamento lá?
1: É, a princípio, porque o espaço lá não é muito grande.
0: É limitado, né?
1: É, então,
0: para quem é pescador mesmo, para quem está inscrito no festival.
1: É, hoje, para mim falar assim, para dar uma resposta, uhum, correta, eu diria que ficou limitado para os pescadores. Perfeito. De fora.
0: De fora de Sorriso ainda, isso, nem os daqui, isso, não mesmo. Tá,
1: então,
0: certo.
1: A gente tem que dar um apoio, um suporte,
0: sim,
1: né?
0: Sim, senão, então, o custo acaba se elevando também, né?
1: É, tudo. E o cara, na verdade, ele vai chegar aqui no sábado, ele já, uhum, tem que descer para por a embarcação, porque as embarcações Sim. obrigatoriamente...
0: Tem que ir para a água sábado.
1: Sábado, no final, até às 18 horas.
0: Perfeito.
1: Fecha lá e não desce mais. Uhum. Então, é uma obrigatoriedade, é um conhecimento de todos. Uhum. E o pessoal que vai lá para acampar, a gente... Eu diria assim, se fosse mais próximo do dia e uhum. tiver pouco uso dos pescadores, a gente pode abrir uma exceção. Mas assim, uhum. hoje eu,
0: Diz
1: hoje
0: que
1: eu
0: não.
1: diria que não.
0: Perfeito, para não responder errado,
1: Isso.
0: né? Tá certo, Beto. Obrigada pela sua informação. Fica à vontade para reforçar esse convite. E a gente também fica à disposição. Chegando mais perto, se precisar falar mais, vamos abrir mais espaço aqui.
1: Não, nós é que agradecemos vocês, a Rádio Sorriso e toda a equipe, né? Que vocês foram não só hoje, mas vem dando um apoio muito grande para nós, em nome do nosso presidente, o João Nestor Maier, o Alencar Sela, que é o presidente da organização do festival, né? Então, com o apoio de vocês e o alcance que o programa e a rádio tem, a gente está hoje, eu não vou te falar, mas acho que tem 5 estados e mas quase uma centena de municípios que tem
0: pessoas inscritas
1: confirmadas, né? Então, o que a gente quer repartir Legal. Com vocês esse sucesso aí, como a gente fala também do Torneio Trabalhador e outras promoções que a gente faz, né?
0: Uhum.
1: Então, que Deus nos ajude, que alcancemos todo o objetivo e também que não tenha nenhum tipo de problema, né?
0: Maravilha,
1: E segunda-feira
0: certeza.
1: A gente...
0: Faz uma avaliação positiva,
3: Isso.
0: de preferência.
3: Semana que vem volta para falar como que foi, né?
1: E botar o nome dos ganhadores, né? Então, nós só resta agradecer a vocês, toda a equipe, em nome de vocês três, em nome do Maninho, né?
0: Uhum.
1: E... Deus continue nos ajudando e tenhamos um excelente festival de pesca.
0: Amém.
3: E só lembrando que o pessoal pode entrar lá no Instagram do Rotary, né? Rotary Clube de Sorriso. E lá tem toda essa explicação de como chegar. Tem o vídeo, né, que o Sela fez também, Sim. mostrando como que chega. A rádio também colocou no Sorriso FM Entretenimento. Então o pessoal pode entrar lá, ver esse vídeo que explica certinho como é que chega lá.
1: Com certeza, não tem errado. Então acho que a gente se preparou bem e estamos contando com o apoio de todos e sucesso absoluto, com certeza.
0: Amém. Obrigada, Beto. Bom trabalho para toda a equipe e parabéns.
1: Amém. Vocês também.
0: Agora 10h41, a gente vai para um intervalo com a nossa central, com o Rede TV Cidade Verde, que nos acompanham ainda. Daqui a pouquinho voltamos com muito mais informação. Tem um edital publicado do Conselho Municipal da Criança e Adolescente, que é do interesse das entidades aí. Já vamos falar sobre isso também, entre outras matérias por aqui, já já.
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0: Hora 10h46 agora.
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0: Bora lá falar com o Conselho Municipal da Criança e Adolescente. Agora aqui nos estúdios conosco o presidente Renato Ferreira e o Felipe Abreu, ele que é o ocupante da cadeira da OAB neste conselho, né? Sejam bem-vindos, senhores. Bom dia.
14: Bom dia, Marlene. Bom dia, Raíssa, Felipe.
15: Bom dia.
14: Nossos espectadores, né? Ouvintes aí, né, acompanhando a companhia maravilhosa de Marlene. Estamos aqui hoje, né, aproveitando essa janela também para trazer mais informação aí para o seu público.
0: Vamos lá, falar em informação, né? A gente comentava aqui, eu queria saber dos resultados, né? Recentemente teve conosco aqui o Renato nessa campanha feita pelo Conselho para incrementar a arrecadação via imposto de renda. Como é que foi o resultado disso? O povo nos escutou, Renato, nesse apelo?
14: Ô, Marlene, que pergunta boa. É a oportunidade da gente dizer para vocês, ó, parabéns e muito obrigado para vocês enquanto veículo de comunicação e a população também, que entendeu o recado, que acreditou, que colocou confiança, né, doutor Felipe, naquilo que nós fazemos. Então, nós saímos, Marlene, no ano passado de R$ 839 mil de arrecadação do imposto de renda, com 232 doações, para R$ 1.142.000 esse ano, com 300 destinações.
0: Fantástico. Então,
15: um agradecimento especial também aos contadores, né, que também fizeram isso, a conscientização dos seus clientes, né?
0: Muito bom.
15: Eu acho que muito isso é devido a eles, né, por eles terem incentivado os clientes a fazerem essas doações para esse fundo, para que a gente pudesse estar aqui hoje falando sobre esses números positivos, né?
0: E vale continuar fazendo a doação. O repasse pode ser feito o ano inteiro, né, Renato?
14: Isso, está aberto. As pessoas que... agora, na verdade, o foco é mais empresas, né? Empresas que trabalham tributadas no lucro real. Então, o senhor que é empresário, nós ainda temos espaço orçamentário e temos necessidade de recursos para dar sequência nos trabalhos de 2026 e 2027. Então, podem destinar recursos no fundo. Inclusive, ontem nós recebemos, Marlene, um repasse do BAP, né, que é o Banco de Projetos do Ministério Público, veio lá de Itiquira, né, um valor, então nós estamos aí captando. O empresário que está me ouvindo hoje, que está na audiência, se sensibilizar, quer fazer a destinação de parte do imposto devido para o Fundo Municipal da Criança e Adolescente, é bem-vindo e esse recurso vai virar ação de atendimento direto às nossas crianças e adolescentes no município de Sorriso.
0: E, inclusive, é sobre esse atendimento, uma parte dessa organização que a gente vai falar hoje, não é? Que o edital já está publicado e é o momento dessas entidades, então, prepararem aí os seus projetos, é isso? Fiquem à vontade para explicar como é que isso funciona.
14: Isso mesmo, Marlene. Então, a comissão, né, doutor Felipe, já fez o edital, está pronto, está publicado. As associações que são credenciadas no CMDCA, que estão aptas a apresentar projeto, podem começar a desenhar os seus projetos e protocolar na Casa do Conselho entre o dia 14 a 28. Né? Então, esse recurso, ele que foi destinado pela população de Sorriso no declaração de imposto de renda referente ao ano de 2025, vai ser usado agora.
0: Esses 1.142.000.
14: 1.142.000.
0: É bastante, não é assim, talvez a gente possa alcançar mais, mas isso é significativo para quem, uma entidade que começa do zero muitas vezes.
14: Significativo,
0: né?
14: Para a entidade que começa do zero. Quando você fala de alcançar mais,
0: sim,
14: então o potencial de Sorriso é para duplicar ou triplicar esse valor.
0: Chegar aos 3 milhões aí,
14: 3
0: pelo
14: milhões
0: menos.
14: Tranquilo. Uhum. Esses 1.142.000 são de destinações de pessoas físicas.
0: Uhum. Ainda não, sem a pessoa jurídica.
15: Eu acho que a gente tem que também exatamente pontuar essa possibilidade das próprias pessoas físicas mesmo,
0: sim,
15: destinarem até 6% dos seus impostos para esse fundo. É lógico que a gente considera mais os empresários, né? Porque os volumes são bem maiores, mas as próprias pessoas físicas, acredito que a partir do momento que elas se conscientizem de que elas também podem contribuir destinando parte do imposto de renda delas para o fundo, esse volume, com certeza, tende a duplicar,
0: bastante,
15: triplicar, como o presidente Renato comentou.
0: Em relação a esses projetos, vocês ofertam algum tipo de assessoria para as entidades, para a preparação? Como é que isso funciona?
14: A Casa do Conselho tem, através da Secretaria Executiva, a Comissão de Planejamento e Elaboração também, um canal de comunicação onde a gente tira dúvidas, né? Então,
0: maravilha.
14: Precisou de
0: auxiliar
14: na confecção, né? Junto também foi publicado um guia de orientação também sobre como proceder. O processo é tranquilo, né? E tem todo o apoio, né?
0: Uhum.
14: Do conselho, no intuito de além do termo de referência e do certame, está bem desenhado. Ele ficou bem didático, bem pedagógico, ficou muito intuitivo.
0: Uhum.
14: Então, as organizações de sociedade civil não vão ter dificuldade de preencher, não. É dentro do campo de atuação deles mesmo.
0: Perfeito. Eu vou pedir licença um minuto, a gente já volta a falar, até porque é importante colocar quem é que pode fazer, né, esse credenciamento de projetos, como é que credencia a entidade, porque ainda não tem, mas a gente tem que registrar alguns parceiros aqui.
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0: 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Hora 10h54, voltamos a falar aqui com o Renato e o Felipe sobre este edital do Conselho Municipal da Criança e Adolescente. Então vamos falar um pouco das entidades que podem apresentar e que tipo de projetos entram aí para vocês fazerem essa avaliação.
14: Marlene, as entidades que estão credenciadas no CMDCA, né, é o credenciamento, e tem projetos registrados. Então hoje nós estamos em torno de 14 entidades registrada. Nós temos aí um trabalho junto com mais umas 11 associações. É importante lembrar para essas outras associações que o credenciamento ele permite acesso a essas linhas de fomento, mas não só isso. O credenciamento, e o Dr. Felipe, que estava junto da comissão de cadastro e monitoramento, pode falar mais do que eu, um atestado de idoneidade
0: da instituição
14: e das pessoas que estão lá. Então, é um trabalho minucioso de carinho, de cuidado e zelo em saber quem são que estão trabalhando lá, quais são as qualificantes, quais são, né, eles são os atores apropriados, propícios para fazer esse atendimento, né? Então, a gente tem esse cuidado. Então, quando a sociedade perguntar a associação fulano de tal, então ela é credenciada, se ela for credenciada ela tem um selo de qualidade, ela passou pelo crivo, pela análise. Então essas entidades estão aptas a apresentar projeto, proposta de projeto que serão analisadas pela comissão de seleção, né, e se elas estiverem adequadas aos eixos que foram selecionados para esse certame, os projetos serão avaliados, eles concorrem entre eles. E os que tiverem melhor viabilidade e equilíbrio serão
0: escolhidos
14: e passarão para a parte de celebração.
0: Perfeito.
15: É importante dizer também que essas organizações, por mais que num primeiro momento a gente analise friamente, né, mais os aspectos técnicos mesmo da
0: legalidade.
15: Exatamente, da idoneidade, com essas certidões de credenciamento, existe um acompanhamento anual mesmo da comissão com relação a essas organizações, para que a gente fiscalize se de fato o recurso está sendo bem empregado, justamente para efetivar crianças mais cidadãs e que a gente possa ter, no final das contas, um município melhor formado por pessoas capacitadas e conscientes, né?
0: Muito bem, a gente consegue mensurar o número de atendidos que o Conselho tem propiciado por meio desses financiamentos aí?
14: Para esse ano, o foco, nosso meta objetivo é chegar a 1.500 crianças atendidas por dia. Esses atendimentos eles vão desde atendimento da área da saúde, para algumas sazonalidades que o município não atende, que são gargalos, vai para atendimento de crescimento, fortalecimento de vínculo no contraturno escolar, com atividades múltiplas, cultura, lazer, recreação, alfabetização, letramento pedagógico, né?
15: Inserção no mercado de trabalho.
14: Inserção no mercado de trabalho, capacitação, inserção no mercado de trabalho. Então,
15: no mundo também da informática também, exatamente para que a pessoa fique mais no mundo atual.
0: É preciso, né? Hoje em dia não dá para ficar analfabeto digital mais, né?
14: Projetos inovadores, né, doutor? Então, uma gama de situação. O que nós vamos fazer a partir de agora é com a implementação dos indicadores da agenda transversal, nós vamos conseguir entregar para o município um relatório, um dashboard, com resultados, né, com impactos, né, de resultados, de processo, de insumos e de ações. Então, a agenda transversal, na próxima edição que nós tivermos falando desses eventos que estão agora, nós vamos conseguir trazer para a população em geral mais pontos de observação, mais palpável,
0: sim,
14: mais materializado. Quanto que melhorou? Melhorou o quê?
15: Sim, indicadores.
0: Sim, indicadores, isso é importante.
15: É os KPIs, né? Não das empresas.
0: Então, incentiva o povo a contribuir mais. Afinal de contas, nós estamos falando aqui de coisas que estão sendo feitas por sorrisenses para sorrisenses, para as nossas crianças. Né?
15: O objetivo é exatamente isso, né? É fortalecer a consciência cidadã mesmo das crianças, para que elas sejam melhores pessoas e possam contribuir para um município mais pujante no futuro, com certeza.
0: Em termos gerais, tem havido recurso suficiente para entidades aqui ou vocês precisariam de mais para atender todo mundo que tem acesso e interesse?
14: Na verdade, a demanda é grande. Hoje nós, né, com esses 1.500 aí, se a gente pensar num público-alvo específico, vamos falar as crianças e adolescentes inseridas hoje no Bolsa Família. O município tem em torno de 8 mil.
0: Seriam considerados, de certa forma, vulneráveis.
14: Considerado vulnerável pelo perfil. Então, nós estamos atendendo 1.500 desses 8 mil. Né? Aí depois tem a assistência social, que atende mais um pouco. Tem a cultura, que é a pasta finalística. O esporte, que atende mais um pouco. Né? Então, o conselho tem uma perspectiva de chegar a atender 50% desse público. Então, nós queríamos 2 mil no período matutino, 2 mil no período vespertino, do público vulnerável sendo atendido com um processo de formação integral, que seria um acolhimento e fortalecimento de vínculo. A título do que ocorre, por exemplo, Mãezinha do Céu. Então, a criança chega lá na segunda-feira de manhã, às 7 horas, vai até às 11, segunda, sexta, tem toda uma rotina, tem
0: todo dia, durante a semana inteira.
14: Refeição. Então, mais ou menos
0: por aí.
14: Nesse intuito que a gente espera.
0: Que bom.
14: E aqui a gente não pode deixar de mensurar e agradecer também né, os secretários de Fazenda, a secretária de Assistência Social, Madani, né, parceira no processo de efetivação, e principalmente esse casal, né, que é o nosso prefeito Alei e a Mara, que eles têm, assim, são muito solícitos e um coração imenso. Quando a gente chega para ele e fala, prefeito, a gente está
0: precisando disso.
14: Ele fala, não, eu já estou falando com a minha equipe aqui, eu vou colocar dinheiro nisso.
0: Legal.
14: É a fala dele. Então, isso deixa a gente muito tranquilo na questão de trabalhar. Então, o edital está aí, os recursos estão sendo providenciados, nós temos
0: 142 mil,
14: mais umas receitas que tinha, então nós chegamos a 1.359.000. Precisaríamos de 2.700.000 agora para fazer esse aporte. Então já está sendo trabalhado lá pela equipe da Fazenda
0: para conseguir essa diferença.
14: E aberto aqui para comunidade, empresários gerais que quiserem fazer a doação de até 1% do imposto de renda devido no segundo semestre, podem fazer esse aporte no fundo. E o doutor Felipe foi muito feliz na hora que ele falou 6% da pessoa física. Então, a pessoa física, agora, neste ano, nesse exato momento, nesses últimos 5 meses, ela pode doar 6%. Como que funciona, Marlene? Então, assim, eu faço uma estimativa de imposto que eu vou pagar em 2026. Dessa estimativa, eu deposito direto na conta do fundo aqui
0: e desconto 6%.
14: No final do ano, então, eu vou lá no fundo, na secretaria de lá na Casa do Conselho, pego um recibo daquele valor que foi doado, e na hora que eu for fazer a prestação de contas, doutor Felipe, a declaração de imposto de renda, eu apresento aquele valor
15: comprovante
14: como destinação, e ele é abatido do meu imposto devido, e se ultrapassar o valor de imposto, eu tenho restituição daquele valor.
15: Perfeito.
14: Então, 6% de agora. Você que está aí em casa e que tem um recurso lá, quer fazer uma programação de recolhimento de imposto de renda, coloque dinheiro no fundo, que você vai estar colocando alimento e cuidado nas crianças do município de Sorriso.
15: É importante porque as pessoas elas nunca sabem para onde vão aqueles valores que elas pagam, até porque é imposto, né? Então não tem mesmo nenhuma vinculação.
0: Como destinar direto, né? É verdade.
15: Mas se ela já souber, ali, pelo menos conscientemente, 6% está sendo destinado para o futuro melhor do município, eu acho que a pessoa até se sente melhor consigo mesma, né?
0: Maravilha. Gente, eu preciso agradecer não só a vocês, mas a Rede TV Cidade Verde pela importância do assunto. Seguraram até agora, eu já estou avançando 3 minutos no horário do colega Ivan aí. Então, um abraço, Ivan. Obrigada. Deus abençoe esses corações generosos aí. E de todos, né? É hora de agradecer e só reforçar até que dia para apresentar o projeto na Casa do Conselho.
15: Até dia 28.
0: 28.
15: Às 5 horas da tarde.
0: 28 às 5 da tarde. Perfeito. Obrigada, meninas. Estamos sempre de portas abertas para vocês.
15: Obrigado, muito obrigado. Marlene. Obrigado pela oportunidade por publicizar.
0: Amém. Sempre
14: às horas. Faz toda a diferença.
0: Obrigada mesmo, tá? Rede TV Cidade Verde, seguem lá, portanto, com o Sorriso Acontece, colega Ivan no comando, e a gente segue com a Voz do Povo pelo rádio e a live até às 12 por aqui, e vamos para o nosso intervalo aqui com a Central também, um instantinho só, voltamos daqui a pouco, ainda tem Bombeiros do Futuro na nossa pauta ao vivo, daqui a pouquinho, tá fechando o prazo de inscrição, tá? Então fique ligado, voltamos já já.
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0: 11:09, vamos em frente. Tem muita informação para trazer para você ainda que está ligado por aqui. O nosso Fala Cidadão continua liberado para sua participação, né? 963-46964. Eu vou chamar Rafael Silva agora com informações. Olha, João Vitor de Sorriso foi eleito autodefensor da APAE no estado de Mato Grosso, passando a levar demandas de melhorias para as autoridades. Vamos saber do que se trata com o Rafael Silva.
6: A sensação agora é de muita responsabilidade. João Vitor é estudante da APAE em Sorriso há pouco mais de 5 anos. Ele tem deficiência intelectual e, recentemente, foi eleito autodefensor da instituição, passando a representar os alunos de Mato Grosso. Na prática, ele ouve as demandas dos estudantes das escolas do estado e busca junto às autoridades soluções para os problemas apresentados. O objetivo é contribuir para garantir mais inclusão, direitos e bem-estar para quem precisa desse atendimento.
24: Agora eu represento o estado de Mato Grosso e a região do Mato Grosso, né? E ser autodefensor estadual é uma responsabilidade muito grande também, né? Agora, porque eu não vou manter só a demanda daqui, eu vou manter a demanda da rede APAE toda do estado de Mato Grosso.
6: Você precisa ter a confiança dos alunos. Como que funciona aí essa conversa, esse debate entre eles?
24: Ele chega, a gente, eu, aí conversa, me passa a demanda, eu vou na diretoria, eu vou no presidente da APAE e vou caçar medo de resolver o problema, né, que tá acontecendo aqui na APAE.
6: As reivindicações já começaram a trazer resultados. Há pouco tempo, um problema técnico afetou a água da piscina utilizada pelos alunos. João ouviu as demandas, repassou a situação à diretoria e o problema foi solucionado.
24: Tinha um problema na piscina, eu fui lá, falei para a diretoria foi lá, caça medo e agora resolveu o problema.
6: E agora, quais são os próximos passos? Continuar trabalhando?
24: Agora continuar trabalhando e 3 anos na frente desse cargo de autodefensor do estado de Mato Grosso e é muito gratificante.
6: João conta que ser autodefensor também tem contribuído para o seu desenvolvimento. Antes, ele era tímido e tinha dificuldade para se expressar. Hoje, faz questão de falar, apresentar as demandas e lutar pelos direitos de todos os colegas.
24: Quando eu entrei na APAE, eu tinha bastante vergonha e não falar com ninguém. Agora eu cresci bastante profissional, psicológico. Cresci bastante na minha vida.
25: O João, o autodefensor, ele é eleito pelos alunos, né? Ele representa os alunos aqui dentro da APAE, então ele faz reivindicações, né, para melhoria, para tudo que envolve os alunos aqui dentro da APAE, o João nos representa, tanto aqui dentro da APAE, como na sociedade também.
6: E dá um exemplo, né, de um desses serviços, parece que antigamente os alunos reclamavam um pouco da água gelada da piscina e isso foi tratado.
25: Isso, a gente teve esse problema técnico aqui com a piscina e o João chegou na gestão e falou, ó, a gente precisa, né, consertar porque a gente não está usando a piscina. Ele chegou na gestão e falou e foi consertado. Então ele foi o porta-voz dos alunos de um problema que estava acontecendo aqui.
6: Qual que é a importância dos alunos estarem integrados aí nessas ações?
25: é muito importante porque, assim, além da gente dar voz, eles são o protagonista, na verdade, da nossa PAI, né? A gente existe por eles. E ele está aqui para fazer a diferença não só na vida daqui, dos nossos alunos, mas da sociedade.
7: E quanto tempo dura aí esse título de autodefensor?
25: Dura 3 anos, com direito a uma recondução, então eles vão ficar 6 anos à frente da autogestão do Estado.
0: 11h12, obrigada pelas informações, é sempre importante, não é, deixar o nosso público aí informado a respeito, e parabéns a esse estudante que assume essa gigantesca responsabilidade. Todos nós precisamos ser defensores de todo tipo de escola, não é? Especialmente quando faz um trabalho lindo como faz a PAI aqui em Sorriso e tantas outras, não é, pelo nosso Brasil amado, enfim. Raíssa, vamos falar dos parceiros?
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0: 11h15, seguimos em frente. Aqui no Fala Estadão, vou pedir ao Pedro se consegue ilustrar com as imagens, né? Ontem, já que chegou, a gente às vezes não consegue ir no mesmo dia botar no ar, mas é importante destacar, tanto tempo sem limpar terreno que o mato já virou árvore, ela mostrou aqui. Na Rua das Goiabeiras, Jardim Aurora, ela disse que agradece a gente conseguir fazer com que as autoridades competentes tomem as providências. Encaminhar isso aqui para quem? Para o NIF, na fiscalização infinita que o NIF faz?
8: Boa pergunta, a questão. Né? Ah, na Rua Criciúma também tem, né, Branca? Não tem também um
0: mato virando árvore?
8: Um mato que virou uma floresta. Uma floresta? Já está no segundo andar lá do
0: terreno particular. É, aqui também já subiu acima do muro, né? Gente, pelo amor de Deus.
8: Difícil, viu?
0: É o tal do terreno que fica guardado para valorizar, não é? Que a pessoa
8: a
0: não faz nada.
8: Especulação imobiliária e fica lá. Mas nesse caso ali dos nossos vizinhos, tem muito lixo, muito entulho e muito mato.
0: Eita, não. Já denunciou, já?
8: Já tentamos.
0: Não resolveu? Então, amiga, eu vou responder para a nossa ouvinte que ela está pedindo que a gente provoque a autoridade. Eu vou encaminhar, mas se vai ter providência, já não, infelizmente, eu não tenho caneta de fiscal, né? Então, vamos, alô, fiscais da prefeitura. A gente vai encaminhar aí para o NIF, tá? Mais uma situação, é capaz que digam aí que não é deles, né? Mas eu imagino que seja, porque se não for o fiscal, quem vai fiscalizar? O cidadão? O cidadão está fazendo a sua parte aqui, chamando atenção para uma situação como essa, que é de risco de todos os tipos, tá? O mato agora costuma secar com o tempo sem chuva. Além de tudo, tem o risco das queimadas majorado, né? Em virtude disso, o lixo que se joga, a criação de bicho com lixo. E por aí vai, né? A gente não tá morando na selva, nós estamos numa cidade maravilhosa, que é Sorriso, num perímetro urbano, é de um perímetro urbano que nós estamos falando, não é terreno de roça lá, o proprietário rural faz o que ele achar que deve fazer com a sua propriedade. E mesmo assim, né, no campo, a terra tem que ter o uso social, e na cidade também, tá, gente? Isso aí é legal, tá na lei, tem que ser respeitado por todos, então... bora fiscalizar como tem que ser fiscalizado, para todos, né? De A a Z. Ou será que é porque fulano é o dono, não pode fiscalizar? Tem que poder fiscalizar, sim, né?
8: É, eu acho que por o favor. Pau que bate em, si, em Chico é o mesmo que tem que bater em Francisco.
0: É por aí o caminho, né?
8: Tem que dar prioridade para um e para outro, não.
0: Vamos fazer os bonitos ficar bonito
8: até
0: tudo igual.
8: Até porque se morassem ali, talvez não estaria desse jeito. Porque eu duvido que uma pessoa conseguiria viver num local tão sujo quanto aquele.
0: Normalmente.
8: Tá daquele jeito porque ninguém mora ali.
0: Então, porque não
8: Mas a gente mora ao lado.
0: Geralmente não tem nem construção nesses terrenos, né? É um terreno que fica lá devoluto, terra devoluta, sem o uso adequado, ponto. E acaba virando aí, o mato toma conta mesmo, né, gente? É a vergonha. Devia pôr a foto do proprietário lá, o nome, não é? Quem sabe aí a vergonha crescia
8: tinha, antigamente,
0: e aumentava.
8: Olha a cara de quem joga lixo no chão. Antigamente não tinha nas escolas campanha?
0: Pois é, né? Hoje em dia não se pode, que isso é constrangimento ilegal, né?
8: Né? Mas olha, ia ser bastante, viu?
0: A benção de Deus, né? Fala sério, nesse período de seca, alguns bichos peçonhentos se reproduzem com mais velocidade, é verdade. Então, é risco de todo tipo, tá? Mas, ó, ouvinte, para você eu vou encaminhar. Mas se vai ter resultado, infelizmente, não depende de nós, né? Vamos continuar cobrando. Se daqui a semana não resolveu nada, manda de novo, a gente fala outra vez, tá? Rotary Club realizou ontem uma reunião com a organização e também os fiscais que vão atuar no Festival de Pesca. Destacaram aí a importância da transparência deste evento. A Raíssa Ávila passou por lá, registrou e traz os detalhes. 1882, produção, tá na chamada.
4: O Festival de Pesca 2026 já está se aproximando. Em sua 18ª edição, já é o maior realizado em Sorriso. E para que tudo ocorra conforme planejado, a organização e os fiscais que trabalharão no evento se reuniram esta semana para debater o regulamento e sanar as dúvidas. O esperado é a inscrição de 300 equipes.
9: A gente está reunindo toda a equipe de organização e principalmente a equipe de fiscalização que vai fazer a fiscalização do 18º Festival de Pesca, com o objetivo de esclarecer dúvidas, deixar nivelado o conhecimento de todo mundo, porque a gente sabe que no dia sempre pode surgir alguma adversidade, alguma dúvida, seja por parte do pescador, por quem vai participar. Então, assim, o objetivo hoje é que todo mundo tenha conhecimento do regulamento do evento, tenha conhecimento das regras que vão estar acontecendo lá, para que a gente possa, de maneira mais transparente possível, fazer a fiscalização e a apuração das informações do Festival de Pesca de Sorriso. O equipamento segue basicamente o mesmo dos anos anteriores, né? Então, assim, esse ano realmente nós temos uma quantidade bem maior de equipes, né? Principalmente em função da premiação e, lógico, também da organização dos eventos que a gente vem realizando nos últimos anos. Então, assim, é um prêmio de mais de R$500 mil para todas as categorias, valendo uma caminhonete 0 km para o grande campeão. Então, assim, a competição, a competitividade vai ser muito grande. Então, o nosso objetivo, o nosso trabalho hoje, principalmente, é preparar, qualificar todo o time de fiscalização para que isso possa ser o mais justo, transparente possível, para que não gere nenhum tipo de dúvidas na hora da apuração da pontuação.
4: Muitas atualizações foram feitas este ano, como, por exemplo, a forma de contagem de pontos, que será em tempo real.
9: As embarcações chegam no sábado, desce para o rio apenas a embarcação e o motor. Aí no domingo de manhã, antes dos pescadores ir para o barco, a gente faz toda uma vistoria para checar se não tem nada de anormal, nada de errado no barco, né? Nada que possa comprometer a apuração. Então, sim, a fiscalização acontece antes do pescador ir para o rio. Depois, lá dentro, novamente, pegou um peixe, chama o fiscal, ele vai lá, tira a medida do peixe, fotografa o peixe, identifica a espécie e aí sim que vai para a apuração e a pontuação, que vai valer, né, a pontuação para a competição. Uma das grandes novidades do Festival de Pesca de Sorriso é a implantação da tecnologia na apuração. Então, desde o cadastro das equipes, a inscrição das equipes foi toda por plataforma, toda online, o sorteio vai ser todo online, e lá embaixo também, né? Quando o pescador pegar um peixe, ele avisa o fiscal vai lá, fotografa, registra aquela espécie de peixe e já vai direto para a plataforma. Então, assim, a gente vai ter uma apuração praticamente em tempo real. Pegou o peixe, identifica a espécie, vê a pontuação e vai jogar um painel lá em cima. Inclusive, a população de Sorriso, os familiares, amigos, os pescadores que quiserem lá estar acompanhando, vão poder acompanhar ao vivo os peixes que estão sendo pegos lá embaixo, a apuração e saber a equipe que está na frente.
4: Durante os 17 anos de realização do Festival de Pesca, nenhuma irregularidade foi notificada. E assim, esperamos por mais uma edição. A organização preza pela transparência e a seriedade.
10: Não temos nenhum histórico de problema, até porque, como você está vendo, nós treinamos os nossos fiscais, a gente faz desde a largada. Então, já é sabido na região e no universo dos pescadores que aqui em Sorriso o festival é sério e é honesto. Então, a gente começa, observa as embarcações desde a recepção, a gente acompanha, fica lá no pier. Então, a gente, desde aí, começa a fiscalização em si.
0: Bem, explicadinho nos mínimos detalhes para quem tinha dúvidas aí, né, gente? Nós vamos pro intervalo agora, jogo rápido, voltamos daqui a pouco. Tem Fala Estadão chegando, né? Já vamos trazer também, entre outras situações diversas. Não saia daí.
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5: 11:27 agora.
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5: Bora direto. Antes de chamar a matéria, deixa eu abrir aqui o Fala Cidadão, que o povo mandou matéria. Mandou aí aqui nos assuntos, né? Deixa eu conferir, produção. Podemos? Vamos lá.
7: Marlene Maria, bom dia.
5: Bom dia.
7: Eu sou motorista de caminhão, Marlene Maria, tá? Trabalho com caminhão 25 metros. Eu vou pedir pra guarda municipal aí, dar um alerta pra polícia aí, pelo amor de Deus, porque tem motorista de caminhão que envergonha a classe. Aquele asfalto novo que fizeram, dando acesso ali, ó, do Carolina, dando acesso ao MT-560 ali, tá? Que isso também, esse acesso vai fazer, vai passando em frente ao NIC, em frente ao Machado ali, tá bom? Vai sair lá no Santuário e, enfim, vai sair lá nos condomínios, que sai lá do outro lado, sentido a 242, que vai pro Ipiranga, tá? Só que os motoristas têm que se conscientizar, Marlene Maria, que aquele acesso ali, que dá acesso ao Carolina, ali da MT-560, dá acesso ao Carolina... Gente, isso é só para carro pequeno, para caminhonete, gente. Não é para caminhão 25 metros. Passei ali agora no trevo ali, tô vindo pro lado do Pontal do Verde aqui. Caminhão 25 metros, rodou caçamba. Entrando para dentro ali, gente do céu, pelo amor de Deus, ou guarda municipal, ou polícia militar, vamos multar esse povo, gente. Só ardendo no bolso que o povo vai ter respeito. Polícia Civil, ali é proibido caminhão, gente do céu, tá? Na rotatória do Carolina não tem como passar caminhão ali, pois o povo insiste em entrar ali. Marlene Maria, por favor, passa isso pra guarda municipal, passa isso pra polícia militar, pra darem uma atenção ali, pra poder começar a multar esse povo, o povo deve ter respeito. E vou falar mais uma, é uma vergonha de caminhão dentro da cidade aí, ó. Eu sou motorista de caminhão, mas eu tenho vergonha disso, tá? Eu acho que a prefeitura deveria pegar e começar a colocar na rotatória aqueles paralelepípedos, aqueles altão, aqueles bem altos, de 1 metro de altura ali, sabe? Que pesa 0,5 tonelada cada um daqueles. Aí faz, coloca nos contornos que dá pra contornar só automóvel, tá? Caminhão não tem

0: como contornar, vai ter que fazer isso. Para segurar, senão não tem como, pelo amor de Deus, né? Isso é os motoristas tomar vergonha, porque querem passar por ali porque fica mais fácil, mais rápido. Aí não precisa ir lá por cima pelo anel viário. Sabe? É triste de falar, mas assim, a classe está cada dia pior. A classe dos motoristas está sobrando só lixo. Tá? São poucos que salvam aí, viu? Tá bom?
1: Valeu, amigo. Enfim, ele é motorista de caminhão e se identificou assim desde o primeiro momento e tem observado essas situações. Legalmente, muitas delas irregulares, tá? Talvez alguma ou outra alguém diga aí, mas o direito de ir e vir é para todos? Gente, tem situações e situações, né? Ainda que fosse liberado, você tem que considerar o risco e tudo mais, né? Caminhão na cidade, de fato, é uma temeridade, né? Desculpa aí quem vai me xingar aqui e já dizer, deixa o caminhoneiro trabalhar. Com certeza, não é? Assim como a gente aqui tem leis, regras, limites para tudo, toda profissão tem, todo trabalho tem. Da mesma forma, quem precisa do trânsito também, né? Assim como o caminhoneiro tem que trabalhar, também o entregador da moto que vai levar o remédio tem que trabalhar, aquele que vai levar o alimento tem que trabalhar, aquele que busca a criança na escola, não é? Enfim, são N situações de extremo risco que a gente vê, infelizmente, e fica um alerta importante aí na minha visão para todos que fazem uso do trânsito. A gente tem que cuidar uns dos outros, não é? Mas cada um respeitando a sua parte, legalmente falando, né?
2: Tem locais, Marlene, que, por exemplo, como a Zona Leste, que era para ter sido uma região só industrial, que até as ruas são um pouco mais largas.
1: Para possibilitar esse trânsito.
2: E até porque tem silos, tem armazéns, tem, né, locais que já são próprios aí para carregamento, descarregamento de grãos e tudo mais. Mas, assim, dentro da cidade, né, no centro da cidade, teria que ser somente caminhões menores para uma carga e descarga num supermercado, em alguma coisa assim. Agora, caminhão grande, caminhão prancha, é complicado.
1: Pois é. Olha, gente, fica dado o recado, eu vou encaminhar esses recados de toda sorte aí para a Guarda Municipal, não é, amigo? Tá? E gratidão pela sua contribuição nas reflexões aqui, que o objetivo é esse, a gente não tem poder para resolver nada, mas falamos sobre tudo que é necessário visando o bem-estar comum, geral, de toda a comunidade, né? 10h33, vamos falar dos parceiros agora, produção?
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1: Vamos em frente, né? Outro cidadão mandou aqui que tem situações que parecem estar cegos ou não querem ver, né? Quantas máquinas como pá carregadeira, retroescavadeira, empilhadeira, circulando no meio de veículos. Não estou falando em trabalhar, diz aqui o ouvinte internauta. Estou dizendo de transitar mesmo, como se fosse um veículo comum. Estranho, né? E chama a atenção aí da Guarda Municipal em relação a isso, tá? Vamos trazer a matéria, produção? Crescimento acelerado de sorriso. E aqui é para a atenção de todos nós. Seguimos no assunto trânsito, que é de uso comum, não é? Com aumento na circulação de motos e bicicletas elétricas, conduzidas inclusive por menores, Isso tudo fez com que o vereador Rodrigo Materazzi, o atual presidente da Câmara, solicitasse audiências públicas para debater esses temas. Situação tratada na sessão desta semana da Câmara. O Rafael esteve lá e traz os detalhes.
4: A sessão foi objetiva. Apenas um projeto de lei foi votado, além de 6 requerimentos. Um deles, de autoria do presidente da casa, o vereador Rodrigo Materazzi, que solicita a realização de uma audiência pública com representantes da atual gestão e da sociedade civil organizada para debater melhorias para o município por meio do plano diretor. O parlamentar sugere que o encontro seja realizado já no mês de setembro.
5: A cidade está num crescimento sem precedentes, vamos dizer assim, no Brasil. O que a gente tem acompanhado em nível nacional sobre porcentagem de crescimento, isso sendo feito um levantamento em registro de imóveis, vendo ligações de energia elétrica, vendas de ligações de água, matrículas escolares, emissão de cartão do SUS, nós vemos um crescimento muito grande da cidade de Sorriso. E nós precisamos, de maneira organizada, de maneira ciente, ter noção disso, do que em 30 anos, o que nós queremos para o nosso município. E aí começa, né, uma grande quantidade de indagações, tamanho de rua, de bairro, né, planejamento de onde que nós vamos ter o nosso parque industrial, onde que nós vamos ter a nossa parte de logística para isso, ou energia elétrica, quais são as condições hoje que nós temos para falar para atrair as indústrias. Nós realizamos o Global Agrobusiness, o GAF aqui na cidade de Sorriso, nós falamos dos nossos potenciais para as indústrias estão interessadas a vir para o município, mas aonde que eu me instalo? Qual é o local que eu vou ficar? Industrial, residencial, comercial, como que eu planejo essa cidade para o futuro? Nós estamos vendo outras cidades trabalhando para isso, para planejar de maneira, né? Lucas do Rio Verde mostrou um plano muito arrojado, muito bonito, e essa ideia nossa desde o ano passado, e agora nós conseguimos estruturar através de requerimentos, respostas, pedidos ao executivo, quais são os pontos que a cidade deixou de planejar alguns anos atrás e hoje está num grande impasse. E hoje nós temos 3 avenidas bonitas, prósperas, grandes, Blumenau, Porto Alegre e também a Curitiba, e nos horários de pico a gente vê um congestionamento muito grande e nós não queremos isso para o futuro, queremos planejar essa cidade melhor, né? Nos nossos novos bairros, nas novas áreas, enfim, tem muitas coisas que dá para ser debatida, discutida, melhorada como plano diretor.
4: Outra audiência foi solicitada pelo vereador para discutir as normas de circulação de motos e bicicletas elétricas na cidade. Rodrigo falou sobre a intensa movimentação desses veículos, que muitas vezes são conduzidos por menores, além de contar com a falta de equipamentos de segurança, como o capacete.
5: Eu estarei protocolando, e eu acho que quase certeza que o nosso plenário irá aprovar isso, é sobre o uso correto desses veículos automotores, essas bicicletas, essas motos elétricas aí, que está um caos. Hoje pela manhã eu vinha do Santa Clara, minha residência, daquela região do Grande Rota, e 2 crianças, né, menores ali, visivelmente menores, com uma outra criancinha menor ainda segurando no colo, mãe sem capacete, com outra criancinha ainda, né, 3, 4 crianças, às vezes, numa dessas motos elétricas. Já tivemos acidentes gravíssimos aí, e nós precisamos chamar os pais, as escolas, chamar todo mundo para uma conversa, para a gente entender o que é permitido, o que é proibido, de que maneira que a gente faz um uso consciente disso para que não aconteça nenhuma tragédia, né?
1: Pois é, susto só quem não está no trânsito para não levar susto com esse tipo de veículo aqui, infelizmente. Só quem não está conduzindo para não levar susto, né? Que bom que o vereador levou um susto por um lado, né? E aí, de repente, bora acordar para ver o que a gente pode fazer para regulamentar o que pode ser regulamentado pelo município nesse sentido para a segurança de todos, né? Vamos chamar o intervalo, que na volta a gente já vai ter aqui o comandante do Corpo de Bombeiros nos estúdios para falar sobre Bombeiros do Futuro. Gente, prazo de inscrição está acabando, fique ligado, voltamos já com essa e outras pautas para você.
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0: 11h42 agora.
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0: Vamos lá, em dia de fechamento, em dia de encerramento das inscrições para o projeto Bombeiros do Futuro, não é? A gente recebe aqui com satisfação o Major Kunze, ele que comanda o Corpo de Bombeiros em Sorriso, entidade que tem esse lindo projeto em andamento, não é, comandante? Seja bem-vindo, bom dia.
4: Bom dia a todos os ouvintes.
0: Satisfação em recebê-lo aqui, então, hoje previsto como o prazo final de inscrições.
4: Exatamente, né? Hoje é o último dia para você inscrever seu filho, ou você que é responsável por alguma criança, seu neto, seu sobrinho, ou tem alguém para indicar, né, para poder o pai ir lá fazer essa inscrição. Hoje é o último dia da inscrição do Projeto Social Bombeiros do Futuro.
0: Já tem data para iniciar a atividade nesse ano ou não?
4: Dia 15 nós iniciamos já.
0: 15 de agosto?
4: 15 de agosto iniciamos as aulas com as crianças. Dia 14 nós já temos à noite uma reunião com os pais. Então por isso a gente reforça aí esse
0: convite, chamamento aí, né?
4: Chamamento, né? Você que quer que seu filho participe de uma ação social que envolve Prefeitura Municipal de Sorriso, Corpo de Bombeiros Militar, que integra ele com essa parte do militarismo, do quartel, do Corpo de Bombeiros, né? É um convite, né? Para que você leve ele para ele aprender um pouco conosco.
0: Atividades acontecem ao sábado, geralmente?
4: Todos os sábados, das 7 da manhã às 11 da manhã. Esse é o nosso cronograma. Às vezes a gente vai ter uma atividade ou outra que vai mudar o cronograma, né? Mas a gente tem um acampamento que eles passam um dia
0: tempinho
4: conosco
0: com
4: também.
0: Vocês.
4: E aí tem uma série de atividades que, se mudar, a gente também traz as informações para os pais. A gente
0: avisa antes.
4: É tudo com autorização, tudo com tempo determinado, tudo
0: certo. Perfeito. Quem pode participar desse projeto, comandante?
4: Crianças matriculadas em escolas, pode ser da rede pública ou da rede privada de ensino, de 9 a 12 anos.
0: E que atividades essas crianças farão lá com vocês? Que tipo de atividade?
4: O mais importante do Bombeiro do Futuro não é, vamos dizer assim, a parte de bombeiro. A parte de bombeiro é uma coisa que eles gostam muito, que a gente vai fazer muito com eles.
0: É o que faz o chamariz para eles.
4: É, mas o principal aspecto que a gente destaca no Bombeiro do Futuro é a disciplina e alguns valores, né, como ética, moral, respeito aos pais, respeito aos professores, respeito às autoridades, né? A gente tem crianças aí que não chamam o pai de senhor e senhora, né? Talvez ele vá aprender no quartel a chamar as autoridades de senhor, de senhora. Isso não é impor uma coisa, não, é colocar para ele que existem autoridades que a gente vai ter que se submeter a elas para que a gente, dentro do ordenamento de leis,
0: porque
4: de regras,
0: o mundo é assim, né, comandante?
4: Exatamente, a gente possa viver bem, né? Então a gente vive em comunidade, vive bem porque tem regras. E a gente obedece essas regras, né? Se cada um fizesse do jeito que quer, a gente não teria um ordenamento suficiente para viver em paz, né?
0: Perfeito.
4: Então o objetivo é esse, formar cidadãos capazes de fazer escolhas. Quando olhar lá para a criminalidade, ele lembrar do que ele aprendeu no Bombeiro do Futuro e conhecer que existem caminhos diferentes, profissões diferentes, coisas que ele pode fazer que não vão levá-lo para esse caminho das drogas ou da criminalidade.
5: Muito bem, isso muitas vezes o professor até pode tentar numa aula normal e tem dificuldade, mas vocês trabalham isso tudo de forma lúdica, meio que no campo com eles, é diferente, né, comandante?
4: É, a gente vai integrar o que o professor já faz, né, até parabenizar os professores da rede de ensino, né, seja da rede de ensino pública ou particular, porque o desafio deles é muito grande.
5: Sem dúvida.
4: Né? A gente vai estar com essas crianças lá só no sábado, os professores estão todos os dias. Uhum. Né? E o nosso objetivo é complementar.
5: Perfeito.
4: Então, levar um pouquinho mais de informação, trazer um pouquinho mais de disciplina, fazer a cobrança certa do modo certo, né, para integrar ele com a comunidade da maneira correta.
5: Muito bem. Quem tem interesse, queira fazer essa inscrição, o que, que tem que providenciar, comandante? Que é só mais hoje,
4: isso,
5: né?
4: Isso. E no quartel do Corpo de Bombeiros, presencialmente, hoje, até às 17 horas. Né, e ele vai ter que levar lá. Uhum. RG, data de nascimento, nome completo da criança, né, que vai ter, com o RG dele, data de nascimento, CPF do responsável, comprovante de matrícula escolar, um comprovante de residência, nome da escola que ele vai estar, então por isso que ele leva o comprovante de
5: Perfeito.
4: Matrícula, né? Uhum. E o responsável também levar toda a documentação.
5: Pessoal, tá do responsável isso. E da criança.
4: E
5: caso.
4: Possuir um contato no WhatsApp e um e-mail para que a gente possa mandar as informações também por lá.
5: Muito bem. Hoje pode ir só o adulto lá para fazer essa inscrição. Não precisa levar o aluno, não.
4: Não precisa levar o aluno lá. Vai ter pessoal responsável para fazer as inscrições lá. É bem rápido. Então, procura lá o quartel. Nesse momento que eu estava saindo de lá, já tinha uma fila
5: gente
4: de pessoas
5: esperando lá,
4: então,
5: para assim, fazer.
4: Não perca essa oportunidade. Né? É um convite que nós estamos fazendo para a comunidade e é uma oportunidade de poder usufruir de um serviço que é público, né? É a Prefeitura Municipal de Sorriso com a Secretaria de Assistência Social e o Corpo de Bombeiros entregando para a comunidade um projeto social. Então, é um convite para todos.
5: Às vezes a pessoa pensa, eu já nem vou porque já está fechando, já vai estar preenchida as vagas. Como é que está isso, comandante?
4: Não. Tem alguns critérios que pode estabelecer que a criança, mesmo que seja a última inscrita, entre, porque tem graus de prioridade.
5: A preferência vai ser para esses que no ano que vem já não poderiam participar.
4: Exatamente.
5: Pela idade.
4: A gente tem questão de vulnerabilidade, que é fundamental.
5: Perfeito.
4: Né? Crianças que não têm questão de vulnerabilidade, que precisam de uma intervenção
5: é
4: direta.
5: É prioridade.
4: É prioridade. Depois a idade. A criança que já vai estar com 12, vai fazer 13, ela não tem oportunidade para o ano que vem.
5: O ano que vem, só
4: então,
5: esse ano mais.
4: Ela já vem para o projeto. Então, assim, faça a sua inscrição.
5: É, o importante é fazer nesse momento gratuitamente e as atividades acontecem normalmente no Corpo de Bombeiros mesmo.
4: Normalmente no quartel do Corpo de Bombeiros, e aí até destacar a parte gratuita, né? Existem alguns criminosos, não tem outra frase para esse tipo de pessoa, mas existem alguns criminosos que utilizam o nome do bombeiro para fazer projetos cobrando. Esse tipo de atitude criminosa aí, ela é um crime, tá? Isso é um golpe,
5: Perfeito.
4: É um ato de bandidagem.
5: Precisa ser
4: aí,
5: denunciado,
4: de algumas...
5: inclusive,
4: precisa
5: pra
4: ser
5: investigar.
4: Denunciado. São pessoas de má fé, de má índole, com a intenção só de tirar o seu recurso financeiro ali.
5: Sim.
4: E esse não é um projeto do Corpo de Bombeiros, nem da Secretaria de Assistência
5: Social. Se cobrar,
4: não
5: é de vocês.
4: Não há nenhum tipo de custo. Nenhum Perfeito. Tipo de custo no Projeto Social Bombeiros do Futuro. Nem para uniforme, nem para material, nem para inscrição, nem para alimento, para absolutamente nada.
5: Vocês têm formado mais ou menos quantos alunos lá? A maioria não desiste, né? Até o fim, a gente vê as turmas de formatura são gigantescas lá, né?
4: Não, na verdade, a gente tem o nosso objetivo lá é manter a criança dentro das condições, claro, né? Se a criança não se adequar ali também, não tiver
5: É outra situação, mas é muito raro isso acontecer, né?
4: Não acontece, porque a gente também a gente busca integrar. Então a gente transforma o quartel numa família, né?
5: Legal.
4: E aí a gente tem uma regra lá de que a família não abandona a família, né? Então
5: Sim.
4: a gente se mantém junto até o final do projeto.
5: E todo mundo fica feliz, é isso que importa. A gente vê na carinha da meninada lá a felicidade deles, né?
4: É muito importante, né? Voltando, nosso objetivo não é formar bombeiros pequenininhos, não. É formar cidadão capaz de fazer uma escolha correta.
5: Legal. Pode falar, Milena, você queria falar?
6: Sobre as experiências, né, que eles vivem e guardam para o resto da vida, né? Então, tem os primeiros socorros, né, que pode acontecer de uma hora precisar durante uma situação em casa, né? Tem a questão de sobrevivência, que inclusive saiu uma matéria, acho que foi ano passado, né, de uma criança que conseguiu ficar um período na mata porque se perdeu do pai durante uma pescaria e ele fazia parte, né, num projeto como esse. Então, assim, é interessante, né, essa vivência, né?
4: Assim, são oportunidades que a criança não vai ter no dia a dia, né? Então, vamos dar um exemplo. Qual criança que é treinada para fazer um primeiro socorro básico? Ou observar e ligar para o bombeiro? Às vezes a gente tem crianças, adolescentes aí que não conseguem nem ligar, né? Mas essas crianças são orientadas.
5: Legal.
4: Aí ou a criança que consegue pegar o extintor e... Ou tirar as pessoas de um local de risco e falar, pessoal, vamos sair.
5: Aqui tá perigoso.
4: Então,
5: tem
4: assim,
5: essa noção, né?
4: Tem um mínimo de noção, né? Mas, voltando, né? O principal objetivo está mais...
5: Não é esse, é a cidadania
4: tá na parte
5: mesmo.
4: Mais de cidadão, né? Então, a gente tem atividade de inteligência emocional, em que a gente vai tirar aquele aspecto do bullying, por exemplo, né?
5: Ótimo.
4: A gente vai desmistificar isso aí, trazer isso para um aspecto em que a criança aprende o que é respeito e o que passa a não ser respeito, né?
5: Legal.
4: Então, as crianças não vão ter apelido, não vão... Não, muito pelo contrário. Elas vão brincar dentro do nível de respeito, elas vão entender o que está sendo respeito, o que está sendo desrespeito. E a gente trabalha isso com atividades lúdicas, né?
5: Uhum.
4: A gente tem oficinas de elogio, né? As crianças, elas são desafiadas a enxergar
5: o bem no coleguinha.
4: E anotarem lá quais são as suas 10 melhores qualidades. Quais são 3 coisas que você faz muito bem que deixa seus pais orgulhosos.
5: Que legal.
4: Né? E aí a gente faz também quais são 3 coisas que você precisa melhorar para deixar seu pai ainda mais orgulhoso de você.
5: Oh, parabéns.
4: Então assim, a gente começa a trabalhar para a criança refletir não só ali no quartel, mas ela levar para casa, para o bairro dela, porque essa criança vai brincar com outra.
5: Sim.
4: E aí ela já vai ensinar a outra.
5: Vai replicando então, isso.
4: São ações aí em cadeia que vão acabar levando um pouquinho de melhora para a nossa sociedade.
5: Legal. Então, o recado para a gente fechar, comandante, é hoje até às 5 da tarde no Corpo de Bombeiros fazer a inscrição. O resto vem depois. Tem que garantir a vaga.
4: Faça
5: agora
4: a inscrição, né? A Secretaria de Assistência Social, nossa parceira, já está lá no quartel desde a semana passada fazendo essas inscrições.
5: Legal.
4: Então, não perca essa oportunidade, né? São 150 vagas, a gente já está quase preenchendo as vagas, mas faça a inscrição. É fundamental que você vá lá, faça a inscrição. Se não for contemplado dessa vez, seu cadastro vai ficar lá, talvez na próxima você já entre.
5: Já tem mais chance, né, comandante? Obrigada, comandante Major Kunze. Sempre estamos às ordens aqui e parabéns pelo trabalho do Corpo de Bombeiros. Acidente aiado essa semana, a gente estava falando no começo do programa, bastante grave, inclusive, tem que ter cuidado, né?
4: Tem que ter cuidado, né? Aquela combinação de atenção e respeito à sinalização e cuidado no trânsito, ela é fundamental, né? Mas em caso de emergência, né, a gente deixa
5: liga aí... Liga 193.
4: Liga 193, que tem equipe especializada para fazer o seu atendimento humanizado e com toda a técnica necessária para você receber o que você precisa receber naquele momento ali, né?
5: Maravilha. Obrigada, comandante. 11h52, temos parceiros para falar, então bora falar dos parceiros.
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5: Bora fechar aqui com o nosso Fala Cidadão, produção, um recado sobre o trânsito, né? Reflexões que a gente precisa fazer o tempo inteiro sobre trânsito em Sorriso. Vamos ouvir.
9: Bom dia, tudo bem? Sobre o trânsito ali, rapaz, falando dos veículos grandes dentro da cidade, né? Eu trabalho com ônibus, é um tamanho até considerável. Aquela moça que colidiu com um ônibus na rotatória ali ontem à noite, né? Ali no Ilhabela. A gente não sabe quem que estava errado, se era ela, se era o motorista, mas enfim. Deixar um alerta, quem anda de moto, bicicleta elétrica, carro pequeno, cara, não tenta passar em dois na rotatória, entendeu? Agora se for em dois, em duas motos, em dois carros pequenos, beleza. Agora se tiver um veículo grande, por mais que ele não tenha o direito de ocupar as duas vias, mas às vezes não tem o que fazer. Mesmo que abre, ele acaba pegando as duas vias, mas não tenta passar em dois, entendeu? Espera o veículo grande fazer a manobra e depois prossegue a viagem, beleza? Porque ali parece que a mulher tá bem mal, deu traumatismo craniano, né? Ficou bastante sangue no chão ali, infelizmente, né? Mas pessoal de moto elétrica, principalmente, de motocicleta, não tenta passar em dois, cara, porque não tem visão. Quem anda com um veículo grande não tem visão, tem muito ponto cego, entendeu? E a hora que vê, já passou em cima. Beleza? E aí depois fica a palavra do cadáver contra do motorista, né?
5: Deus o livre.
9: Beleza? Então só um alerta aí.
5: Valeu, amigo. Obrigada. São reflexões, como eu disse. Pode falar, Raíssa.
7: Nos dois casos, Marlene, tanto no de ontem quanto naquele acidente grave na Avenida Porto Alegre no fim de semana, recebemos a informação que eram duas pessoas de 18 anos.
5: Conduzindo a motocicleta, no caso.
7: Isso, as duas pessoas que estavam conduzindo a motocicleta. Então, a jovem de ontem tinha 18 anos também, e o rapaz que foi socorrido em estado grave também com TCE no fim de semana, 18 anos. Então, recém completaram 18 anos.
5: Recém-habilitados, portanto, se estiverem habilitados.
7: Uhum. Então, provavelmente, se sabiam alguma coisa sobre as leis de trânsito, eram poucas, ou se não tivessem habilitados, talvez nem sabiam sobre as leis de trânsito.
5: E outra coisa, alertar aqui agora, a gente não se ultrapassa pela direita, tá? É pela esquerda, na rodovia ou na cidade. A pista da esquerda é que é para ultrapassar, porque tira totalmente a visão de qualquer um. Imagina num veículo grande, né? Complicou. Tem que cuidar.
6: Essa observação que ele nos passou aqui é muito importante, porque muitas pessoas não têm consciência. As pessoas não têm consciência de como que funciona o trânsito, né? As leis de trânsito. Exato. E aí estão ali nas motinhas, não sei mais o que e tal. E aí, às vezes, as pessoas até, né, têm carteira e tudo, mas não têm essa noção de que...
5: A experiência que falta.
6: E não tem essa noção de que tem o ponto cego, de que o ônibus, a hora que ele vai fazer uma conversão, aquela a parte do fundo
5: vai
6: dela...
5: Vai jogar pro lado
6: e pode te jogar junto e você vai para debaixo desse carro. Então, assim, tem que ter uma noção. Espera um pouquinho que dá certo.
5: É, paciência, né, gente? Vamos fechar esse agosto aí com estatísticas boas de preferência, né? Vamos lá, com essa reflexão de todos cuidando de todos no trânsito, a gente fecha a Voz do Povo de hoje, agradecendo a sua audiência, esteja você onde estiver nos acompanhando. Central Técnica da Branca Moraes, o Pedro Henrique no apoio com edições e imagens. Amanhã às 10 estaremos de volta, se Deus permitir.
7: Tchau, tchau, pessoal. Boa quarta e até amanhã.
6: Ótima quarta-feira, a gente volta amanhã, se Deus quiser.
5: Fechando com Alexandre Garcia, o comentário do dia. Uma excelente quarta-feira para você.
10: Eu sou jornalista desde que nasci, né? Mas institucionalmente com diploma desde 1975, embora já trabalhasse em reportagem nos anos 50, 57, 58 no rádio, né? Mas a base da nossa vida não é nossas emoções, mas são os fatos. A gente é escravo dos fatos. O fato é inamovível, né? O fato não pode ser mudado. Eu costumo dizer nas palestras, eu dizia para os meus alunos no Uniceub e na PUC, não adianta você divergir do fato, achar que não gostou, esse fato é amarelo, eu não gosto, eu vou pintar de verde. Né? Não adianta, o fato vai continuar amarelo. Né? E você que vai amarelar como jornalista, porque mentiu para aqueles que assistiam você. Eu estou dizendo isso porque eu vou dar uma notícia agora que eu não posso... me separar do fato. Né? Bom, o fato é que ontem o Conselho de Ética da Câmara dos Deputados aceitou por 10-5 começar um processo contra o deputado Érica Hilton. Né? Porque no dia 11 de março, esse deputado assumiu como presidente da Comissão da Mulher. Né? E fez lá um discurso com declarações que foram consideradas indecorosas, ofensivas, né? Enfim, seria falta de decoro. Aí o partido Missão entrou com uma ação, houve defesa, houve acusação e aceitaram. Vai começar o processo agora para cassar o mandato desse deputado, que se chama Érica Hilton. Então é isso, porque você não pode mudar o fato, né? E não pode trair a língua portuguesa, né? Nas questões de gênero. Aí sim é gênero. As outras questões chamam-se de sexo. As pessoas são de sexo masculino, sexo feminino, isso é biológico, ninguém pode mudar. E como eu já disse uma ocasião para a ministra da Mulher, o gênero é o meu sapato, que é do gênero masculino. A cadeira é do gênero feminino. Agora eu sou do sexo masculino. E a ministra, como eu disse para ela, a senhora é do sexo feminino. E viva a diferença. Graças a ela, nós nos acasalamos, procriamos, e enchemos o mundo, né? Do contrário, o mundo acabaria. Bom, agora uma outra questão que está aí sendo badalada. Eu já falei nisso, vou falar de novo. Né? Até onde vai a garantia da fonte para o jornalista, né? O sigilo da fonte garantido, depois dessa decisão do ministro Moraes, usando o inquérito do fim do mundo, lá no Maranhão, de fazer busca e apreensão num secretário de Estado para Assuntos Legislativos do governo estadual, né, mandando destituí-lo, porque ele teria passado para um jornalista, informação que o jornalista usou, de que havia carro, veículo, do Tribunal Estadual do Maranhão, né, transportando integrantes da família de Flávio Dino para outros eventos que não sejam os ligados ao munus da justiça. Né? Essa é uma questão... as pessoas falam muito da tal de... O sujeito se apropria das coisas do Estado. Se isso acontecesse num país escandinavo, imaginem só. Não, uma que seria respeitada a fonte. E outra, isso seria um escândalo gigantesco. Né? Porque lá na Escandinávia, nos países escandinavos, né? Finlândia, Dinamarca, Suécia, Noruega, os ministros da Suprema Corte vão de bicicleta ou de metrô para o trabalho. E não tem residência paga pelo Estado, né, nem roupa lavada, não. Né. Aqui tinha até, eu conheci um ministro do Supremo que lavava a própria roupa, passava a própria roupa e fazia a sua comida. Né. Acho que era Nery da Silveira, mas não tenho certeza. Mas nós não podemos nos acostumar com isso. Eu não vou entrar na questão individual, porque eu não conheço todos os detalhes, porque há, inclusive, uma informação que procura justificar a busca e a apreensão de que esse Raimundo Cutrim, teria transferido R$100 mil para o jornalista Luiz Pablo. Em geral, o jornalista agradece a informação. Se o jornalista recebeu o dinheiro também, ele tem que fazer outra coisa. Ah, vai trabalhar como varredor, vai limpar o banheiro, que não é mais digno, né, de continuar no jornalismo. Toda a minha vida de jornalista só houve uma tentativa, do Calim Eide. Eu estou dizendo porque eu publiquei isso no meu livro. Né? Ele ficou com a mão estendida, segurando um maço de dólares. E eu fui embora, óbvio. Né? E ainda publiquei tudo isso, né? Essa tentativa de me dar um presente. Né? Impossível, jornalista não aceita presentes. Né? Então é isso. De Brasília, Alexandre Garcia.
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0: Muito boa tarde para você que acompanha a programação da Sorriso FM. Eu sou o Rafael Silva e chego na área, mais uma edição do seu Resenha Esportiva, trazendo muitas informações do mundo do esporte para você. Tenista de Sorriso integra a equipe campeã e conquista título inédito para Mato Grosso na Copa das Federações. O tenista sorrisense Pedro Moreira Costa integrou a equipe de Mato Grosso, que conquistou de forma inédita o título da categoria 18 anos masculino na Copa das Federações de Tênis 2026, considerada a principal competição de base do tênis brasileiro. O torneio foi realizado no final de julho, no Praia Clube, em Uberlândia, em Minas Gerais. Realizada desde 1998, a Copa das Confederações chegou à sua 27ª edição, reunindo atletas de 24 estados brasileiros nas categorias 12, 14, 16 e 18 anos, tanto no masculino e feminino. Representando Mato Grosso, Pedro fez parte da equipe campeã, ao lado dos atletas Leonardo Storques, Livas Damásio e Murilo Neves, sob o comando aí do capitão João de Deus. O grupo garantiu um feito histórico para o esporte mato-grossense ao conquistar o primeiro título estadual das categorias 18 anos masculina na competição. A campanha rumo ao título foi marcada pela superação de tradicionais potências do tênis brasileiro. Nas quartas de final, Mato Grosso venceu São Paulo. Na semifinal, superou o Rio de Janeiro e, na grande decisão, derrotou o Rio Grande do Sul para assegurar a conquista inédita. Atualmente, Pedro ocupa a 34ª colocação do ranking nacional e a liderança do ranking estadual na categoria. O atleta realiza seus treinamentos na ABB Sorriso, sob orientação do pai e treinador Gustavo Costa. Pedro destacou a importância da conquista para a equipe e agradeceu o apoio recebido ao longo da temporada, especialmente da Federação Mato Grossense de Tênis e da Prefeitura, por meio da Secretaria Municipal de Esporte e Lazer. Ele diz que é uma conquista muito especial para todos. Representar Mato Grosso e ajudar a conquistar esse título inédito é motivo de muito orgulho. Tá aí, pessoal. É, tenista de Sorriso, então, trazendo, né, um título inédito para Mato Grosso, que é uma competição de tênis, beleza? Bom, continuando falando do esporte local, olha só, Sorriso recebe etapa do Circuito Brasileiro de Vôlei de Praia Challenge pela primeira vez, tá? A primeira etapa do Circuito Brasileiro de Vôlei de Praia Challenge em Sorriso será realizada entre os dias 20 e 23 de agosto, promovida pela Confederação Brasileira de Voleibol. A competição reunirá 64 atletas de diversos estados no espaço preparado especialmente para o circuito, no bairro Vila Romana. As disputas terão início diariamente a partir das 14 horas e integram aí uma das principais competições do calendário nacional da modalidade. As inscrições para a etapa foram encerradas em tempo recorde. O presidente da Confederação Brasileira de Voleibol, Radames, ressaltou a estreia de Sorriso no circuito. Pela primeira vez, o Circuito Brasileiro de Vôlei de Praia chega a Sorriso. O Challenge é uma das principais competições do calendário nacional da modalidade e reunirá duplas de vários estados do Brasil. A etapa marca a estreia de Sorriso no calendário do circuito, conforme a Confederação Brasileira de Vôlei. A inclusão de novas cidades na programação nacional ocorre de forma gradativa. As fases finais da competição acontecem aí no sábado e domingo, dia 22 e 23, e terão transmissão, tá, pessoal, pelos canais da Sport TV. A entrada será gratuita, mediante retirada antecipada de ingressos pela plataforma Simpla. O link para a emissão dos ingressos será disponibilizado aí pela CBV uma semana antes do início da competição, por meio das redes sociais oficiais da entidade. Ou seja, a partir da semana que vem você poderá então resgatar o seu ingresso de forma gratuita entrando ali no site da Simpla. Aí você vai escolher o Circuito Brasileiro de vôlei de Praia Challenge Sorriso, tá? Etapa Sorriso, e lá você vai tirar então o seu ticket, e nos dias da competição, né, que acontecem a partir do dia 20 de agosto, você então tem acesso liberado para o espaço acompanhar aí esta grande competição. Uma mega estrutura então está sendo montada lá no bairro Vila Romana, onde sediará a primeira etapa do Circuito Brasileiro de Vôlei de Praia Challenge no município de Sorriso, beleza? Bom, próximo bloco a gente fala dele, viu? Futebol, isso mesmo, oitavas de final da Comebol Libertadores. Libertadores começou ontem.
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0: Esta terça-feira, né, dia 11 de agosto, marcou o início, né, dos jogos de ida das oitavas de final da Conmebol Libertadores. Um dos jogos que aconteceu ontem, terminou empatado, foi entre Estudantes e Universidade Católica. 1-1, tá? Um gol para cada lado, as equipes mantêm, então, o jogo em aberto para a próxima semana, dia 18, quando aí tudo se decide, tá? Outro jogo que também terminou empatado foi o Fluminense. Jogou em casa, no Maracanã, não soube aproveitar e empatou 0-0 contra o Independente Rivadavia. Hoje, nesta quarta-feira, também temos jogos importantes. No Mineirão, o Flamengo vai pegar aí o Cruzeiro, né? Ou melhor dizendo, o Cruzeiro pega o Flamengo. O Cruzeiro vai jogar em casa às 21h30, horário de Brasília. Esse é jogo de ida, tá bom? O jogo de volta acontece no Maracanã, lá no dia 19 de agosto. Ainda hoje, o Palmeiras entra em campo, jogando em casa contra o Cerro Porteño. Outro jogo importante é entre Platense e Coquimbo Unido, que jogam aí a partir das 19 horas desta quarta-feira. Ou seja, três jogos aí pela Conmebol Libertadores. Bom, ontem eu fiquei devendo aqui, antes de finalizar o programa, em relação aos jogos, né, os confrontos da Copa do Brasil. Isso mesmo. Bom, a Confederação Brasileira de Futebol definiu, então, nesta terça-feira, por sorteio, os confrontos das quartas de final da Copa do Brasil. E com três clássicos regionais, tá? Grêmio e Internacional, Cruzeiro e Atlético Mineiro, Palmeiras e Santos. Vasco e Vitória farão aí o último confronto. Os confrontos de mata-mata serão disputados aí nas semanas do dia 26 de agosto e 2 de setembro, tá, pessoal? Só pra pagar minha dívida. Então, é isso. Muito obrigado pelo carinho da sua audiência. A gente passa a régua por aqui. Gratidão aí por sempre estar ligadinho na programação da Sorriso FM. Amanhã, quinta-feira, estamos de volta no mesmo horário.

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2: Meio-dia e 29 minutos.

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7: Meio-dia e 39 minutos.
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4: Olá, sorrisenses. Excelente tarde pra você ouvindo aqui Sorriso FM 99.1 e também em todas as nossas plataformas digitais. Tarde gostosa, hoje quarta-feira, meiuca de semana, 12 de agosto, iniciando aqui o nosso Boa Tarde Sorriso. Quem tá por aqui contigo é o Claudinei Sorce, é um prazer enorme falar contigo ao vivo, aqui no Estúdio 1, estúdio principal da sua Sorriso FM. Vamos juntos com o nosso Boa Tarde e o Sorrisap liberadão, tá? 99634-6964. Você manda pra cá mensagem de áudio ou texto pedindo sua música, dizendo onde você tá ouvindo a Sorriso FM. Simbora nessa então.
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4: E pra começar aqui tem o 60 Dias Apaixonado, Chitãozinho e Chororó e Milionário e José Rico.

0: Sorriso FM do jeito que você gosta, Zé Felipe, você mente. 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

0: Fido Mijeca e Luan Pereira, aqui no seu Boa Tarde Sorriso. 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Excelente quarta-feira para você ligado aqui na Sorriso FM. Hoje, 12 de agosto, é o Dia Internacional da Juventude e também é o Dia Nacional das Artes. É uma data para valorizar a energia, a criatividade e o potencial dos jovens e também reconhecer a importância da arte em todas as suas formas. Música, dança, teatro, cinema, literatura e artes visuais que fazem parte aí da nossa cultura, da nossa história e da nossa identidade. Hoje celebramos quem transforma ideias em arte e quem acredita que a juventude é força para construir um futuro melhor. 1:15 na Sorriso.
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0: E aqui na Sorriso FM, 1:18. E tem música o tempo todo.

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1: Essa música é o seguinte. Essa música é a história daquele casal que tá quase terminando, mas não sabe se terminou ou não.

0: Sorriso FM com Henrique e Juliano, fim ou intervalo? Esse é o nosso Boa Tarde Sorriso que tá no ar aqui nessa meiuca de semana, quarta-feira. Simbora com a melhor música sempre e também com os melhores artistas.
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0: Sorriso FM do jeito que você gosta e os principais fatos, destaques e notícias circulando sempre aqui em sorrisofm99.com.br. Entre os destaques dessa quarta-feira, Tribunal Regional Eleitoral de Mato Grosso lança sistema Pardal 2026 para recebimento de denúncias. No sorrisofm99.com.br, trabalhador cai de cerca de 3 metros durante serviço em obras em Sorriso. PL troca Marcelo Maluf por Alencar Farina e forma chapa Puro Sangue com o Wellington em Mato Grosso. No sorrisofm99.com.br, Otaviano Piveta anuncia Gisele Simona como candidata a vice-governadora em Mato Grosso. Destaque também para o agro. Produtor rural pode solicitar prorrogação de dívida antes de assumir novo financiamento, é o que orienta a Famato. Sorriso recebe etapa do Circuito Brasileiro de Vôlei de Praia Challenger pela primeira vez. Senado aprova plano para fabricação de fertilizantes no Brasil. Esses e outros destaques em sorrisofm99.com.br. Sorriso FM, 1:34.

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2: Boa tarde. Um homem de 56 anos foi detido pela Polícia Militar no início da tarde de ontem, terça-feira, após ameaçar pedestres com um canivete na região central de Sorriso. A ocorrência foi registrada na área verde, próximo ao ponto de ônibus, durante a realização de Operação Centro Seguro. De acordo com o Sargento Almeida, a equipe foi acionada por diversas pessoas que relataram que o suspeito estava armado com um canivete, ameaçando quem passava pelo local, causando medo entre os usuários do transporte coletivo. Eu sou Milena Moraes para o Giro de Notícias.
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0: Telmo e Mari Fernandes na participação. Ótima tarde pro Alves e toda a galera que tá na estrada nesse momento, tá trabalhando, tá seguindo o sentido Ubiratã. Grande abraço, tá, Alves? Ótima tarde, boa viagem. Anne também com a gente, participando aqui da programação da Sorriso FM. Loredi também, o belo embaixador, sempre com a gente. Dois pras duas.
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0: Ricardo Costa, imagina eu. Tá todo mundo ligado, grudado aqui na Sorriso FM em 99.1 e também, é claro, em todas as nossas plataformas digitais. Bom saber que você tá por aqui, tá?
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3: 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E lembrando que a repercussão da nova versão de Bichos Escrotos, clássico dos Titãs, gravado por Anitta para trilha sonora da Corrida dos Bichos. Essa música, originalmente lançada em 1986, ganhou uma nova roupagem com produção do Trop Killers, misturando elementos de funk e música eletrônica. A versão surpreendeu fãs e também gerou aí memes nas redes sociais. O mais curioso é que parte do público mais jovem descobriu agora que a canção não é de Anitta, mas um dos grandes clássicos do Titãs. A nova gravação também faz parte do filme, que tem Anitta no elenco. 2:05. E claro que tem o Titãs. É preciso saber viver. Aumenta e gruda que você tá na Sorriso FM daquele jeitão, do jeito que você gosta.

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1: Turma do Pagode, camisa 10, aqui no seu Boa Tarde Sorriso.
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0: Excelente tarde de quarta-feira para você, acompanhando aqui a sua Sorriso FM, meiuca de semana, 996346964. É o nosso Sorrisap para você participar com a gente aqui da programação da sua Sorriso FM. Quem tá contigo aqui ao vivo é o Claudinei Sorce. Prazer enorme, satisfação muito grande falar contigo aqui pela Sorriso FM, no tradicional, né? 99.1 e também através das nossas plataformas digitais, incluindo o site da Sorriso FM, sorrisofm99.com.br. 2h24.
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1: As melhores músicas e os melhores artistas desfilando aqui, Luan Santana, Ilha. Agora 2h32.
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4: Sorriso FM 2:35. Agora tem o João Pedro e Felipe, gravidade, participação dele, Luan Pereira.
6: Paga aí.

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0: todo mundo ligado, todo mundo grudado aqui em 99.1 na Sorriso FM e também nas nossas plataformas digitais.
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2: Boa tarde. O Tribunal Eleitoral de Mato Grosso lançará o sistema Pardal 2026 no dia 13 de agosto. O objetivo é apresentar as mudanças incorporadas à ferramenta para as eleições gerais deste ano. Além da alteração do layout da plataforma, a principal novidade é a incorporação de uma aplicação de inteligência artificial que vai categorizar as denúncias feitas pelos eleitores conforme a natureza de cada uma. Dessa forma, a inovação irá auxiliar o trabalho de analistas da Justiça Eleitoral que encaminharão as denúncias feitas aos órgãos responsáveis. O Pardal estará disponível a partir do dia 16 de agosto, data de início da propaganda eleitoral, e permitirá que os cidadãos encaminhem denúncias diretamente aos tribunais regionais eleitorais. Eu sou Milena Moraes para o Giro de Notícias.
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7: Excelente tarde para você, acompanhando aqui a sua Sorriso FM, nosso Boa Tarde Sorriso. E foi extraviado uma carteira hoje pela manhã, possivelmente nas proximidades do mercado Bom Preço ou do laboratório ACO, em frente à área verde, contendo os documentos de Thaís Salton, Ginoato e dos filhos. Se alguém encontrou ou encontrar, por favor, entre em contato através do número 669-9601-0201 ou deixe aqui na recepção da Sorriso FM. Pessoal, hoje pela manhã também desapareceu uma cachorra da raça Rottweiler no Jardim Alvorada. Se alguém viu essa cachorra Rottweiler ou tem alguma informação, por favor, também entre em contato no 669-9975-6060. 3 e 9, ótima tarde!

Sorriso FM com Jeito Moleque é Mágica. 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E tá rolando aqui, sabe o quê? Tem cartelas, isso mesmo, para você concorrer aí a esses 10 prêmios. 2 ouvintes, então, serão sorteados, premiados aqui nessa tarde de quarta-feira na Sorriso FM. Envie para cá, então, eu quero nome completo e o bairro que vai rolar sorteio de 2 cartelas. Então, 2 ouvintes vão se dar muito bem por aqui hoje, tá? Participa lá, 996346964 é o nosso Sorrisap. Aumenta e gruda, você tá na Sorriso FM.

0: É Sorriso FM com o Vitor e Léo, 10 minutos longe de você, participação do Henrique e Juliano. Pessoal, e tá rolando aqui a nossa promoção. 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
0: Sorriso FM, 3:22.
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0: Sorriso FM, o nosso Boa Tarde Sorriso tá no ar aqui, 3:26 agora. Ótima tarde pro Loredi, fala Belo Embaixador, sempre com a gente aqui na Sorriso FM. A Anne também tá com a gente, o Alves Mudança tá trabalhando, tá na estrada. Geniane Fior também tá trabalhando, né? Tá no centro, motorista de coletivo e esse clima agradabilíssimo, hein, Giliane? Que maravilha, imagino só como é que você tá, menina. Silvana Souza, Vitória Régia também tá com a gente por aqui. Quem também tá por aqui é minha amiga Li Coimbra, fala Ali, Bela Vista, ótima tarde pra você, tá? Grande abraço, grande beijo. Ótima tarde também aqui para Kátia Cordeiro, cabo do Corpo de Bombeiros, ouvindo a gente. Janaína Machado está participando também da promoção, né? Janaína do portal Caiabi. Janaína, ótima tarde e boa sorte, tá? Keila Cristine também tá com a gente. Mário Reiter participando. Boa sorte para você, tá bom, Keila? O Caio Lucas, do Flor do Cerrado, também tá acompanhando com a gente aqui. Grande abraço. O Kaique também tá com a gente. Ótima tarde. E vamos nessa. 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

0: Sorriso FM com as melhores músicas e os melhores artistas, Henrique Gabriel, Calma, Respira. Participação da Maiara e Maraísa, 3h31 na Sorriso.
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0: Aquecendo aqui a sua trilha sonora dessa tarde de quarta-feira, meiuca de semana. Eu tô no meio. É o som do Daniel.

0: Sorriso FM com o Daniel, eu tô no meio. Sorriso FM, agora 3h34.
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6: Nem sempre um carro perde valor com o passar dos anos. Alguns modelos estão seguindo o caminho contrário, principalmente os que conquistaram fama de confiáveis e têm manutenção acessível. É o caso do Fiat Palio 2008, que registrou valorização de aproximadamente 15% em um ano no mercado de usados. Outros modelos da mesma época também vêm despertando o interesse de quem procura um carro resistente com peças fáceis de encontrar. Dependendo da conservação, um usado pode ser um investimento melhor do que muita gente imagina.
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10: E a Sorriso FM do jeito que você gosta. E o Boa Tarde Sorriso tá rolando por aqui nos 99.1 no rádio tradicional e também, é claro, através de todas as plataformas, incluindo aí o nosso site. É isso mesmo, Cara Nova e Casa Nova também pro site da Sorriso FM, tá? A Sorriso FM está de Casa Nova na internet. 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Agora há pouco mandei um alô aqui para minha amiga Keila Cristine, lá do Mário Reiter, né? E falei que o pessoal tava trabalhando, tava dirigindo e tal, e ela falou: peraí, que eu vou mandar aqui uma foto, né? Ela é motora, gente, motorista de caminhão, trabalha na Cooper Vale, né? Tá trabalhando nesse momento e dando uma carona pra gente, né, Keila? Grande abraço pra você, bom trabalho, tá? Ótima tarde. Boa tarde também, sabe pra quem? O Fernando Maleschi, ele é de Lucas do Rio Verde, mas sempre, sempre nos prestigia aqui com a sua audiência, com o seu carinho, com a sua sintonia na 99.1. E tá pedindo aqui o Bruno Marrone, vou tocar pra você já já, tá? O Bruno Marrone, porque agora tem um pedido aqui do Cristiano, tá participando com a gente do bairro Industrial, pediu The Weeknd,
11: Save Your Tears. Aumenta e gruda que você tá na Sorriso FM daquele jeitão, do jeito que você gosta.

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2: Ótima tarde, então, para você ouvindo a gente. Quem também está acompanhando a gente é o Cristiano Vertex. Fala, garotão, como é que você tá? Tá em Paranaíta. Tá acompanhando a gente, sinal da 99.1 chegando lá e chegando aí com qualidade, né? Ótima tarde para você, Cristiano. Bom trabalho, meu irmão. Sempre levando aí a Sorriso FM 99.1 por onde quer que passa. E hoje, então, como ele diz aqui, o palco é Paranaíta. Ótima tarde. Vamos aqui também. O Cristiano, ele mora lá em Lucas do Rio Verde, mas percorre aí toda a região, né? Quem também mora em Lucas do Rio Verde e está ouvindo a gente é o Bruno. E Marrone está chegando agora por um gole a mais, atendendo aqui a participação do Fernando Malex. Fala, Fernandão. Grande abraço, ótima tarde. Vamos nessa. Vamos juntos.

0: Sorriso FM com o som da Sandra de Sá. Bye bye, tristeza. Excelente quarta-feira. Vamos aqui juntos no nosso Boa Tarde Sorriso. Aumenta e gruda. Agora 9:04.
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3: E a noite de ontem, terça-feira, teve dois jogos envolvendo brasileiros nas oitavas de final das competições continentais. Pela Libertadores, o Fluminense ficou no 0-0 com o Independiente Rivadavia no Maracanã, em uma partida de pouca inspiração ofensiva. Já pela Sul-Americana, o São Paulo empatou em 1-1 com o Bolívar da Bolívia em La Paz. A Arboleda colocou o tricolor paulista na frente, mas a equipe boliviana buscou empate no segundo tempo. Nos outros jogos do dia, o Boca Juniors da Argentina venceu o Recoleta por 3-1, valendo pela Sul-Americana, enquanto Estudiantes e Universidade Católica empataram em 1-1 em jogo disputado pela Copa Libertadores.
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3: E aqui na Sorriso FM, faltando 5 para as 4. Pessoal, tá rolando pra cá, no seu Boa Tarde Sorriso, o sorteio. Daqui a pouquinho tem o sorteio de duas cartelas. 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
3: Excelente tarde pra você acompanhando a gente. Vamos aqui com o Luan Pereira. Estacionamento. Aumenta e gruda que você tá na Sorriso FM. Quem tá contigo por aqui é o Claudinei Sorci. Daquele

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Sorriso FM com o nosso Boa Tarde Sorriso que tá rolando por aqui nessa quarta-feira. Abraçando aqui o Wellington Bastos, do Jardim Primavera. Fala, Wellington. Tá mandando alô aqui pros filhos, né? Pro Gael, pra Lívia e também pra Maria, que estão ligados aqui na Sorriso FM. Abração então pro Wellington e pros filhos Gael, Lívia e Maria. Emerson Godoy, fala garoto, tudo bom? Tá ouvindo a gente também? Alô, Ju, Flor do Cerrado. Trabalhando pra caramba nessa quarta-feira, Ju. Meio que de semana já, né? Daqui a pouquinho, então, tem mais descanso, tem caminhada. É isso aí, Ju. Ótima tarde pra você. Quem também tá com a gente aqui é a Nayara, do Mário Reiter. Fala, Nayara. Ótima tarde pra você, garota. Obrigado pela sintonia. Pessoal, valendo pra você aqui na Sorriso FM. Nessa quarta-feira, tem duas cartelas pra festa de São Roque em Primaverinha. Sorrisap 996346964. 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E aguarda aí, porque vai rolar esse sorteio bacana aqui na Sorriso FM. Falar aqui agora de futebol. Pois é, o Memphis Depay, atacante do Corinthians, também está investindo na carreira musical. Durante a passagem pelo futebol brasileiro, o holandês aproveitou para fortalecer seu projeto na música, área que já faz parte da sua vida há alguns anos. O Depay já lançou músicas, gravou com outros artistas e vem trabalhando para ampliar sua atuação no mercado musical. O jogador mostra que, além dos campos, também quer deixar sua marca nos palcos e nas plataformas digitais. 4 e 6 na Sorriso FM. 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Sorriso FM. E tem Cléo de Bar e Felipe Araújo para continuar.

0: O presidente americano Donald Trump deixou a Turquia em um voo secreto após serviços de inteligência dos Estados Unidos detectarem uma possível ameaça de ataque com míssil contra o Força Aérea 1. Segundo a imprensa americana, o Irã teria a capacidade de atingir o avião presidencial na região. Por questões de segurança, Donald Trump deixou o Air Force One escondido e foi transferido para outra aeronave militar, um C-32A. O avião presidencial seguiu viagem com jornalistas e integrantes da equipe, enquanto Trump viajou em segredo. O presidente confirmou a operação e disse que seguiu as orientações do Serviço Secreto Americano e dos militares. 4:15.
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0: Vamos nessa então com o nosso Boa Tarde Sorriso para você aqui pela Sorriso FM. Pessoal, Rod Stewart passou por uma cirurgia no coração para implantação de um dispositivo cardíaco e, por recomendação médica, precisou cancelar aí o restante da turnê. O cantor britânico de 81 anos disse que o procedimento foi realizado com sucesso e que está se recuperando bem. Rod Stewart pediu desculpas aos fãs pelo cancelamento dos shows e agradeceu o carinho e o apoio que tem recebido. A equipe do artista informou que ele deve retomar as atividades assim que estiver totalmente recuperado. Entre várias músicas do Rod Stewart, eu gosto muito daquele regravou ali do Creedence com Have You Ever Seen the Rain, mas embora confesso para vocês que essa daqui é minha preferida. Baby Jane.

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2: É como diz o ditado, safadão! 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
0: E só lembrando que daqui a pouquinho tem sorteio, tá? Pra você que participou aí através do Sorrisap 996346964. 4h29 na Sorriso.
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2: O INMET, Instituto Nacional de Meteorologia, emitiu alerta de perigo para baixa umidade do ar em mais de 60 municípios mato-grossenses. O aviso indica umidade relativa do ar entre 12 e 20%, níveis que podem aumentar o risco de incêndios florestais e causar desconforto à saúde. A recomendação é beber bastante água, evitar atividades físicas nos horários mais secos e exposição direta ao sol. Também é importante manter os ambientes hidratados e redobrar os cuidados com crianças e idosos. Em caso de desconforto, procure orientação médica. Sorriso 4:33.
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2: Tudo me lembra você. Leonardo, aumenta e gruda que você tá no Boa Tarde Sorriso.

Esse é o Leonardo com Tudo Me Lembra Você. Tá, vamos lá então. Última chamada, tá? Envia pra cá pro Sorrisap 996346964, palavra-chave eu quero, nome completo e o bairro, que vai rolar pra você aqui o sorteio de cartelas. Isso mesmo, são dois ouvintes que serão contemplados aqui com cartelas pra concorrer a 10 prêmios. É a Capela São Roque de Primaverinha, dia 16 de agosto, grandiosa festa e esses 10 prêmios, e você pode ser um desses sortudos e, é claro, faturar aí essa cartela e quem sabe ganhar um desses 10 super prêmios. Então, participa que daqui a pouquinho, e é daqui a pouquinho mesmo, já acontece aqui o sorteio. Agora tem o embaixador Gustavo Lima. Todo mundo me ama.

0: Thiago e Graciano, Blusa Dourada.
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0: Sorriso FM, 16 para as 5, 5 horas, tem Branca Moraes e o Paradão Sertanejo.
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5: E o atacante Endrick deve permanecer no Real Madrid na temporada 2026-27. O clube espanhol decidiu não negociar o jogador nesta janela de transferências, atendendo a um pedido do técnico José Mourinho. O treinador português pretende utilizar o brasileiro tanto como centroavante quanto aberto pela ponta direita. Endrick, que recebeu a camisa 9 do Real Madrid para a nova temporada, vinha sendo especulado em possíveis empréstimos para clubes como Roma e Aston Villa. Mas neste momento, a tendência é que ele permaneça em Madrid em busca de mais espaço no elenco.
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0: Sorriso FM, agora 13 para as 5, 5 da tarde, tem Branca Moraes e o Paradão Sertanejo aqui na Sorriso FM. Bom, como eu havia dito, então, vamos já pro sorteio, né? Duas cartelas, dois ouvintes serão contemplados aqui com esse presentão para a festa que acontece já no dia 16 na Capela São Roque, em Primaverinha, e você concorre a 10 prêmios. Bom, girando já o nosso sorteador online aqui, trazendo já o primeiro número, final do telefone 38, tem final 38? Quem sabe pode ser você, então, hein, o sortudo ou a sortuda. Participou no Sorrisap, mandou a palavra-chave corretamente? Parabéns, então, tá? Keila Cristine, Mário Reiter. Keila Cristina, Mário Reiter, faturou aqui cartela da Sorriso FM. Girando já o nosso sorteador online, mais um número aparecendo aqui, final do telefone 47. Final 47, participou também no Sorrisap 996346964, mandou pra cá a palavra-chave, eu quero o nome completo e o bairro. Tudo certo então, pode comemorar, tá? Wilton Kozerski. Espero que o sobrenome seja correto aqui, tá bom? Wilton, Wilton Kozerski, Jardim América. Parabéns, garoto, você faturou aqui uma cartela para essa festa. E a Keila Cristina também, lá do Mário Reiter Produção, vai entrar em contato com vocês, então. Simbora aqui com o nosso Boa Tarde Sorriso. Nessa música, nesse clima contagiante da sua trilha sonora para essa tarde de quarta-feira, meiuca de semana. Ted Wins, Bad Dreams. Aumenta e gruda, que você tá lá Sorriso FM daquele jeitão, do jeito que...

Hold On com Jonas Brother. Sorriso FM do jeito que você gosta, fechando aqui a edição do nosso Boa Tarde Sorriso dessa quarta-feira, dia 12 de agosto. Pessoal, voltaremos amanhã a partir da 1 da tarde, se Deus, bom Deus assim é claro nos permitir, com mais um Boa Tarde Sorriso. 5 da tarde tem Branca Moraes e o Paradão Sertanejo, muita música sertaneja de qualidade. Snow Patrol, This Is Everything You Are.

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4: Muito boa tarde, são 5:05 agora. Seja bem-vindo ao Paradão.
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0: você na sintonia do Sorriso FM. Seja bem-vindo ao nosso Varadão Sertanejo. Alô, alô, meu povo e minha pova, tá todo mundo bem? Tá todo mundo bom? Que maravilha! Sintonizando aí na melhor, você, claro, estará comigo a partir de agora. Até as 9, tem muito sucesso pra você. Chiquíssimo, chiquíssimo no último. É o nosso WhatsApp, manda ver aí o seu sucesso. Chique, mas é muito bom, né? Tá tudo bacanizado por aqui, Branquela?
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0: Aqui é que tá, vem com a gente, Paradão Sertanejo pra você.

isso aí, gente. Vamos que vamos, porque o nosso Paradão só está começando e você pode e deve participar através do nosso WhatsApp, tá bom? Vamos para a nossa primeiríssima...

0: Vamos nessa, porque são 5h14 agora. Vamos, vamos, vamos.
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0: 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Paradão Sertanejo, Drogaria Nebraska, você, a Sorriso FM, todo mundo junto por aqui, a partir das 5 da tarde, no seu Paradão Sertanejo.
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1: Pense num negócio de com força, moço, cê é doido. Vambora, que o nosso Paradão Sertanejo chegou mais uma pra você aqui. Tem pra você, bebê, os melhores sucessos nessa maravilhosa festa da tardezinha que acontece por aqui. Gente, eu tenho aqui, o sucesso em dose dupla que já tá chegando pra você. Vem comigo.
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0: Vem meu dengo, hein? Que bonitinha. Ó, me pediram aqui, Branca, já que tá tocando a Roberta Miranda, vamos daquela bem chonada que todo mundo gosta e todo mundo quer ouvir toda vez que fala de Roberta Miranda. É essa música que todo mundo quer e lembra. Então vamos lá. Alô, Jefferson, a tua música tá tocando agora.
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0: Federal aprovou na última terça-feira em votação simbólica o projeto de lei 699 de 2023, que institui o Programa de Desenvolvimento da Indústria de Fertilizantes com incentivos fiscais e a criação do Fundo para Apoiar a Produção Nacional. O objetivo é reduzir a dependência da importação desses nutrientes utilizados em larga escala pela agricultura brasileira. O projeto agora vai para a sanção presidencial. Entre outras medidas, o novo programa prevê isenções de impostos para importação de máquinas e estabelecimento de plantas industriais para a fabricação desses ingredientes.
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0: Vamos de hora certa, 5h31 agora. Seja bem-vindo ao nosso Paradão.
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0: Bora, meu povo e minha pova, chega junto que tem Paradão pra você. Vamos que vamos, vamos que vamos. Boa tarde, Branca, toca uma do Zezé. De Camargo e Luciano. Ô, Pedrinho, toco. Pedrinho, um abraço pra você. Fala de onde, menino? Ele não disse aqui de onde que é. É só Pedrinho mesmo. Pedrinho, um abraço, Pedrinho. Um abraço pra você. Quem mais, quem mais? O Anderson. Anderson, tamo aqui na Fazenda Boa Esperança, na colheita do algodão. E o meu companheiro, Mário. A gente não toca esse tipo de música, Anderson. A gente não toca música de duplo sentido, tá? Beleza? Nova Aliança, Pedrinho. Beleza, então. Ele respondeu aqui, tá assuntando mesmo, hein? Menino, tu é danadinho, hein? Que você quer ouvir, meu filho? Aliás, Zezé de Camargo e Luciano. Ele não falou nenhuma música, nem nada. Eu vou tocar aqui uma das mais executadas nesse paradão, ó. Trem bonito! Canta, Mirosmar!

0: Alô, galera de cowboy. Coisa boa, coisa linda.
1: Alô, galera de cowboy.
0: Meu compadre Rafael, ele pediu aqui, ó, aquela branca, toca aquela, toca aquela. Vamos lá. Tem trevo de Itubiara.
2: Quilômetros.
0: Meu compadre Rafael Paim, ó, sua moda aqui, meu filho, ó.
2: Rio Preto, 310 quilômetros. Uberlândia, 126 quilômetros. Belo Horizonte, 713 quilômetros.

0: Vai ser bonito assim lá no Paradão Sertanejo, meu filho. Cê tá doido? Que é isso, rapazinha? É moda boa que não acaba mais. Quer dizer, vamos pro intervalo agora, mas nós volta ligeirinho demais. É ligeiro, eu falo pra você, viu? É ligeirinho e agoniado, que nem briga de leitão, mais agoniado ainda que carreira de galinha do pé queimado. Bora lá que são 5h44, bem na hora do nosso intervalo.
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0: Chega junto, são 5h50 agora. O que temos? Temos música pra você. Muito som aqui no seu paradão. Fala, meu amigo Mendonça. Prepara aí que daqui a pouco tem live, hein? Já, hein? Tô preparando tudo aqui pra nossa live lá no TikTok da Sorriso FM. Beleza? E por falar em coisa boa, em rede social e tudo, ó, quero falar pra você que o nosso site tá aí, ó, todo bonito e maravilhoso. Sim, a Sorriso FM está de casa nova na internet. Agora é sorrisofm.com.br, sorrisofm99.com.br. Gente, às vezes até a gente aqui, né, se confunde às vezes, mas até lá a gente já decorou tudo. Então, assim como acontece com você, acontece com a gente aqui também. A gente vai lá, às vezes a gente tá ali meio voada, né, e vai procurar o outro endereço, mas não, tá? Se você for procurar no antigo endereço, ele vai te direcionar pra esse aqui, ó, sorrisofm99.com.br. 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Bora de música, né? Alô, Railson, lá de Itapurá. Toca pra nós aí, Bre. Railson, aqui nós só toca as modas mais antigonas, mas eu vou mandar essa aqui pra você, viu? Lá de Itapurá. Alô, Railson.

0: Muito, muito bom, chique demais, Chão Carreiro e Pardinho, especialmente pra Itapurá, lá em Itapurá o pessoal tá ouvindo a gente, que maravilha, fico muito feliz, o que temos, gente do céu, não acredito que ainda tem, mesmo assim temos mais um pedido por aqui, que chique, vambora então, vamos lá, quem é que tá por aqui, deixa eu ver. Deixa eu ver.
1: Boa tarde, Branca. Tô te assistindo, tô te ouvindo aqui, Luca do Rio Verde. Tá santa, Branca. Dá de você tocar o vento?
0: Aí você me apertou sem me abraçar. Com quem canta essa música, o vento? Meu pai amado, eu tô mais por fora que água de coco. Mas vou deixar isso aqui pra ela, ó. Não é o vento, não, mas é o braquiara, né? E o vento dá na braquiara, vira aquela coisa toda. Tem uma coisinha aí, que uma coisa com a outra aí, que parece um trem aí, mais ou menos. Vambora! Vazei na braquiara, gira e gira no pedaço pra Santa, lá em Rio... Ih, Lucas do Rio Verde!

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2: E o Corinthians decidiu não renovar o contrato de Memphis Depay, encerrando uma negociação que estava praticamente acertada. O atacante holandês havia aceitado reduzir o salário de cerca de 3 milhões e meio de reais para 1 milhão e 900 mil por mês e também concordado em receber de forma parcelada uma dívida de aproximadamente 42 milhões que o clube tem com ele. A diretoria, porém, recuou e justificou a decisão pela necessidade de preservar a saúde financeira do Corinthians. Com o fim do acordo, a dívida pode chegar a cerca de 77 milhões de reais, considerando juros e multas. Memphis deixou o clube após 79 jogos, 20 gols e 3 títulos conquistados com o Corinthians.
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0: aqui, já tá por aqui. Ela disse, ó, já cheguei com a cara da riqueza. Isso aí, bonita. É desse jeito que eu gosto. Vamos lá? 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
0: Vamos lá, porque é hora certa para você, 6:04 agora, 6:04.
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0: Vamos nessa, tem hora certa pra você, são 6h10 agora na Super 99.
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0: 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Vamos lá, que tem pedido. Chega pra cá, cadê ela, cadê ela? Quem foi que pediu aqui? Deixa eu ver. Cadê você, mulher? A Fabiana. A Fabiana pediu o Zezé de Camargo e Luciano. Antes de voltar pra casa, o Sebastião pediu Viva a Vida com o Milionário José Rico. E nós vamos tocar agora.

0: nosso querido Flávio Andrioli. Ô Flávio, deixa eu falar uma coisa pra você aqui. Vou atender teu pedido no próximo bloco, que é o nosso sucesso em dose dupla, tá bom? Então espera aí. E ele já tá avisando aqui que tá apaixonado. Então tá bom, né? A gente volta já já. É ligeirinho que nem coice de porco. Você nem vai ver mais rápido e mais agoniado que é briga de leitão. Mas vou falar uma coisa pra você. Segura aí, vai lá tomar uma aguinha com açúcar que eu te garanto. A nossa volta vai ser daquele jeito, hein?
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0: Bora lá, tem sucesso chegando pra você aqui no seu Paradão Sertanejo. Hora certa primeiro, né? São 6h23, é hora de sucesso em dose dupla, que o nosso amigo Flávio Andrioli pediu pra ouvir música gostosa com Mato Grosso e Matias, e eu já coloquei aqui, tá aqui, Mato Grosso e Matias, Enquanto o Sol Brilhar, e ele diz assim... Branca, ofereço para minha amada esposa. Tô apaixonado, Branquita. Ei, homem, vambora então. Sucesso em dose dupla.
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1: Vamos nessa, são 6h36 agora, você vem comigo até as 9h, tem sucesso no Paradão.
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1: Vamos que vamos. Vamos lá, quem tá por aqui, deixa eu ver. É, o Pedrinho pediu Mike Lian, a música Meu Pai. O nosso amigo aqui pediu os Tãozinho Chororó, né? Cadê você? Ô, Bigodão! Oi, Bigodão! Alô, meu amigo Rogério Construtor. Um abraço pra você também. Deixa eu ver o que eu tenho aqui do Mike Lian. Eu tenho Chuva no Pantanal já por aqui, mas ele quer ouvir Meu Pai. Vamos lá. Música linda, viu? Uma das mais lindas canções que homenageiam aí os pais. Essa aqui é uma das primeiras, assim, uma das melhores. Eu acho lindo demais. Vamos curtir então, Bigodon! Vamos curtir, porque ele também pediu música. Titãozinho Chororó, mas ele não falou qual, né? Qual música você quer ouvir, hein, menino? Fala pra mim, Bigodon! Eu acho legal. Ó, a Daniela tá falando aqui com a gente. Oi! Toca uma música boa aí pra minha família que mora aí em Sorriso, no Mato Grosso. Moro em Porto Alegre. Daniela, o quê? Vicinieski. Daniela Vicinieski, é isso? Oi, Jéssica, tudo bom, querida? Obrigado, Jéssica. Presente, obrigado. Cheiro pra você, tá? Alô, André, tudo bom? Boa noite pra você também. Noeli, cheirosa, um beijo, Noeli. O Pedrinho pediu e vai ouvir a música Meu Pai. Na sequência tem Chitãozinho Chororó pro nosso amigo Bigodon.

que nós não tem preguiça, que nós não faz criando desse bicho aqui. Nós tem as modas boas aqui, ó. Vou mandar pro meu amigo Eric. Eita, acabou com o velho, tá aqui na nossa live. Tô na live ouvindo a rádio. Ih, bagaceiro, esse aqui é desmantelado, esse daqui. Esse aqui é desmantelado. Eric, um abraço, meu amigo. Essa aqui é pra você, ó.

Tem pra você mais música, musicão bonito, cê tá doido? Alô, Valdir Coelho, meu filho! Alô, você tá bom? Ricardo, sertanejo tem essa rádio. Não entendi, mas tá tudo bem, tá tudo ótimo, viu, Ricardo? Alô, Valdir! Ô, Druzy, é isso? Druzy Santos, obrigada por seguir a gente, tá? Vamos lá, vamos lá. Segue a gente aí, tec tec na telinha. Ó, essa aqui é especialmente pro meu amigo Valdir Coelho, viu? É João Mineiro e Marciano.

0: amigo que pediu Amaremos. Cadê ele? Tá por aí ainda na nossa live? Cadê você? Se você estiver ainda por aí, eu vou tocar pra você agora. Se não, a gente deixa pra próxima. Vambora? Cadê? Joel Xavier, boa noite, tudo bem? Estou aqui em Miritituba assistindo seu programa, só música top. Menino, só tem o que há de melhor, meu filho, é Guerras Escuídas. Bora, menino, rocha o Buriti aí. Essa aqui é pra rachar o Buriti bem no meio.
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Música bonita é aqui mesmo, meu filho. Vambora que tem Goiânia e Paranense. Essa aqui vai pra Sirlene Aparecida e vai também para o nosso querido Marcelo Deodato. Alô, menino! Alô, Pietão! Você tá bom, menino? Você tá bem, tá bom? Deixa eu ver o que mais. Olha quem chegou por aqui, o Munins. Olá, Branca, boa noite. Gostaria de ouvir. Tinha um carreiro e Tinha um carreiro... Padecimento. Ofereço pra todos da linha celeste. Eu vou dar uma zoiada aqui que me pediram outra aqui. Eu acabei de tocar agorinha, rapaz. Toquei ainda agora o Tião Carreiro. Ó, vamos fazer o seguinte. Tô quase aqui virando a hora, tá? E a gente vai fazer assim. Vamos virar a hora. Vamos ver se eu acho essa música pra você, tá bom, Muniz? Um abraço, tá bom? Pessoal aí do Alto Celeste também. Alô, Marcelo, Sirlene, Piatã, um abraço a todos.

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3: Vamos nessa, Thaís, são 7:02 agora e temos moda pra vocês.
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3: Que não, Xaxinha. Ah, oh, respeite os bigodes da Sorriso e as barbas do Paradão. Oh, trem cosquento. Meu amigo pediu a música do Tião Carreiro Pardinho, a música Padecimento. Alô, Muniz. Você tá assuntando aí ainda? Olha, eu só vou tocar se você me responder, viu? Fala, meu amigo Anderson Vasconcelos, lá do Rio Tinto, na Paraíba. Só o ouro, hein? É ideal grupo, né? É o ideal. Ele é lá de Rio Tinto, na Paraíba. Meu amigo que sempre tá conosco por aqui, né? Sempre acompanhando a programação da Sorriso FM. Ó, ele falou aqui, ó. Na escuta aí, então arrume aí, meu filho. Arrume aí um negócio, um bicho que chama aí volume. Carca o dedo desse trem aí, ó.

0: Vamos lá, vamos lá. Só música bonita por aqui. Tem intervalo agora, Branquela. Vamos lá moer as palavras, né? Vamos lá, rapaz. Moer as palavras que tá na hora de vender o peixe, né? Salvar o leite das, dos bacuri. Vamos nessa? Alô, Valdir Coelho, meu amigo. Um abraço pra você. Gente, pessoal aqui da nossa live, ó. Dá o dedo aí na telinha e vamos curtir se você tá gostando realmente aqui da programação da Sorriso FM, o nosso paradão sertanejo, tá bom? Chega pra cá que tem pra você intervalo. 7h14 agora, é hora de intervalo, eu volto já já. Ligeirinho que nem coice de porco, é ligeirinho mesmo.
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0: Vamos nessa, Thaís, são 7h17. Vem comigo que tem mais paradão.
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0: Seja bem-vindo à nossa parada musical que tem agora o sucesso em dose dupla. Quem tá chegando aqui no sucesso? Rapaz. É isso mesmo que eu tô vendo aqui? Menino do céu. Sucesso em dose dupla, sabe com quem? César e Paulinho. Então, taca fogo nesse trem, menino. É bagaceira. Vamos assuntar com o nosso sucesso em dose dupla. Começou.
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1: Vamos nessa, são agora o que, Blanquita? 7h28 já e vamos de peio prisioneiro, vamos nessa? Eu vou mandar essa música pra uma gatíssima, oi, a Tuane, oi Tuane! Tuane, não tem como tocar essa moda porque que você pediu, porque é muito nova, né? É lançamento, então aqui no nosso Paradão a gente não toca lançamento. Mas vou deixar uma música bem bonita pra você agora. Christian Ralph e o IP e o Prisioneiro.

Essa aqui vai pra Carla. Oi, Carla. Manda uma aqui pra fazenda. Ah, é Fazenda Pomba Branca. Vambora, vambora. Deixa eu ver aqui. Aí, minha colega, manda um abraço pra minha cidade, Araraquara, São Paulo. Alô, Antônio Carlos. Olha, rapaz, isso tudo é saudade. Chega pra cá que só tem música boa. Alô, meu amigo Alves Mudanças, um abraço, menino. É, oi, boa noite, Branca. Partiu Novo Biratã pra Sorriso. É isso aí, alô, Fabiana. Boa noite, Branca. Aqui é a Fabiana. Manda aqui pra todos da Vila do Nino. A música com Daniel. Disparada, boa, boa. Tem o Eliel também que mandou aqui um áudio. O Alex pediu o quê? Da Fazenda Eldorado. Tem na voz do Mirosmar. Menina Veneno. Já tocamos Mirosmar aqui pra mais de 10 metros aqui. Vamos deixar pra...

próxima aí, pra próxima hora, o Mirosmar, tá? Uma música romântica. Fechou? Tá bom, Alex? Vamos lá, tem Milionário José Rico, música lá pra Fazenda Pomba Branca, isso. É aqui, com a mim, com a mim. Bem desse tipo, vambora!

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5: Lá vamos nós pra mais música pra você aqui. Aô, Trem Cosquento, vambora que tem música. Compadre e comadre. É nóis, todo mundo junto, misturado, todo mundo, né, agarrado na tora do meio.

demais, tem Daniel e a música Disparada. Foi a Fabiana que pediu. Alô, Fabiana bonita. Cheiro, minha bonita.

Alô, Ilto Korzerski, cadê a Nete? Cadê a Nete? Ela tá assuntando também o nosso Paradão Sertanejo? Fala, criatura de Jesus. Fala, Ilton. Ilton Korzerski, cadê você, criatura? Eu tô vendo aqui que você foi sorteado hoje, né? Olha, rapaz, ganhou aí. Sorteio hoje aqui na Sorriso FM, maravilha. Manda essa moda aqui pra vocês, tá bom? Cadê a Nete? A Nete tá por aí? Assuntando nós também? Cheiro, Nete!

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7: Traz pra você agora a música romântica, daquele jeito que você gosta. Mas ó, eu vou falar pra você o seguinte. Vai se preparando aí, tá? Que já já tem música pra você. Já tem uma aqui lindíssima. Na ponta da agulha já. Ô, coisa linda! Ó, já prepara aí a água com açúcar. Já preparou a água com açúcar? Passa lá na cozinha, já arrasta pra cá aquela toalha da mesa que é pra enxugar o zói. É. Prepara o zói também. Você tem que chorar só de um lado do zói e deixa o outro pra mais tarde, que é uma hora de música boa, viu? Aí você primeiro chora de um lado do oi e depois deixa o outro pra chorar do outro lado mais tarde. Fechou? Vambora, meu povo e minha pova. Aqui nós só tem as mió da boa. Chegando pra você o modão chonado. Não esquece da água com açúcar, garapa de açúcar. Na hora que der aquele pico da emoção, aí você dá uma talagada na água de açúcar, aí fica tudo tranquilo de novo. Mas eu não me garanto, vocês que lute.
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